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2: Olá, começando por aqui mais uma edição do nosso Moment Love nesta segunda-feira, hoje dia 5 de outubro de 2026. Por aqui é o Kleber Salles e a partir de agora você vai ficar com as músicas mais românticas, né? Vamos levar até você todo o romantismo de grandes canções, verdadeiros clássicos da música. Você vai curtir agora no nosso Moment Love. Tem também a Paulinha Esteves com a tradução, né? Sempre buscando aquela música especial para fazer a tradução dela, né? Do inglês para o português ou qualquer outro idioma, né? Pode ser o italiano, o espanhol para o português. E para a gente começar, tem Earth, Wind and Fire.

o som de Neil aqui no Moment Love com Mad. Elis e Posse passando por aqui também com Per Amore, Elvis Presley e The Royal Philharmonic Orchestra com Always On My Mind, Earth, Wind and Fire, After Love Is Gone. Agora tem o som de Chris de Burgh, nosso Moment Love, The Lady in Red.

0: Ana Vitória no Moment Love, fechando nosso primeiro bloco de hoje. Porque eu te amo.
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0: Continue ligado, depois do intervalo a gente volta com muito mais romantismo pelas ondas do rádio, hein?
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0: A gente prossegue aqui no nosso Moment Love com Shawn Mendes, Use Somebody.

eu sou de China, Elston e Kenny Rogers. We've got it tonight. Aqui no nosso Moment Love. Sucesso de 1993. Mais uma belíssima canção que você curte com a gente. E agora vamos com Lulu Santos no Moment Love. Um certo alguém. Daqui a pouco tem o nosso momento de tradução aqui com a Paulinha Esteves, no quadro Love in Words. Já já por aqui, hein?

0: Seal no Moment of Love, fechando nosso segundo bloco de hoje, Kiss from a Rose. E Gino Van Elicken com Hearts to Be in Love também passou por aqui. Daqui a pouco a gente volta com o nosso Moment of Love. 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
0: E agora vamos com o som de Maná Como Quisera, mas com a tradução especial de Paulinha Esteves no quadro Love in Words. É com você, Paulinha.
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Stand By Me aqui no nosso Moment Love nesta segunda-feira. Os verdadeiros clássicos do romantismo você curte aqui no Moment Love. E agora a gente traz ela. Ela que tem uma das vozes mais privilegiadas da MPB. Voz maravilhosa, abrilhantando aqui o nosso Moment Love. Marisa Monte com Ainda Lembro.

0: 40 artistas da música americana nessa belíssima campanha USA from Africa, We Are the World, fechando muito bem o terceiro bloco aqui do Moment Love.
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0: Seguimos agora com o último bloco do Moment Love e o clássico de Wagner.

Rio Santiago com Saigon, nosso Moment of Love. A música é uma verdadeira relíquia, uma verdadeira obra de arte da música popular brasileira. Teve também o som de John Denver com Don Close, Your Eyes Tonight. E agora, o som de Nica Costa, Midnight, no Moment of Love, desta segunda-feira.

0: Tom Canadá com Love on Top, fechando muito bem o Momento Love desta segunda-feira. Eu sou Kleber Salles e temos um encontro marcado amanhã no mesmo horário com as mais românticas aqui na melhor do seu rádio. Até lá, grande abraço.
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Hora certa. 22:59. 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
2: 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Sejam bem-vindos. Você está no Diante do Altar. 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Graça e a paz, povo do avivamento. Oi, gente! Graça e paz, meu amado, graça e paz, minha irmã, está entrando lá mais uma edição do seu programa Diante do Altar, nessa segunda-feira nossa, começo de semana. Mais uma semana começa e você começa também com a gente com mais uma programação. E eu peço permissão e licença aí para chegar na sua casa, no seu local de trabalho. Você que dá carona pra gente aí no rádio, através do seu carro, você que tá na caminhada ouvindo a gente, muito obrigado pela audiência, tá bom? Eu sou seu irmão em Cristo, pastor Giovanni Nunes, e tenho um prazer de te apresentar essa programação topzera de muito louvor, palavra de Deus. É a programação Diante do Altar que rola por aqui de segunda a sexta-feira, nesse horário, aqui na melhor programação do seu rádio, nessa rádio top, top, top. Bom, gente, começamos mais uma semana e eu declaro que a sua semana seja repleta da graça, da paz, da bênção de Deus, onde você possa ver o Espírito Santo de Deus pairando sobre sua vida e trazendo as bênçãos que você precisa para te fazer feliz, para te fazer abençoado. Então, que a sua semana seja repleta de Deus, é que eu declaro e profetizo na sua vida, tá bom? Chega de blá, blá, blá, vamos começar a programação, porque agora vem louvor bonito pra você, pra abrir a nossa programação dessa segunda-feira. Sobe o som e vem pra gente, aumenta o volume aí, meu filho, vambora, aumenta o volume aí, menina, vem pra melhor, agora, Diante do Altar, pra você. 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

0: Que canção maravilhosa foi essa que você acabou de ouvir, hein? Que coisa boa, você está sendo abençoado aqui na programação Diante do Altar. A gente vai dar uma rápida pausa e já voltamos já já com muito mais de Deus para sua vida, com muito mais coisa boa para o seu coração. Por isso eu te peço, não sai daí não. Quando a gente vai dar essa pausazinha rapidinho, você chama alguém, aproveita, convida alguém para poder assistir, para poder ouvir a programação, na melhor programação do seu rádio aqui com a gente, beleza? Então espero você convidando alguém para poder ser abençoado junto com a gente aqui. Já volto já já. Já 2 minutinhos, sai daí não.
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0: Muito bem, estamos de volta com alegria em forma de programa. É o Diante do Altar. Eu não sei se é só eu, mas você tá sentindo a presença de Deus aí? Tá gostoso, né? Louvores bonitos, a gente fica abençoado, né? Olha, quero declarar sim, que o Senhor possa abençoar sua casa nesse dia, que você possa ser cheio da bênção aí no seu local de trabalho, onde você tá ouvindo a gente, na caminhada, qualquer lugar que você esteja aí ouvindo a nossa programação. Muito obrigado pela audiência, que o Senhor te toque, que o Senhor te tome, que o Senhor abençoe você de uma forma poderosa através do nosso programa. É um prazer poder estar aqui tocando palavras, tocando louvores e abençoando a sua vida. Aumenta o volume, vem com a gente, porque a gente continua com mais de Deus. Aumenta o som e vem!
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0: Diante do Altar. Muito bem, gente, estamos de volta com vocês. Agora vamos fazer um rápido intervalo, voltamos já já com mais de Deus pra sua vida, viu? Que canção maravilhosa essa que tocou pra vocês agora, hein? Música bonita, louvor abençoado, toca aqui na programação Diante do Altar. Já já a gente tem mais Diante do Altar pra você. Fica por aí, sai não, porque o melhor de Deus ainda está por vir. Então já volto já já, 2 minutinhos, volto pra poder abençoar a sua vida. É um break rapidinho, volto já já pra abençoar você.
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0: Diante do Altar. Muito bem, estamos de volta depois desse intervalo. Voltamos com Diante do Altar pra você, trazendo mais alegria em forma de programa. Trazendo mais alegria em forma de programa pra abençoar a sua vida. É uma chuva de bênção no seu rádio, essa programação, viu? Quero dizer pra você que você tá sendo abençoado e é um prazer pra gente poder estar sendo um canal de bênção na sua vida. Tenho certeza que o programa tem sido bênção pra você. De segunda a sexta-feira, estamos aqui nesse horário pra abençoar a sua vida. E chega de falar, chega de delonga, porque eu sei que você quer ouvir canção bonita, você quer ouvir louvor, ou quer ouvir louvor abençoado, então vai rolar agora mais canção bonita. Aumenta o volume por aí, porque vem louvor bonito pra você aqui.
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Êxodo, capítulo 8. No versículo 37, a palavra de Deus diz assim: mas em todas estas coisas somos mais que vencedores por meio daquele que nos amou.

Meus amados, desse gotas da palavra de Deus que eu trago para você hoje. Como é de costume, a gente sempre lê um versículo e nesse versículo a gente medita. Mas hoje eu quero ler o contexto desse texto. Na verdade, nós lemos Romano 8,37, que diz: mas todas estas coisas somos mais que vencedores por meio daquele que nos amou. E quais são estas coisas? Todas essas coisas nos faz vencedor. E quais são todas essas coisas? Romanos 8,34, 35, 36, diz assim: quem é que condena? Pois é Cristo que morreu, ou antes, quem ressuscitou dentre os mortos, o qual está à direita de Deus, e também intercede por nós. Quem nos separará do amor de Cristo? A tribulação ou a angústia? Ou a perseguição, ou a fome, ou a nudez, ou o perigo, ou a espada? Como está escrito: por amor de ti, somos entregue à morte todos os dias. Somos reputados como ovelhas para o matadouro. Mas em todas essas coisas, somos mais do que vencedores por aquele que nos amou. Porque estou certo de que nem a morte, nem a vida, nem os anjos, nem os principados, nem a potestade, nem o tempo presente, nem o porvir, nem as alturas, nem as profundezas, nem alguma outra criatura poderá separar do amor de Deus, quem está em Cristo Jesus. Essa palavra é poderosa para você hoje. Independente de todas as coisas, independente de tudo que você passe, a palavra de Deus, através dessa carta do apóstolo Paulo aos Romanos, ela diz o seguinte: mas em todas essas coisas somos mais que vencedor. Isso já conclui o objetivo de você entender que Deus, ele te fez como vencedor e como vencedora. As dificuldades, elas só fazem parte da história de um vencedor. As dificuldades, elas têm que existir para que você possa vencê-la. E vencendo, você se torna vencedor. Como eu poderia dizer que você é vencedor, que você é uma vencedora, se você nunca teve nenhuma batalha, se você nunca passou por nenhuma adversidade, nenhum tempo difícil, nenhuma crise? Então as crises é que formam o vencedor. As batalhas, os desertos, as lutas, isso que você está vivendo talvez agora, isso que você está passando talvez nesse momento, que muitas vezes você não entende e acha que só veio para te destruir, que só veio para acabar com o teu sonho, que só veio para acabar com a tua felicidade, com a tua alegria, isso que você está passando talvez aí no seu casamento, isso que você talvez está passando aí no seu ministério, que você está passando com o seu funcionário, com o seu patrão, na sua empresa, o que você está passando com as coisas da sua vida, talvez essa depressão, essa crise que chegou e você está dizendo: isso veio para me matar. Não, isso veio para te formar, porque as lutas que informam, são as lutas que te formam vencedor. São elas que dizem: se você passar, você me torna vencedor. O gigante nunca foi o problema, o gigante sempre foi o teste, a prova, o degrau para Davi se tornar vencedor. Então, no nome de Jesus, eu não sei que tamanho é o seu gigante, eu não sei quais são as coisas, o tempo, a tempestade, morte por vir, eu não sei qual a dificuldade que Davi assolando, mas em todas essas coisas, nós somos mais que vencedores, por um único motivo: por meio daquele que nos amou. Deus amou o mundo de tal maneira, Deus me amou, Deus te amou de tal maneira, que ele nos tornou vencedor por meio do seu Filho Jesus Cristo. Então receba essa palavra hoje e diga pelo menos mais 7 vezes para você hoje, poste na sua rede social se possível: eu sou mais que vencedor. Porque todo mundo queria ver você derrotado, talvez todo mundo queria ver você caído, e você vai surpreender todo mundo dizendo: eu sou mais que vencedor. Só os vencedores postam isso hoje e recebam essa palavra. Esse é o Gotas da Palavra de Deus. Eu sou o pastor Divan Nunes. Graça e paz, até a próxima. Shalom.

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propõe renomear o aeroporto de Guarulhos em homenagem a Lito Souza. Google vai limitar a inteligência do aplicativo Gemini no celular a partir do dia 9. Eleitor que faltou no primeiro turno pode votar no segundo. Apresentado um projeto de lei na Câmara dos Deputados para renomear o Aeroporto Internacional de Guarulhos em homenagem a Lito Souza, piloto, mecânico aeronáutico e criador do canal Aviões e Músicas no YouTube. A proposta surgiu um dia após o falecimento do influenciador aos 59 anos, em decorrência de uma doença neurodegenerativa. Lito tornou-se uma referência na comunicação sobre aviação no país, acumulando milhões de seguidores e ajudando o público a compreender a segurança de voo e a superar o medo de voar, tendo sido inclusive o primeiro paciente humano a receber um tratamento experimental para a condição. A partir do dia 9, o Google alterará a distribuição de modelos de inteligência artificial no aplicativo móvel do Gemini para balancear os custos crescentes de processamento. Usuários do plano gratuito passarão a ter acesso exclusivo ao modelo Gemini Flash Lite, perdendo a disponibilidade do Flash e do Pro. Já os assinantes do plano AI Plus perderão o modelo Pro, mantendo acesso apenas às modalidades Flash e Flash Lite, com a alteração do plano devendo ocorrer ao longo do mês de outubro mediante notificação por e-mail. As assinaturas de alto desempenho não sofrerão reduções em modelos e continuarão com acesso aos recursos avançados, como os modos de esforço e o recurso DeepThink. Essa reorganização marca mais uma etapa de restrição de uso no ecossistema móvel do Gemini, somando-se às limitações de frequência e requisições implantadas em maio. O Tribunal Superior Eleitoral esclareceu que o eleitor que não compareceu às urnas no primeiro turno do pleito de 2026, neste domingo, pode votar normalmente no segundo turno, agendado para o próximo dia 25, desde que o seu título de eleitor esteja em situação regular. Por se tratar de pleitos considerados independentes pelo tribunal, a ausência na primeira etapa não impede o exercício do voto na seguinte. No entanto, a obrigação de justificar a ausência do primeiro turno permanece válida. Os eleitores têm até o dia 3 de dezembro de 2026 para apresentar a justificativa por meio do aplicativo e-título, do portal do TSE ou presencialmente num cartório eleitoral, acompanhada de documentação comprobatória, como atestado médico ou passagem aérea. Caso o prazo não seja cumprido, o eleitor pagará uma multa de R$ 3,51 por turno e ficará com restrições no documento, o que impede a emissão de passaporte, posse em concursos públicos e matrículas em instituições de ensino público até a regularização.

0: as boas novas de Deus para você memorizar hoje aqui na BBN encontram-se em Romanos 1,16. Porque não me envergonho do Evangelho de Cristo, pois é o poder de Deus para a salvação de todo aquele que crê, primeiro do judeu e também do grego. Romanos 1,16. Estas são as boas novas de Deus para você memorizar aqui na BBN.
1: O coração alegre é como um bom remédio. Primeira parte de Provérbios, capítulo 17, versículo 22. 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
1: Seja feita a tua vontade, assim na terra como é no céu. Mateus capítulo 6, versículo 10. É uma das frases que compõe a oração feita por Jesus ao Pai, diante dos seus discípulos, e que traz para nós um modelo de como nós conversamos com Deus. Sim, a oração, estamos acostumados a explicar que é uma conversa que temos com Deus. E isso está certo. A oração não é uma repetição, um ritual, um costume, um dever por obrigação. Não é algo mágico, não é um mistério. A oração é uma conversa com o Criador, recurso para o qual Deus nos capacitou e que Ele mesmo sugere que nós façamos e aguarda que nós façamos. Mas que tipo de conversa vamos ter com o nosso Deus? O exemplo deixado por Jesus diante dos discípulos mostra que é uma conversa onde nós reconhecemos a grandeza de Deus. Seu nome é um nome santo, o seu reino glorioso é a nossa expectativa e também a nossa disposição de dedicar a vida, de fazermos a sua vontade. Nesta expressão, seja feita a tua vontade, assim na terra como no céu, nós estamos incluindo a nossa obediência, a nossa fé, o nosso amor a Deus. Portanto, é uma conversa que glorifica a Deus. Não é um pai que meramente ouve ali e atende o seu filho ou a sua filha com o seu amor, mostrando quanto ele é fiel, mostrando o seu poder na solução de assuntos e até mesmo mostrando o caminho, ele deve ser seguido. Tudo isso sim, mas não apenas isso. É um pai que é engrandecido pelo louvor do seu filho, da sua filha. Quando nós oramos, quando conversamos com Deus, é uma conversa em que tanto dependemos dele. Claro, ele é o Criador, nós somos criaturas. Mas a Bíblia nos ensina que é uma conversa onde os dois lados saem engrandecidos, elevados. Isso pode ser visto no Apocalipse, livro do Apocalipse, capítulo 15, versículos 2 até 4. Todos seguravam harpas que Deus lhes tinha dado e entoavam o cântico de Moisés, servo de Deus, e o cântico do Cordeiro. Grandes e maravilhosas são as tuas obras, ó Senhor, Deus o Todo-Poderoso. Justos e verdadeiros são os teus caminhos, ó Rei das Nações. Quem não te temerá, Senhor? Quem não glorificará teu nome? Pois só tu és santo. Todas as nações virão e adorarão diante de ti, pois teus feitos de justiça foram revelados. Assim a nossa conversa com Deus abençoa a nossa vida, mas ela engrandece o nome do Senhor. Oremos com esta disposição.

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Bom dia, obrigado por sua companhia e audiência. Hoje é terça-feira, 6 de outubro de 2026. Eu sou o seu amigo Aurélio Campos e vamos juntos até às 6 da manhã, ouvindo, compartilhando e aprendendo da palavra de Deus. É uma alegria estar conosco.

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0: Bem-vindo ao programa Palavras de Louvor. Esse programa é baseado nos estudos do Dr. Donald Hubbard, pastor e professor da Bíblia. Nós agradecemos a Deus pelo privilégio de, nos próximos minutos, apresentar a você verdades contidas na Palavra de Deus e suas aplicações para os nossos dias. Vamos então a mais um estudo no programa Palavras de Louvor. Apresentação: Lincoln Oliveira.
1: Não faz muito tempo, recebi um telefonema muito interessante de um membro de minha família. Esse meu familiar começou a partilhar um sentimento de muito desânimo e desconsolo total, de tal forma que a expressão usada foi: acho que vou desistir de tudo e abandonar todo mundo. Quantos de nós já nos sentimos assim? Dessa mesma forma também. Quantas vezes percebemos que há tantas áreas de conflito que nos envolvem no dia a dia, que temos a tendência de cair no mais profundo desânimo. Ficamos cansados até da obra do Senhor. Como é difícil continuar e como é fácil abandonar tudo. Devido a essas tremendas pressões na vida dos cristãos, é que quero partilhar com você o que a Bíblia tem a ensinar sobre como responder em tempo de cansaço e desânimo total. Saiba que por 6 vezes no Novo Testamento, uma palavra especial foi usada, cuja tradução quer dizer para não desfalecermos ou desanimarmos. É assim como vemos a palavra especial de encorajamento de Deus. Já vimos esta palavra em Lucas capítulo 18, verso 1, segundo aos Coríntios capítulo 4, versos de 1 a 16, Gálatas capítulo 6, verso 9, Efésios capítulo 3, verso 13 e segundo aos Tessalonicenses capítulo 3, verso 13. Sugeri a você 4 áreas de nossa vida que são vitalmente afetadas por estas admoestações para não desanimarmos nem desfalecermos. Ontem, vimos em nosso estudo bíblico que devemos ficar firmes mesmo em meio às pressões da vida. Vimos que todos que desejam viver uma vida piedosa em Jesus Cristo sofrerão perseguições. Ninguém está isento da pressão, da perseguição de um tipo ou de outro. Evidentemente, é claro que há muitas formas diferentes de perseguição em nosso mundo. E pode ser que uma de minhas áreas de pressão não seja a sua e vice-versa. Mas todos nós as temos. Sim, todos as temos. E como temos? Na segunda carta aos Coríntios, capítulo 4, olhe bem dos versos 16 a 18. Pois penso que Paulo joga muita luz sobre a maneira que devemos responder. Isso porque quando estamos pessoalmente envolvidos no meio de uma grande pressão, ela nos ensina a respondê-la da forma adequada. Não devemos, pois, desfalecer. Na palavra de Deus, aprendemos que não precisamos ficar desanimados, mas animados mesmo em meio a grandes pressões. Vamos ler agora. Por isso, não desfalecemos, mas, ainda que o nosso homem exterior se corrompa, o interior, contudo, se renova de dia em dia. Porque a nossa leve e momentânea tribulação produz para nós um peso eterno de glória muito excelente. Não atentando nós nas coisas que se veem, mas nas que se não veem. Porque as que se veem são temporais, e as que se não veem são eternas. Veja que, embora nosso homem exterior pereça, tenhamos que enfrentar a dor e nosso coração sofra, como crentes em Jesus Cristo, experimentamos um novo nascimento pela fé, pelo seu sangue precioso e uma renovação espiritual interior. Sim, Deus ministra graça sobre graça nos momentos de maior necessidade. Quando nossos corações estão mais magoados e nos tornamos bastante desanimados. O problema é que muitos de nós olhamos para nossas circunstâncias com a tendência de magnificá-las, aumentá-las. Então, fracassamos a olhar para o Senhor ou não sabemos como fazê-lo. Aqui em 2 Coríntios capítulo 4, verso 17, lemos que nossa presente condição realmente é momentânea. E é o que Paulo diz em 2 Coríntios 4,17. Porque a nossa leve e momentânea tribulação produz para nós um peso eterno de glória muito excelente. Se você pegar toda a extensão de sua vida e juntar a ela seu maior ponto de pressão, você descobrirá que, comparada à eternidade, nossa vida não passa de um ligeiro momento. Eu sei o quanto as aflições pesam sobre nós, mas o que Paulo nos diz para fazer é não olharmos para as coisas como elas são. Isto é, para não focalizarmos a atenção de nossa vida sobre estes pontos de pressão, mas olharmos para além delas. Isso equivale a dizer que em 2 Coríntios capítulo 4, verso 18, não atentando nós nas coisas que se veem, mas nas que se não veem, porque as que se veem são temporais e as que se não veem são eternas. Olhamos com os olhos da fé. Olhamos para Deus e reconhecemos que Deus está fazendo uma obra em nossas vidas. Agora, sei que às vezes é difícil para nós entendermos o quanto, apesar da pressão, o Senhor Jesus pode ser glorificado em nossa vida. Mas esse problema não é seu, mas de Deus, reverentemente falando. Deus toma seus desafios e os transforma em glória para seu próprio nome. Devemos nos certificar de não ficarmos desanimados e não respondermos na carne. Pedro, em 1 Pedro, capítulo 1, tem um parágrafo maravilhoso sobre isso. Ouça: bendito seja o Deus e Pai de nosso Senhor Jesus Cristo, que segundo a sua grande misericórdia, nos gerou de novo para uma viva esperança pela ressurreição de Jesus Cristo dentre os mortos, para uma herança incorruptível, incontaminável e que não se pode murchar, guardada nos céus para vós, que mediante a fé estáis guardados na virtude de Deus para a salvação, já prestes para se revelar no último tempo, em que vós grandemente vos alegrais, ainda que agora importa, sendo necessário, que estejais por um pouco contristados com várias tentações, para que a prova da vossa fé, muito mais preciosa do que o ouro, que perece, e é provado pelo fogo, se ache em louvor e honra e glória na revelação de Jesus Cristo, no qual, não o vendo agora, mas crendo, vos alegrais com gozo inefável e glorioso, alcançando o fim da vossa fé, a salvação das vossas almas. Pedro, dessa forma, diz que passamos por variadas provas com o propósito de sermos purificados em nossa fé. Por isso, quando nos envolvemos pessoalmente nos assuntos de nossas pressões e perseguições que se abatem sobre nós, não devemos desanimar, mas em vez disso, nos fortalecemos. Deus está moldando você naquilo que Ele deseja de você. Para que realmente compreendamos isso, vamos dar uma olhada naquilo que nos envolve gentilmente. Devemos abrir na carta aos Efésios, capítulo 3, verso 13. E receber alguma orientação aqui. Paulo escreveu: porque a nossa leve e momentânea tribulação produz para nós um peso eterno de glória muito excelente. Veja que uma coisa é estar sob pressão, quando você está pessoalmente envolvido e se torna o alvo. Outra coisa é sentir esta pressão e ficar tremendamente desanimado quando nos tornamos envolvidos. Isto é, quando alguém mais é o alvo e quando ficamos tão identificados com o sofrimento daquela pessoa que ficamos desanimados ao ver o que de ruim acontece naquela vida. Como parte do corpo de Cristo, ao vermos um dos membros sofrerem, o corpo inteiro sofre. Isso é o que lemos em 1 Coríntios capítulo 12, versos 25 e 26. E isso é tão necessário que tenhamos em mente que todos nós somos parte do corpo de Cristo. Sim, é verdade. Quando alguém que faz parte do corpo de Cristo sofre, todo o corpo sofre. Eu deveria sentir um pouco da dor que os outros crentes estão experimentando no meu coração. Mas não precisamos ficar desanimados ou desfalecer. Em vez disso, encorajá-los com a oração intercessória e com o envolvimento da vida. Eu amo essa definição de compaixão que encontrei algum tempo atrás. Alguém definiu a compaixão como sendo sua dor sentida pelo meu coração. Sua dor sentida pelo meu coração. Mas veja, não devemos desanimar quando a igreja sofre em algumas partes do mundo. Devemos ficar firmes e apoiá-los em oração. O fato de vermos muitos irmãos sofrendo ataques tremendos não deve servir de motivo de desânimo. Em vez disso, devemos apoiá-los com oração. Pegue, por exemplo, quando Paulo foi pela vontade de Deus a Filipos. Lembre-se de que esta história maravilhosa foi registrada para nós em Atos capítulo 16. E logo depois desta visão, procuramos partir para a Macedônia, concluindo que o Senhor nos chamava para lhes anunciarmos o Evangelho. Lembre-se de que em Filipos, a primeira coisa que aconteceu com ele é que para onde quer que ele fosse, ele só encontrava problemas. Lembre-se agora que ele exorcizou um demônio de uma jovem adivinha, pelo qual ele, Paulo, foi preso. Lembre-se de que as pessoas mentiram quanto a Paulo, e ele foi açoitado para depois, finalmente, ele e seus companheiros acabaram sendo colocados nas partes mais inferiores da prisão, e lá sofreram dores terríveis. Isso teria sido mais fácil para Paulo e aqueles que se associaram com ele se tivessem sabido de tudo e porventura ficassem extremamente desencorajados. Mas nem Paulo e nem aqueles que apoiavam fortemente seu ministério ficaram desanimados. Não, o que eles fizeram foi confiar em Deus mesmo em meio desta tremenda situação. Deus seria glorificado. Ainda posso me lembrar há muitos, muitos anos atrás, quando surgiu o caso dos índios Alca. Você se lembra disso? Naquela ocasião, um grupo de jovens missionários no campo missionário da América do Sul foi martirizado por sua fé enquanto tentavam alcançar essa tribo selvagem no interior das selvas sul-americanas. Você se lembra como a história foi repassada para o mundo a princípio? Muita gente, especialmente nos Estados Unidos, disse: bem, por que esse tipo de coisa tinha que acontecer? E um grande desânimo se abateu sobre eles. Mas Deus usou o sacrifício daqueles poucos homens para que muitos respondessem entregando suas vidas para a obra missionária e a causa de Jesus Cristo. Por isso, Paulo disse em Efésios capítulo 3, verso 13: portanto, vos peço que não desfaleçais nas minhas tribulações por vós, que são a vossa glória. Não, quando vemos as coisas que acontecem na vida de outros cristãos, não é hora de ficarmos desanimados, mas é tempo de ousadia e fé. É hora de clamar as promessas de Deus diante do trono e nos apoiar mutuamente com amor, compreensão e compromisso que honrará a Deus. Veja assim que em meio à pressão você não deve desanimar. Essa é a palavra especial de Deus para nós. Em vez disso, vamos nos animar e fortalecer mutuamente para que Deus possa ser glorificado em tudo o que acontece. Senhor, confirme em nossos corações a importância de que todos temos uns para com os outros na causa de nosso Senhor Jesus Cristo. pois oramos em nome de Jesus. Amém.

Fica por aqui mais um Palavras de Louvor, um programa baseado nos estudos do Dr. Donald Hubbard e apresentado por Lincoln Oliveira. 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
1: Casca de cacau como cobertura morta no jardim. A adubação lenta de potássio que protege o solo e espalha um aroma delicioso no quintal de casa. Travesseiros amarelos não significam apenas falta de limpeza. O que causa as manchas e como manter limpo? Pago ou pagado, qual é a diferença? Entenda quando usar cada forma. O aproveitamento da casca de cacau como cobertura morta traz vários benefícios para canteiros e hortas residenciais, aliando beleza, sustentabilidade e nutrição orgânica. Ao criar uma barreira física sobre a terra, o material reduz a evaporação da água em até 50% nos dias quentes e impede a proliferação de ervas daninhas. Conforme se decompõe, a casca libera nutrientes fundamentais, como nitrogênio e potássio, de forma lenta e gradativa, enriquecendo o solo sem o risco de queimar as raízes das plantas, além de perfumar o ambiente com aroma suave de chocolate nos primeiros dias de aplicação. Apesar de todas as vantagens estéticas e agronômicas, os donos de animais de estimação devem ter cuidado, pois o subproduto contém teobromina, substância tóxica para cães se ingerida em excesso. Para aplicar o material com segurança no jardim, recomenda-se distribuir uma camada de 3 a 5 centímetros de espessura, mantendo uma pequena folga ao redor dos caules para evitar o aparecimento de fungos. Com um tom marrom escuro elegante e pH neutro que não acidifica o solo, a cobertura de cacau se consolida como uma excelente alternativa às opções tradicionais de forração vegetal. Manchas amareladas em travesseiros costumam surgir mesmo com a troca frequente de fronhas, sendo causadas pelo acúmulo de substâncias liberadas pelo corpo durante o sono, como suor, saliva, oleosidade da pele e do couro cabeludo, além de resíduos de cosméticos e hábito de dormir com o cabelo molhado. No entanto, o amarelamento nem sempre é sinal de sujeira, já que materiais como espumas escurecem naturalmente com o tempo. A atenção higiênica é essencial para a saúde, pois o acúmulo de umidade e células mortas favorece a proliferação de ácaros e fungos, que engatilham crises alérgicas e respiratórias. Para evitar o problema, especialistas recomendam o uso de capas protetoras impermeáveis, troca semanal das fronhas, remoção de maquiagem antes de deitar e arejar o travesseiro à sombra. Quanto à higienização, travesseiros de fibra ou poliéster costumam aceitar lavagem em ciclo de delicado na máquina, enquanto modelos de espuma, látex e viscoelástico exigem apenas limpeza localizada. A dúvida sobre o uso de pago ou pagado é comum no dia a dia, mas ambas as palavras existem no português por serem particípios do verbo pagar. A forma pagado representa o particípio regular, enquanto pago é a versão irregular ou reduzida. Segundo a regra tradicional da gramática, a forma regular pagado deve ser empregada acompanhada dos verbos auxiliares ter e haver, como nas frases eu tinha pagado o boleto, ela havia pagado a conta. Por outro lado, o participio irregular pago é recomendado pela tradição quando acompanhado dos verbos ser e estar, concordando em gênero e número com o substantivo, como em a conta foi paga, os boletos estão pagos.
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2: As boas novas de Deus para você memorizar hoje aqui na BBN encontram-se em Romanos 1:16. Porque não me envergonho do Evangelho de Cristo, pois é o poder de Deus para a salvação de todo aquele que crê, primeiro do judeu e também do grego. Romanos 1:16. Estas são as boas novas de Deus para você memorizar aqui na BBN.

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1: Você está aí para acompanhar a nossa mensagem de esperança e encorajamento, o Pão Diário. Hoje vou ler o texto de Karen Temple com o título Deus nos vê, baseado no livro de Amós, capítulo 7, entre os versículos 10 e 17. Há 14 bilhões de árvores no estado onde moro e a maioria é bem comum. No entanto, anualmente temos um concurso para identificar as mais antigas da região e homenageá-las como um marco. O concurso eleva as árvores comuns a outro nível. Em qualquer local pode ter uma vencedora de prêmio esperando ser notada. Ao contrário da maioria das pessoas, Deus sempre percebe o comum. Ele se preocupa com o que e com quem os outros ignoram. Durante o reinado do rei Jeroboão, Deus enviou a Israel um homem comum chamado Amós. O profeta exortou-se o povo a se afastar do mal e a buscar justiça, mas foi condenado ao ostracismo e ordenado que se calasse. Vá embora daqui, profeta. Volte para a terra de Judá e ganhe a vida profetizando ali, disseram-lhe com desprezo. Amós respondeu, sou apenas um boiadeiro e colhedor de figos, mas o Senhor me tirou de junto de meu rebanho e disse, vá e profetize ao meu povo Israel. Deus conhecia e notou Amós quando ele era apenas um pastor comum, cuidando de rebanhos e árvores. Centenas de anos depois, Jesus notou e chamou pessoas comuns, Natanael e Zaqueu, perto das figueiras e dos sicômoros. Não importa o quanto nós nos percebemos como desconhecidos, ele nos vê, ama e nos usa para seus propósitos. E você? Por que às vezes é difícil crer que Deus o vê como um ser único? Essa percepção reflete o amor do Pai? Pense sobre isso. Eu sou a Clarice Fogaça e essa foi a nossa mensagem do dia.
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salvação é o maior presente que Deus ofereceu à humanidade por meio do nosso Senhor Jesus Cristo. Segundo a Bíblia, todos os seres humanos se afastaram de Deus por causa do pecado, mas em seu amor, ele enviou Jesus para trazer reconciliação e vida eterna. Em João 3,16, aprendemos que Deus amou o mundo de tal maneira que deu seu Filho unigênito, para que todo aquele que nele crê não pereça, mas tenha vida eterna. A salvação não é conquistada por obras ou méritos humanos, ela é recebida pela fé em Cristo. Na cruz, Jesus levou sobre si os nossos pecados, oferecendo perdão e um novo começo. E por meio da sua ressurreição, ele venceu o pecado e a morte, garantindo a esperança para todos os que creem nele. Assim, a salvação em Cristo nos traz perdão, transformação de vida e a promessa de viver eternamente com Deus.

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1: Escreveu muitas outras cartas do mesmo gabarito que a carta aos Efésios. Ele viveu uma vida de enorme sacrifício e compromisso. Apesar de ter começado sua jornada não tão cedo na vida em relação a outros. Mas havia algo especial na pena de Paulo, algo relacionado ao Espírito trabalhando através da caneta de Paulo que direcionava seus pensamentos até aquelas áreas de grande necessidade e tocava profundamente certas questões da vida humana. Esta carta aos Efésios não é apenas doutrinariamente vital para nossa fé, nos dando base para crer no que é importante, mas é cheia de conselhos práticos, como aprenderemos nas próximas semanas e meses. Veja comigo Atos capítulo 18, versículos 1 e 2. Depois disso, se referindo a Atenas capítulo 17, Paulo saiu de Atenas e foi para Corinto. Ali encontrou um judeu chamado Áquila, natural do Ponto, que havia chegado recentemente da Itália com Priscila. Este é um casal incrível. Gostaria que ficássemos mais tempo com Áquila e Priscila, mas eles eram fabricantes de tendas. E veja o que acontece na continuação do versículo 2. Pois Cláudio havia ordenado que todos os judeus saíssem de Roma. Paulo foi vê-los. Veja, eles estão espalhados. Isso foi antes dos dias de Nero, entendeu? Cláudio está governando e os tirou de Roma, da casa deles. E eles chegaram em Corinto. Essa é uma cidade comercial. Provavelmente muitas tendas eram necessárias ali. Eles fabricavam tendas juntos e Paulo vivia com eles. Veja o versículo 3. E, uma vez que tinham a mesma profissão, ficou morando e trabalhando com eles, pois eram fabricantes de tendas. Veja o versículo 18. Ele fica em Corinto cerca de 18 meses. Atos capítulo 18, versículo 18 e o início do 19. Paulo permaneceu em Corinto por algum tempo. Depois despediu-se dos irmãos e navegou para a Síria, acompanhado de Priscila e Áquila. Chegaram a Éfeso. Por favor, observe algo muito importante. O texto diz onde Paulo deixou. Quem foi que Paulo deixou? Paulo deixou Áquila e Priscila. Então, literalmente e tecnicamente, esse casal fundou a igreja. Eles assentaram os primeiros blocos da fundação daquela igreja quando Paulo os deixou lá. Mas observe, ele não saiu simplesmente da cidade de imediato, não. Paulo não faria isso. Veja o versículo 19. Ele, porém, entrando na sinagoga, começou a debater com os judeus. Isso é interessante. Sinagoga. é traduzido como sinagoga. É de fato uma transliteração da palavra grega sunagoge. Ela tinha o significado de uma assembleia de judeus. Eles estavam se reunindo ali. Eles estão perdidos, mas são judeus. Paulo se apresenta para eles e começa a ensinar os ensinamentos de Jesus, o Messias, nesta sinagoga de Éfeso. E alguma coisa acontece. Vamos ler juntos sobre isso. Ele começa a ensinar. Atos, capítulo 18, versículo 19 e 20. Entrando na sinagoga, começou a debater com os judeus, pedindo eles que ficasse mais tempo, não cedeu. Então esse grupo parece aberto ao ensino. Veja o versículo 21. Mas ao partir, prometeu: voltarei, se for a vontade de Deus. Então, embarcando, partiu de Éfeso. Paulo deixa Éfeso, volta para o mar, desce em sua viagem pelo canto nordeste do Mediterrâneo, voltando por fim a Jerusalém, Cesareia e depois Jerusalém, e depois de volta a Antioquia. Essa é a base da qual ele parte para sua terceira viagem. Em sua terceira viagem, ele volta para Éfeso. Você lerá isso no capítulo 19 de Atos, versículo 1. Estamos indo e voltando. Você pode estar dizendo: Pastor Fernando, você fica indo e vindo na Bíblia? Eu só vou orar por você enquanto você está no meio do estudo. Quero que você faça essa viagem comigo. Veja o versículo 1, capítulo 19. Enquanto Apolo estava em Corinto, Paulo, atravessando as regiões altas, chegou a Éfeso. Ali encontrou alguns discípulos. Como poderiam haver discípulos se Paulo tinha ido embora? Lembra, Áquila e Priscila evangelizaram. Provavelmente, esse casal estava envolvido com estudos em lares ou na sinagoga, em ações de evangelismo. Eles começaram a levar pessoas a Cristo. Então, agora havia discípulos. Paulo voltou e deve ter ficado animado em ver o fruto do trabalho de Áquila e Priscila. Agora veja o versículo 2. Ele lhes perguntou: vocês receberam o Espírito Santo quando creram? Eles responderam: não, nem sequer ouvimos que existe o Espírito Santo. Esse é um território totalmente novo. A teologia ainda nem foi moldada nas mentes dessas pessoas de Éfeso. Então, não vamos entrar nessa questão. Sei que várias pessoas amariam ter respostas para isso, mas não vamos entrar no assunto. Olhe o versículo 8 do capítulo 19 de Atos. Paulo entrou na sinagoga e ali falou com liberdade durante 3 meses. Bem, ele era um pregador convidado no começo e eles meio que gostavam dele. Mas depois de um tempo, mais ou menos 3 meses, eles já não estavam gostando tanto quanto antes. Veja nos versículos 8 e 9. Ali falou com liberdade durante 3 meses, argumentando convincentemente acerca do reino de Deus. Mas alguns deles se endureceram e se recusaram a crer e começaram a falar mal do caminho. Repare nisso, os cristãos foram os primeiros, no primeiro século, a serem chamados de seguidores do caminho. Lembra das palavras de Jesus em João, capítulo 14, versículo 6? Eu sou o caminho, a verdade e a vida. Isso se tornou conhecido como o ensinamento de Jesus. As pessoas que seguiam Jesus eram as pessoas do caminho, e as outras pessoas falavam mal da sua fé em Jesus. Fizeram isso diante do povo, e assim, no versículo 9 está escrito: afastou-se deles, tomando consigo os discípulos, passou a ensinar diariamente na escola de Tirano. Esse já é um assunto interessante. interessante por si só. Minha mente está a 30 mil por hora. Eu tenho mais coisas a dizer do que jamais poderia falar e estou tentando me segurar aqui. E isso continuou por 2 anos. Veja isso, 2 anos. Você pode até pensar, mas isso é perfeitamente normal, Pastor Fernando. Pregadores podem ficar anos na mesma igreja. Mas aí que está. Paulo não passava muito tempo no mesmo lugar. Ele ficou em Éfeso mais tempo que em qualquer outro lugar que serviu. E isso nos diz algo. Isso diz alguma coisa sobre a importância do ministério em Éfeso e sobre a carta que ele escreveu. Ele ficou 2 anos lá. Na verdade, Paulo ficou mais do que isso, porque vemos 3 meses mencionados no final. Acredita que ele ficou cerca de 3 anos em Éfeso. Veja os versículos 10 e 11 do capítulo 19 de Atos. De forma que todos os judeus e os gregos que viviam na província da Ásia ouviram a palavra do Senhor. Deus fazia milagres extraordinários por meio de Paulo. Agora pule para Atos capítulo 28. Tudo aqui é magnético. Tudo pede que você fique mais e olhe com mais profundidade. Nós não vamos fazer isso agora por causa do tempo, mas você pode estudar com mais tempo essas passagens. Queremos ter um entendimento geral sobre a carta aos Efésios. Veja o versículo 30, Atos capítulo 28, versículo 30. Paulo é preso em Jerusalém no final de sua terceira viagem missionária e eles descobrem que ele é um cidadão romano. E como cidadão romano, ele diz: eu exijo meus direitos como cidadão romano. Eu exijo uma audiência diante das autoridades de Roma. E ele teve uma audiência. Então, eles o levaram pelo mar, atravessando o Mediterrâneo. Paulo passou por naufrágio e conseguiu sobreviver. Você consegue ver Roma em seu mapa? É aqui que estamos quando lemos Atos capítulo 28, versículos 30 e 31. Estamos em Roma. Paulo é um homem mais velho, agora ele está com cerca de 60 anos. Isso foi no ano 60 depois de Cristo. Foi isso que aconteceu com ele. Leia os versículos 30 e 31. Por 2 anos inteiros, Paulo permaneceu na casa que havia alugado e recebia todos os que iam vê-lo. Pregava o reino de Deus e ensinava a respeito do Senhor Jesus Cristo abertamente e sem impedimento algum. Isso é maravilhoso, você não acha? Ele está em prisão domiciliar, o que significa que um soldado romano está posicionado bem ao seu lado. Paulo não pode escapar, o soldado não pode escapar. Eu amo esse tipo de plateia, chama-se plateia cativa. Você apenas dá o evangelho a ela, simplesmente entrega. Dessa forma, Paulo levou aquele soldado para Cristo. Ele escreve para os filipenses e diz: um grupo inteiro de pessoas da casa de César ouviu por causa desses soldados. Bom, enquanto ele está lá, ele está levando pessoas, conhecendo pessoas e também está escrevendo. Você sabia que quando ele estava em Roma, ele escreveu 4 cartas que se tornaram conhecidas como as epístolas da prisão? Não pense em prisão com barras, chaves, trancas e essas coisas. Sua prisão era em sua casa. Ele não podia escapar porque estava esperando por uma audiência diante das autoridades romanas. Mas ele fez bom uso deste tempo. Ele levou pessoas a Cristo. Ele conheceu pessoas que vieram para Roma e o encontraram. Além disso, ele escreveu essas 4 cartas. Vamos ver quais são. Filemon, Colossenses, Efésios e Filipenses. Essas são chamadas de cartas da prisão. Filemon, Colossenses, Efésios e Filipenses. Isso explica porque Paulo escreve: eu, prisioneiro do Senhor Jesus Cristo, na carta aos Efésios. Ele até chama a si mesmo, em Efésios capítulo 6, versículo 20, de embaixador preso em correntes. Bom, se você se questionava sobre o que isso queria dizer, agora já sabe. Enquanto está acorrentado ao soldado romano, o apóstolo não se vê como uma vítima das circunstâncias terríveis, mas como um embaixador de Cristo preso em correntes. Não é incrível? Não é uma grande atitude? Charles Hyrie escreve o seguinte: sabendo que não conseguiria um veredito de culpado, seus acusadores provavelmente nunca apareceram e, portanto, perderam o caso por revelia. Assim, Paulo seria solto. Ele se tornou livre para se envolver no ministério antes de ser novamente preso e, por fim, martirizado. O que isso significa? Significa que no final da sua prisão domiciliar, o caso não tinha sido ouvido e Paulo foi liberado. Ele foi solto de sua casa. E, aproximadamente entre os anos 62 e 67, no momento de sua morte, ele viveu de maneira livre e aberta, sendo finalmente levado de volta a Roma e colocado na prisão Marmentina, onde de fato ele sofreu a decapitação por Nero. Acho que Nero deve ter sentido algum tipo doentio de prazer em ver a morte de Paulo, mas ele não sabia que estava derramando o sangue de um homem santo de Deus em sua querida Roma, e que o sangue dos santos de Deus é como uma poderosa semente, e não tardaria muito para que o sangue de Paulo, derramado por Nero, rendesse muitos frutos. Hoje em dia, não temos mais esse tipo de coisa, pelo menos não aqui no Ocidente. Essa é uma realidade bem distante para a maior parte de nós. Estamos bem distantes dos dias em que as pessoas honravam e adoravam imperadores como Nero. E, na verdade, hoje, aquele nome que um dia foi adorado serve, no máximo, para os nossos cachorros. Um nome que um dia já foi escarnecido, Paulo hoje é um dos nomes mais queridos na hora de dar nome aos nossos filhos. É, o mundo dá voltas, não é mesmo? Mas Deus é que define como serão essas voltas. Que mudança das circunstâncias, você vê isso? Esse grande apóstolo, enquanto estava em prisão domiciliar, escreve a carta que hoje conhecemos como a carta aos Efésios. Éfeso era um grande centro de interesse, ornamentado por um impressionante edifício de 127 colunas ao redor do templo de Diana, a deusa mãe. Grande parte da adoração a Diana era obscena e profana. Haviam centenas de sacerdotes e sacerdotisas que não fizeram nada além de levar pessoas à terrível adoração a Diana, o que é mostrado no estudo de Atos, como você verá. E ali está essa enorme batalha para mostrar quem é a autoridade. Paulo apresenta Cristo como autoridade e o povo proclama Diana como aquela que veio do céu, como a deusa pagã do povo. Ele tinha um ministério um tanto quanto desafiador ali. Quando viajamos para cidades grandes com as quais não estamos acostumados, sempre estudamos a cidade primeiro. Você pode demorar um ou dois dias para estudar a cidade, dependendo do que vai fazer ali e quanto tempo vai ficar ali. Compramos guias, estudamos mapas, entramos em fóruns de viagem na internet, tiramos dúvidas de passeios, restaurantes, bairros onde nos hospedar, aprendemos sobre o sistema de transporte público na cidade, onde podemos pegar metrô, que ônibus vai para onde. Na verdade, quando viajamos, vamos munidos com pastas de informações, mapas e guias. Sabemos o que vamos fazer e como vamos fazer do primeiro dia ao último, e normalmente conseguimos até mesmo acertar o quanto vamos gastar. Com todos esses mapas, com visão de satélite na internet, podemos ter uma boa ideia da disposição geográfica da cidade, das distâncias. Entramos em sites sobre o clima e tentamos acertar até mesmo o que levar em nossas malas. Bem, pelo menos tentamos. Minha filha Eide casou-se cerca de um ano atrás e, por seu noivo ser de outro país, o casamento foi realizado tanto aqui quanto lá. No começo, a ideia parecia muito boa, até que começaram a chegar as faturas, mas isso é outra história. Bem, nós fizemos exatamente todo esse planejamento. Estudamos muito, fizemos muitas pesquisas e tínhamos nossa viagem muito bem planejada. O único problema foi que a previsão do tempo não acertou nem de perto. Levamos casacos de inverno para um casamento de verão. Mas tirando esse grande fiasco, normalmente nosso planejamento nos ajuda a acertar em cheio e aproveitar o máximo e da melhor forma possível nossas viagens. É por isso que é muito importante usarmos todas as ferramentas disponíveis para estudarmos melhor a carta à Igreja em Éfeso. Era aqui que eu queria chegar quando estava falando sobre como minha família se prepara para fazer viagens. Precisamos saber exatamente por onde vamos e como vamos transitar por essa carta. Precisamos saber onde parar, onde passar mais tempo refletindo e apreciando a paisagem. A carta aos Efésios é cheia de grandes termos teológicos que poderiam assustar e intimidar você. Isso é, a não ser que você pudesse ver a carta inteira em uma sentada só e desmistificar essa metrópole teológica. Chamo essa carta de transformadora de vidas. Olhe com atenção, ela começa com a posição do crente em Cristo. São três capítulos inteiros que chamam nossa atenção para o céu. Considero essa a parte vertical da carta aos Efésios. Estudei essa carta e toda vez que penso em qualquer parte dos capítulos 1, 2 ou 3, penso em uma seta apontando para o céu e essa mesma seta apontando para a terra. Ela tem o foco em Deus. O capítulo 1 trata daquilo que Deus fez por nós. O capítulo 2, daquilo que Cristo fez em nós. Já o capítulo 3 trata da obra que Deus faz de maneira igual entre os judeus e gentios, reunindo todos em um só corpo. E essa se tornou a mensagem de Paulo, tanto aos judeus como aos gentios, mas especialmente aos gentios. A grande mensagem do ministério foi que Deus tem uma família que está sendo reunida e, pela graça, Ele está nos tornando esta família única em Cristo, sob o domínio de Deus, para vivermos para a sua glória. glória e, por fim, em sua eternidade. O capítulo 1 enfatiza a soberania de Deus. Você, por acaso, desconfia disso? Então dê uma olhada nisso. Capítulo 1, versículo 3 e início do versículo 4. Bendito seja o Deus e Pai de nosso Senhor Jesus Cristo, que nos abençoou com todas as bênçãos espirituais nas regiões celestiais em Cristo, porque Deus nos escolheu. Veja isso, não é maravilhoso? Temos a seta que aponta do céu para a terra. Não é o que fizemos por Deus, é o que Deus fez por nós. Continuando, versículos de 4 a 6. Porque Deus nos escolheu nele antes da criação do mundo, para sermos santos e irrepreensíveis em sua presença. Em amor nos predestinou para sermos adotados como filhos por meio de Jesus Cristo, conforme o bom propósito da sua vontade, para o louvor da sua gloriosa graça, a qual nos deu gratuitamente no amado. Que texto maravilhoso! Você consegue se imaginar fazendo isso de joelhos, com um soldado romano sentado ao seu lado, em prisão domiciliar, sem saber o que o futuro iria trazer? O Espírito de Deus guiou a caneta de Paulo para que pudesse sentar e escrever algumas das verdades mais profundas encontradas em todo o Novo Testamento.
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1: Os três hábitos comuns que merecem atenção a partir dos 35. Cuscuz tem fibra? Como ele se compara ao arroz? Lavar as axilas com limão e bicarbonato de sódio. Para que serve e quem deve ter cuidado? A partir dos 35 anos, o efeito acumulado da rotina passa a exercer grande impacto na saúde hormonal e no bem-estar geral, exigindo atenção a comportamentos frequentes. O primeiro hábito a ser revisto é o uso de cosméticos e produtos de cuidados com a pele sem verificar os rótulos, já que compostos como parabenos e ftalatos atuam como disruptores endócrinos que podem interferir no sistema hormonal. Em segundo lugar, tratar o sono como luxo e dormir poucas horas afeta diretamente a recuperação do organismo, prejudicando a liberação do hormônio do crescimento, a sensibilidade à insulina e a regulação do cortisol e da testosterona. O terceiro comportamento de alerta é passar o dia beliscando sem organização alimentar, o que impede o corpo de vivenciar diferentes estágios metabólicos e dificulta processos de reciclagem celular como a autofagia. Segundo o médico integrativo Rodolfo Guzmão, ao invés de recorrer imediatamente a exames complexos ou suplementações sofisticadas, o foco principal deve ser a reorganização dos pilares básicos do dia a dia. O cuscuz de milho é um alimento tradicional que contém fibras, fornecendo cerca de 2 gramas e 1/10 do nutriente a cada 100 gramas cozidas, superando o arroz branco tradicional, mas ficando atrás do arroz integral. As fibras alimentares desempenham um papel fundamental na saúde digestiva, auxiliando no funcionamento do intestino e prevenindo a prisão de ventre quando associadas a uma ingestão adequada de líquidos. No entanto, como a recomendação diária para adultos varia entre 25 e 30 gramas, a porção de cuscuz isolada supre apenas uma fração dessa necessidade nutricional diária. Para potencializar os benefícios à saúde e atingir a meta recomendada de fibras, especialistas orientam combinar o prato com feijão, vegetais, sementes e frutas ao longo das refeições. O aumento do consumo de fibras deve ser feito de forma gradual para evitar desconfortos abdominais. Embora a receita caseira de misturar limão e bicarbonato de sódio seja popularmente indicada para clarear axilas e diminuir odores, dermatologistas alertam que a prática traz graves riscos à saúde da pele. A combinação do suco cítrico ácido com a substância alcalina provoca reações que podem causar ardência, queimaduras, dermatite de contato e fitofotodermatite ao entrar em contato com o sol. Além disso, a efervescência gerada ao juntar os ingredientes indica apenas a liberação de gás por reação química e não uma limpeza profunda ou eliminação de bactérias. O mau cheiro nas axilas resulta da ação de micro-organismos sobre o suor, enquanto o escurecimento pode ser provocado por atrito, inflamações pós-depilação ou até condições metabólicas. A aplicação de misturas caseiras agressivas tende a agravar as manchas ao invés de reduzi-las.
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Mateus 6:33 diz: Mas buscai primeiro o reino de Deus e a sua justiça, e todas estas coisas vos serão acrescentadas. Viver com Deus é muito mais do que um título, frequentar a igreja ou conhecer versículos. É caminhar com Ele diariamente, colocando o Senhor no centro de todas as decisões. Uma vida com Deus não significa ausência de problemas, significa ter a certeza de que não enfrentamos sozinhos. Quando os caminhos parecem difíceis, Deus nos sustenta. Quando o coração está cansado, Ele renova nossas forças. Quando não sabemos qual direção tomar, pode confiar que Ele conhece o caminho. Confie no Senhor.

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1: Todos os homens, todas as pessoas podem ser salvas pela palavra de Deus. Você mesmo que está ouvindo o nosso programa, que tem ouvido todos os dias, talvez já mandou cartas para o nosso programa, eu quero dizer a você que se hoje você crer em Jesus, se você depositar a sua fé em Jesus, pela graça, você será salvo. Assim, quando nós observamos então o desenvolvimento da narrativa de João, nós chegamos neste quarto sinal. E o quarto sinal demonstra como a salvação que Cristo oferece pode satisfazer totalmente as necessidades mais profundas do coração do homem. Jesus, nesta passagem do capítulo 6 de João, alimenta 5 mil homens, isso sem contarmos mulheres e crianças. Portanto, eu gostaria de convidar você a fazer a leitura do texto comigo, João, capítulo 6, versículo 1 em diante. Depois destas coisas, atravessou Jesus o mar da Galiléia, que é o de Tiberíades. Seguia-o numerosa multidão, porque tinham visto os sinais que ele fazia na cura dos enfermos. Então subiu Jesus ao monte e assentou-se ali com seus discípulos. Ora, a Páscoa, a festa dos judeus, estava próxima. Então Jesus, erguendo os olhos e vendo que grande multidão vinha ter com ele, disse a Filipe: Onde compraremos pães para lhes dar a comer? Mas dizia isto para o experimentar, porque ele bem sabia o que estava para fazer. Respondeu-lhe Filipe: Não lhes bastariam 200 denários de pão para receber cada um o seu pedaço. Um de seus discípulos, chamado André, irmão de Simão Pedro, informou a Jesus: Está aí um rapaz que tem 5 pães de cevada e 2 peixinhos. Mas isto que é para tanta gente? Disse Jesus: Fazei o povo assentar-se, pois havia naquele lugar muita relva. Assentaram-se, pois, os homens em número de quase 5 mil. Então Jesus tomou os pães e, tendo dado graças, distribuiu-os entre eles, e também igualmente os peixes, quando queriam. E quando já estavam fartos, disse Jesus aos seus discípulos: Recolhei os pedaços que sobraram para que nada se perca. Assim, pois, o fizeram, e encheram 12 cestos de pedaços dos 5 pães de cevada que sobraram aos que haviam comido. Vendo, pois, os homens o sinal que Jesus fizera, disseram: Este é verdadeiramente o profeta que havia de vir ao mundo. Sabendo, pois, Jesus, que estavam para vir com o intuito de arrebatá-lo para o proclamarem rei, retirou-se novamente, sozinho, para o monte. De fato, quando observamos esta passagem, nós encontramos a provisão que a salvação de Cristo pode dar à alma humana. Que Cristo pode suprir totalmente as necessidades mais profundas do coração dos homens. Lembre-se, nós estamos falando nessa passagem de 5 mil homens apenas. E o versículo 12 nos diz que eles se fartaram. Sem contarmos mulheres e crianças, porque se somarmos tudo isso, nós podemos levar esse número a pelo menos 10 mil pessoas reunidas ali, aguardando a provisão de Cristo. O mais interessante na passagem, eu penso que está no termo utilizado, fartaram-se. Eles estavam fartos, eles encheram a barriga, eles estavam satisfeitos. A palavra para fartos no grego é kortazestai. E ela é bastante sugestiva porque originalmente, no grego clássico, ela era utilizada para referir-se à alimentação de animais de grande porte, como a alimentação de cavalo, alimentação de vaca. Portanto, quando o termo é empregado a pessoas, dizendo que elas comeram e se fartaram, o texto quer dizer que eles comeram muito, mas eles comeram muito mesmo. Este milagre, portanto, nos demonstra como a salvação de Cristo oferece o suficiente para satisfazer a necessidade do coração do homem. Além disto, essa passagem ainda nos faz recordar que a salvação é concedida unicamente através da graça de Deus e que Ele usa seres humanos como instrumentos de proclamação do seu Evangelho. Jesus, ele tomou os pães, os peixes, ele deu aos seus discípulos e esses discípulos então repartiram com a multidão faminta que estava ao redor deles. Isso é colocado nas palavras do apóstolo Paulo da seguinte maneira, em Romanos 10, versículo 14, aplicando isso no que diz respeito à proclamação desse evangelho de salvação. O apóstolo diz assim: como, porém, invocarão aquele em quem não creram? E como crerão naquele de quem nada ouviram? E como ouvirão se não há quem pregue? Mas se como este rapaz do texto de João, no capítulo 6, o versículo 9, diz que aquele menino, aquele jovem, aquele rapaz tinha consigo pães de cevada, dois peixinhos, o tipo de pão mais barato até, o peixe mais barato em suas mãos, peixe salgado. Mas se como ele, nós também apresentarmos o que temos, se entregarmos a Cristo o nosso tudo, ainda que o nosso tudo represente bem pouco diante dos olhos dos homens, se entregarmos tudo a Ele, como diz a canção do velho hino, tudo entregarei. Ainda que seja tão pequeno e até mesmo insuficiente, Cristo receberá a nossa entrega. Ele abençoará a nossa entrega. Ele partirá a nossa entrega. Ele usará a nossa entrega para abençoar aos outros. E aqui está, querido ouvinte, a maravilha do Evangelho. No Evangelho, nós encontramos a ampliação do potencial dos homens. No Evangelho, nós encontramos a frutificação da virtude para a glória de Deus. Como disse o grande escritor inglês C.S. Lewis, o Evangelho, ele coloca sal na vida das pessoas. Isso quer dizer que o Evangelho, assim como o sal aumenta o sabor, o Evangelho destaca as virtudes dos homens criados à imagem e à semelhança de Deus. Na passagem podemos ver que a multidão reconheceu este grande milagre. Eles reconheceram de forma tão intensa que eles clamaram imediatamente que Jesus era o profeta, era verdadeiramente o profeta que devia vir ao mundo. Note que eles não disseram que ele era um profeta que havia de vir ao mundo, mas o profeta que havia de vir ao mundo. Eu gostaria de ler esse versículo com você no capítulo 6 de João, no versículo 14, diz assim: vendo, pois, os homens o sinal que Jesus fizera, disseram: este é verdadeiramente o profeta que devia vir ao mundo. A razão por que usaram aqui um artigo definido, o profeta, e não um profeta, um artigo indefinido, é porque esta era uma promessa apresentada no Antigo Testamento, em Deuteronômio, no capítulo 18, no versículo 15. Era um título para o Messias que havia de vir, o Cristo de Israel, o ungido do Senhor, o profeta de Yahvé. Embora eles tenham dito isso, embora eles tenham reconhecido o poder de Jesus aqui nesta passagem, eles tomaram uma atitude contraditória. Eles tomaram uma atitude que não se harmonizava com aquilo que eles estavam proferindo. A ação desse povo não estava combinando com as palavras que eles proclamavam. Porque veja o versículo 15, nos diz que eles queriam arrebatar a Jesus. Deixe-me ler o versículo para você. Sabendo, pois, Jesus que estavam para vir com o intuito de arrebatá-lo para o proclamarem rei, retirou-se novamente sozinho para o monte. Arrebatá-lo para o fazer rei. Isso me faz lembrar de alguns quadrinhos que eu lia quando era menino, e algumas vezes vinha a pergunta: o que está errado com este quadro? Então eu gastava um tempo enorme para tentar identificar ali o que estava errado com a figura, com aquele desenho, com outro. Neste versículo em particular, nós também temos a mesma pergunta: o que está errado neste quadro? Nós sabemos que Jesus veio para ser rei, e agora essas pessoas querem que ele seja rei e Jesus se afasta deles. Mas qual é a razão? Por que Jesus se afasta deles? A chave está na palavra: porque queriam arrebatá-lo para fazê-lo rei. A Nova Tradução Internacional da Bíblia verte esse versículo da seguinte forma: sabendo Jesus que pretendiam proclamá-lo rei à força, retirou-se novamente sozinho. Eles queriam forçar Jesus a se tornar rei. Eles queriam usar de força para que Jesus se tornasse rei, mas esse raciocínio, ele é ilógico. Um rei é aquele que reina sobre os súditos. Não os súditos reinam sobre ele, mas estes homens, as mulheres, esses que participaram do milagre realizado por Jesus, estavam determinados a tomarem Jesus à força e obrigarem a Jesus a se tornar rei. Eles não queriam se entregar à autoridade de Jesus, mas queriam usar a Jesus, queriam forçar a Jesus a fazer o que eles queriam. Não há nenhuma referência aqui ao desejo de servi-lo, de adorá-lo, de obedecê-lo, de render-se àquele que é rei dos reis e senhor. Jesus, conhecendo as intenções do coração daquele povo, afastou-se deles. E sabe de uma coisa, querido ouvinte? Nada pode ser pior do que alguém acreditar que pode obrigar a Deus a fazer alguma coisa. Nada pode ser pior do que o ser humano pensar que ele está em condições de reinar sobre Deus, de ordenar a Deus, de transformar Deus em menino de recado. Pobre a pessoa que pensa nisso. Pobre a pessoa que pensa que pode manipular o Altíssimo. Jesus é o rei. E nós, súditos, devemos nós nos submeter à vontade de Deus. Devemos nós nos submeter à sua palavra. Obedientemente devemos.

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vazio, assumindo forma de servo, tornando-se em semelhança de homens e reconhecido em figura humana. Assim mesmo se humilhou, tornando-se obediente até a morte e morte de cruz.

Projeto de lei propõe renomear o aeroporto de Guarulhos em homenagem a Lito Souza. Google vai limitar a inteligência do aplicativo Gemini no celular a partir do dia 9. Eleitor que faltou no primeiro turno pode votar no segundo. Apresentado um projeto de lei na Câmara dos Deputados para renomear o Aeroporto Internacional de Guarulhos em homenagem a Lito Souza, piloto, mecânico aeronáutico e criador do canal Aviões e Músicas no YouTube. A proposta surgiu um dia após o falecimento do influenciador aos 59 anos, em decorrência de uma doença neurodegenerativa. Lito tornou-se uma referência na comunicação sobre aviação no país, acumulando milhões de seguidores e ajudando o público a compreender a segurança de voo e a superar o medo de voar, tendo sido inclusive o primeiro paciente humano a receber um tratamento experimental para a condição. A partir do dia 9, o Google alterará a distribuição de modelos de inteligência artificial no aplicativo móvel do Gemini para balancear os custos crescentes de processamento. Usuários do plano gratuito passarão a ter acesso exclusivo ao modelo Gemini Flash Lite, perdendo a disponibilidade do Flash e do Pro. Já os assinantes do plano AI Plus perderão o modelo Pro, mantendo acesso apenas às modalidades Flash e Flash Lite, com a alteração do plano devendo ocorrer ao longo do mês de outubro mediante notificação por e-mail. As assinaturas de alto desempenho não sofrerão reduções de modelos e continuarão com acesso aos recursos avançados, como os modos de esforço e o recurso DeepThink. Essa reorganização marca mais uma etapa de restrição de uso no ecossistema móvel do Gemini, somando-se às limitações de frequência e requisições implantadas em maio. O Tribunal Superior Eleitoral esclareceu que o eleitor que não compareceu às urnas no primeiro turno do pleito de 2026, neste domingo, pode votar normalmente no segundo turno, agendado para o próximo dia 25, desde que o seu título de eleitor esteja em situação regular. Por se tratar de pleitos considerados independentes pelo tribunal, a ausência na primeira etapa não impede o exercício do voto na seguinte. No entanto, a obrigação de justificar a ausência do primeiro turno permanece válida. Os eleitores têm até o dia 3 de dezembro de 2026 para apresentar a justificativa por meio do aplicativo e-título, do portal do TSE ou presencialmente num cartório eleitoral, acompanhada de documentação comprobatória, como atestado médico ou passagem aérea. Caso o prazo não seja cumprido, o eleitor pagará uma multa de R$ 3,51 por turno e ficará com restrições no documento, o que impede a emissão de passaporte, posse em concursos públicos e matrículas em instituições de ensino público até a regularização.

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2: A leitura bíblica diária de hoje será em Mateus, capítulos 5 e 6.
3: Capítulo 5. E Jesus, vendo a multidão, subiu ao monte, e assentando-se, aproximaram-se dele os seus discípulos, e abrindo a sua boca, os ensinava, dizendo: bem-aventurados os pobres de espírito, porque deles é o reino dos céus. Bem-aventurados os que choram, porque eles serão consolados. Bem-aventurados os mansos, porque eles herdarão a terra. Bem-aventurados os que têm fome e sede de justiça, porque eles serão fartos. Bem-aventurados os misericordiosos, porque eles alcançarão misericórdia. Bem-aventurados os limpos de coração, porque eles verão a Deus. Bem-aventurados os pacificadores, porque eles serão chamados filhos de Deus. Bem-aventurados os que sofrem perseguição por causa da justiça, porque deles é o reino dos céus. Bem-aventurados sois vós, quando vos injuriarem e perseguirem, e mentindo disserem todo o mal contra vós por minha causa. Exultai e alegrai-vos, porque é grande o vosso galardão nos céus, porque assim perseguiram os profetas que foram antes de vós. Vós sois o sal da terra, e se o sal for insípido, com que se há de salgar? Para nada mais presta, senão para se lançar fora e ser pisado pelos homens. Vós sois a luz do mundo. Não se pode esconder uma cidade edificada sobre um monte, nem se acende a candeia e se coloca debaixo do alqueire, mas no velador, e dá luz a todos que estão na casa. Assim resplandeça a vossa luz diante dos homens, para que vejam as vossas boas obras e glorifiquem a vosso Pai que está nos céus. Não cuideis que vim destruir a lei ou os profetas. Não vim abrogar, mas cumprir, porque em verdade vos digo que, até que o céu e a terra passem, nenhum jota ou um tio se omitirá da lei sem que tudo seja cumprido. Qualquer, pois, que violar um destes mandamentos, por menor que seja, e assim ensinar aos homens, será chamado menor no reino dos céus. Aquele, porém, que os cumprir e ensinar, será chamado grande no reino dos céus. Porque vos digo que, se a vossa justiça não exceder a dos escribas e fariseus, de modo nenhum entrareis no reino dos céus. Ouvistes que foi dito aos antigos: não matarás. Mas qualquer que matar será réu de juízo. Eu, porém, vos digo que qualquer que sem motivo se encolerizar contra seu irmão será réu de juízo. E qualquer que disser a seu irmão: raca, será réu do sinédrio. E qualquer que lhe disser: louco, será réu do fogo do inferno. Portanto, se trouxeres a tua oferta ao altar, e aí te lembrares de que teu irmão tem alguma coisa contra ti, deixa ali diante do altar a tua oferta, e vai reconciliar-te primeiro com teu irmão, e depois vem e apresenta a tua oferta. Concilia-te depressa com o teu adversário, enquanto estás no caminho com ele, para que não aconteça que o adversário te entregue ao juiz e o juiz te entregue ao oficial e te encerrem na prisão. Em verdade te digo que de maneira nenhuma sairás dali enquanto não pagares o último ceitil. Ouvistes que foi dito aos antigos: não cometerás adultério. Eu, porém, vos digo que qualquer que atentar numa mulher para a cobiçar, já em seu coração cometeu adultério com ela. Portanto, se o teu olho direito te escandalizar, arranca-o e atira-o para longe de ti. Pois te é melhor que se perca um dos teus membros do que seja todo o teu corpo lançado no inferno. E se a tua mão direita te escandalizar, corta-a e atira-a para longe de ti. Porque te é melhor que um dos teus membros se perca do que seja todo o teu corpo lançado no inferno. Também foi dito: qualquer que deixar sua mulher, dê-lhe carta de desquite. Eu, porém, vos digo que qualquer que repudiar sua mulher, a não ser por causa de prostituição, faz que ela cometa adultério, e qualquer que casar com a repudiada, comete adultério. Outro sim ouvistes que foi dito aos antigos: não perjurarás, mas cumprirás os teus juramentos ao Senhor. Eu, porém, vos digo que de maneira nenhuma jureis, nem pelo céu, porque é o trono de Deus, nem pela terra, porque é o escabelo de seus pés, nem por Jerusalém, porque é a cidade do grande rei, nem jurarás pela tua cabeça, porque não podes tornar um cabelo branco ou preto. Seja, porém, o vosso falar sim, sim, não, não, porque o que passa disto é de procedência maligna. Ouvistes que foi dito: olho por olho e dente por dente. Eu, porém, vos digo que não resistais ao mal, mas se qualquer te bater na face direita, oferece-lhe também a outra. E ao que quiser pleitear contigo e tirar-te a túnica, larga-lhe também a capa. E se qualquer te obrigar a caminhar uma milha, vai com ele duas. Dá a quem te pedir, e não te desvies daquele que quiser que lhe emprestes. Ouvistes que foi dito: amarás o teu próximo e odiarás o teu inimigo. Eu, porém, vos digo: amai a vossos inimigos, bendizei os que vos maldizem, fazei bem aos que vos odeiam, e orai pelos que vos maltratam e vos perseguem, para que sejais filhos do vosso Pai que está nos céus, porque faz que o seu sol se levante sobre maus e bons, e a chuva desça sobre justos e injustos. Pois se amardes os que vos amam, que galardão tereis? Não fazem os publicanos também o mesmo? E se saudardes unicamente os vossos irmãos, que fazeis demais? Não fazem os publicanos também assim? Sede vós, pois, perfeitos, como é perfeito vosso Pai que está nos céus. Capítulo 6. Guardai-vos de fazer a vossa esmola diante dos homens, para serdes vistos por eles. Aliás, não tereis galardão junto de vosso Pai que está nos céus. Quando, pois, deres esmola, não faças tocar trombeta diante de ti, como fazem os hipócritas nas sinagogas e nas ruas, para serem glorificados pelos homens. Em verdade vos digo que já receberam o seu galardão. Mas quando tu deres esmola, não saiba a tua mão esquerda o que faz a tua direita, para que a tua esmola seja dada em secreto. E teu Pai que vê em secreto, ele mesmo te recompensará publicamente. E quando orares, não sejas como os hipócritas, pois se comprazem em orar em pé nas sinagogas e as esquinas das ruas, para serem vistos pelos homens. Em verdade vos digo que já receberam o seu galardão. Mas tu, quando orares, entra no teu aposento, e fechando a tua porta, ora teu Pai que está em secreto. E teu Pai que vê em secreto te recompensará publicamente. E orando, não useis de vãs repetições como os gentios, que pensam que por muito falarem serão ouvidos. Não vos assemelheis, pois, a eles, porque vosso Pai sabe o que vos é necessário antes de vós lhe o pedirdes. Portanto, vós orareis assim: Pai nosso que estás nos céus, santificado seja o teu nome. Venha o teu reino, seja feita a tua vontade, assim na terra como no céu. O pão nosso de cada dia nos dá hoje, e perdoa-nos as nossas dívidas, assim como nós perdoamos aos nossos devedores. E não nos induzas à tentação, mas livra-nos do mal. Porque teu é o reino, e o poder, e a glória para sempre. Amém. Porque se perdoardes aos homens as suas ofensas, também vosso Pai Celestial vos perdoará a vós. Se, porém, não perdoardes aos homens as suas ofensas, também vosso Pai vos não perdoará as vossas ofensas. E quando jejuardes, não vos mostreis contristados como os hipócritas, porque desfiguram os seus rostos para que aos homens pareça que jejuam. Em verdade vos digo que já receberam o seu galardão. Tu, porém, quando jejuares, unge a tua cabeça e lava o teu rosto, para não pareceres aos homens que jejuas, mas a teu Pai, que está em secreto. E teu Pai, que vê em secreto, te recompensará publicamente. Não ajunteis tesouros na terra, onde a traça e a ferrugem tudo consomem, e onde os ladrões minam e roubam. Mas ajuntai tesouros no céu, onde nem a traça nem a ferrugem consomem, e onde os ladrões não minam nem roubam. Porque onde estiver o vosso tesouro, aí estará também o vosso coração. A candeia do corpo são os olhos, de sorte que, se os teus olhos forem bons, todo o teu corpo terá luz. Se, porém, os teus olhos forem maus, o teu corpo será tenebroso. Se, portanto, a luz que em ti há são trevas, quão grandes serão tais trevas? Ninguém pode servir a dois senhores, porque ou há de odiar um e amar o outro, ou se dedicará a um e desprezará o outro. Não podeis servir a Deus e a Mamom. Por isso vos digo, não andeis cuidadosos quanto à vossa vida pelo que haveis de comer ou pelo que haveis de beber, nem quanto ao vosso corpo pelo que haveis de vestir. Não é a vida mais do que o mantimento, e o corpo mais do que o vestuário? Olhai para as aves do céu, que nem semeiam, nem cegam, nem ajuntam em celeiros, e vosso Pai Celestial as alimenta. Não tendes vós muito mais valor do que elas? E qual de vós poderá, com todos os seus cuidados, acrescentar um côvado à sua estatura? E quanto ao vestuário, por que andais solícitos? Olhai para os lírios do campo, como eles crescem. Não trabalham nem fiam. E eu vos digo que nem mesmo Salomão, em toda a sua glória, se vestiu como qualquer deles. Pois se Deus assim veste a erva do campo, que hoje existe e amanhã é lançada no forno, não vos vestirá muito mais a vós, homens de pouca fé. Não andeis, pois, inquietos, dizendo: que comeremos? Ou que beberemos? Ou com que nos vestiremos? Porque todas estas coisas os gentios procuram. De certo, vosso Pai Celestial nem sabe que necessitais de todas estas coisas. Mas buscai primeiro o reino de Deus e a sua justiça, e todas estas coisas vos serão acrescentadas. Não vos inquieteis, pois, pelo dia de amanhã, porque o dia de amanhã cuidará de si mesmo. Basta a cada dia o seu mal.
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Seja bem-vindo ao programa Recebendo a Mensagem de Deus, do pastor Ludgoes. A versão em português é uma produção da BBN. Vamos ouvir? Em nossa última edição, iniciamos um estudo de capítulo do Salmo 32. Identificamos um título, versículos-chave, uma verdade significativa, algumas referências cruzadas e uma pergunta. Em seguida, estabelecemos um esboço. O primeiro ponto foi: existe uma maneira errada de buscar libertação espiritual. Nesse ponto, observamos: não fique em silêncio quando Deus estiver te convencendo. Não seja teimoso como um cavalo ou uma mula resistindo à convicção de Deus. Ele colocará freios e rédeas em você e o guiará, mas será muito mais difícil. A agonia interior quando você é teimoso ou silencioso. Agora vejamos o segundo ponto. Existe uma maneira certa de encontrar libertação espiritual. Você descobre o que fazer no Salmo 32. O versículo 2 declara que você será verdadeiramente abençoado por Deus se não houver engano em seu espírito, sem encobrimento, sem esconderijo, transparência genuína diante do Senhor. Portanto, se você deseja libertação espiritual, não seja enganoso quando vier a Deus. O versículo 5 diz: confessei-te o meu pecado e a minha maldade não encobri. Então, na frase seguinte, ele continua dizendo: confessarei ao Senhor as minhas transgressões. Então, você reconhece o que descobre ser verdade em seu coração e o confessa ao Senhor. Você admite: sim, isso é verdade sobre mim. Então você ora. O versículo 6 diz: por isso, todo aquele que é santo orará a ti, há tempo de te poder achar. O versículo 10 o encoraja com esta promessa: aquele que confia no Senhor, a misericórdia ou o amor leal o cercará. Estes são os passos que você precisa dar se quiser ter um relacionamento correto com Deus e encontrar libertação em sua vida espiritual. Se você gostou desse programa e tem algum comentário ou pedido a fazer, fique à vontade para nos escrever aqui no rede@bbnmedia.org. A versão portuguesa deste programa é uma produção da BBN. Obrigado e até o próximo programa.

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obrigado por ouvir a nossa programação. 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Na virada da hora, vamos participar do programa Oração em Família. Ore conosco. E lembre-se, você também pode enviar o seu pedido por e-mail, rede@pbnmedia.org. Participe do programa Oração em Família.

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1: Casca de cacau como cobertura morta no jardim. A adubação lenta de potássio que protege o solo e espalha um aroma delicioso no quintal de casa. Travesseiros amarelos não significam apenas falta de limpeza. O que causa as manchas e como manter limpo? Pago ou pagado, qual é a diferença? Entenda quando usar cada forma. O aproveitamento da casca de cacau como cobertura morta traz vários benefícios para canteiros e hortas residenciais, aliando beleza, sustentabilidade e nutrição orgânica. Ao criar uma barreira física sobre a terra, o material reduz a evaporação da água em até 50% nos dias quentes e impede a proliferação de ervas daninhas. Conforme se decompõe, a casca libera nutrientes fundamentais, como nitrogênio e potássio, de forma lenta e gradativa, enriquecendo o solo sem o risco de queimar as raízes das plantas, além de perfumar o ambiente com aroma suave de chocolate nos primeiros dias de aplicação. Apesar de todas as vantagens estéticas e agronômicas, os donos de animais de estimação devem ter cuidado, pois o subproduto contém teobromina, substância tóxica para cães se ingerida em excesso. Para aplicar o material com segurança no jardim, recomenda-se distribuir uma camada de 3 a 5 centímetros de espessura, mantendo uma pequena folga ao redor dos caules para evitar o aparecimento de fungos. Com um tom marrom escuro elegante e pH neutro que não acidifica o solo, a cobertura de cacau se consolida como uma excelente alternativa às opções tradicionais de forração vegetal. Manchas amareladas em travesseiros costumam surgir mesmo com a troca frequente de fronhas, sendo causadas pelo acúmulo de substâncias liberadas pelo corpo durante o sono, como suor, saliva, oleosidade da pele e do couro cabeludo, além de resíduos de cosméticos e hábito de dormir com o cabelo molhado. No entanto, o amarelamento nem sempre é sinal de sujeira, já que materiais como espumas escurecem naturalmente com o tempo. A atenção higiênica é essencial para a saúde, pois o acúmulo de umidade e células mortas favorece a proliferação de ácaros e fungos, que engatilham crises alérgicas e respiratórias. Para evitar o problema, especialistas recomendam o uso de capas protetoras impermeáveis, troca semanal das fronhas, remoção de maquiagem antes de deitar e arejar o travesseiro à sombra. Quanto à higienização, travesseiros de fibra ou poliéster costumam aceitar lavagem em ciclo delicado na máquina, enquanto modelos de espuma, látex e viscoelástico exigem apenas limpeza localizada. A dúvida sobre o uso de pago ou pagado é comum no dia a dia, mas ambas as palavras existem no português por serem particípios do verbo pagar. A forma pagado representa o particípio regular, enquanto pago é a versão irregular ou reduzida. Segundo a regra tradicional da gramática, a forma regular pagado deve ser empregada acompanhada dos verbos auxiliares ter e haver, como nas frases eu tinha pagado o boleto ou ela havia pagado a conta. Por outro lado, o particípio irregular pago é recomendado pela tradição quando acompanhado dos verbos ser e estar, concordando em gênero e número com o substantivo, como em a conta foi paga ou os boletos estão pagos.
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2: As boas novas de Deus para você memorizar hoje aqui na BBN encontram-se em Romanos 1:16. Porque não me envergonho do Evangelho de Cristo, pois é o poder de Deus para a salvação de todo aquele que crê, primeiro do judeu e também do grego. Romanos 1:16. Estas são as boas novas de Deus para você memorizar aqui na BBN.

possamos fazer com nossas próprias forças para merecermos a vida eterna. Isso fica claro quando lemos Efésios capítulo 2, nos versos 8 e 9. Porque pela graça sois salvos, por meio da fé, e isto não vem de vós, é dom de Deus, não vem das obras, para que ninguém se glorie. Comparado ao peso do pecado que está ligado a nós desde o nascimento, nem mesmo uma vida de boas obras seria suficiente para pagar essa dívida. Mas é aí que a graça e amor de Deus por nós muda tudo. E quando Jesus nasce neste mundo e padece na cruz, ele nos trouxe então gratuitamente o pagamento pelos pecados e o lindo presente da vida eterna. Querido ouvinte, se você nunca orou a Deus pedindo perdão pelos seus pecados e crendo no nome santo de Jesus, hoje pode ser o dia da sua salvação, o dia que você terá seu nome escrito no livro da vida para toda a eternidade. 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

0: começando agora pela graça de Deus, nosso momento Oração em Família. Aqui com você é o Renato Montijo. É um privilégio ter você ouvinte participando conosco. Antes de passarmos a leitura de pedidos de hoje, vamos escutar um devocional que essa semana está com nosso amigo Newton Costa. O irmão Newton serve a Deus conosco em Curitiba. E vamos com muita atenção ver o que nosso Senhor colocou no coração do irmão para nós hoje. Por favor, Newton.
1: E seja batizado. Olá, meu querido ouvinte. Que bom estarmos juntos novamente. Hoje eu quero convidar você a refletir sobre um passo fundamental da caminhada cristã e lhe fazer duas perguntas. O que é o batismo? E será que você precisa ser batizado a fim de ser um cristão? João, um simples homem, batizou a Jesus, o Salvador da humanidade. Isso me parece um pouco irônico, não? Certamente pareceu a João Batista, e ele, inclusive, disse isso a Jesus. Mas Jesus queria enfatizar a importância do batismo e desejava deixar-nos um modelo perfeito a ser seguido. Jesus não precisava de perdão, pois ele é perfeito. No entanto, ele cumpriu com a obediência à vontade de seu Pai, que incluía o batismo. A palavra de Deus nos mostra o propósito dessa decisão no livro de Atos dos Apóstolos, capítulo 19, versículo 4. Diz assim, Paulo disse, certamente João batizou com o batismo do arrependimento, dizendo ao povo que cresce no que após ele havia de vir. Isso é em Jesus Cristo. Para aprofundar os seus estudos na sua Bíblia, anote também essas referências. Mateus capítulo 3, verso 11, Mateus capítulo 3, do verso 13 ao 17, a primeira epístola de Pedro, capítulo 3, verso 21, além de Atos, capítulo 2, verso 38 e o verso 39. Pense comigo, o compromisso de um casamento começa publicamente com uma aliança. Na cerimônia, o casal declara diante de todos, eu não pertenço mais a mim mesmo, eu sou casado agora. O batismo funciona exatamente assim, ele anuncia ao mundo que você não é mais o mesmo, o eu antigo e independente. Você escolheu um relacionamento com o Salvador, Jesus Cristo, e agora carrega o nome de Jesus, você é um cristão. O batismo é uma bênção, não um fardo. É uma honra, não uma tarefa enfadonha. É um privilégio, nunca um castigo. Ao obedecer ao mandamento de Jesus para ser batizado, você simbolicamente morre para o pecado e renasce para uma nova vida em Cristo Jesus. Meu querido ouvinte, se você já entregou a sua vida a Jesus, não hesite em dar esse testemunho público da sua fé. O batismo não é uma mera formalidade ritual, mas a declaração visível da transformação invisível que a graça de Deus realizou no seu interior. Dê este passo de obediência e celebre a sua nova vida com Cristo. Como bem escreveu o autor Max Lucado, por favor entenda, não é o ato que nos salva, mas o ato simboliza como somos salvos. A obra invisível do Espírito Santo é visivelmente dramatizada na água. Tire seus sapatos, incline sua cabeça e dobre seus joelhos. Este é um evento santo. O batismo não deve ser menosprezado. Que a obediência e a alegria do Senhor Jesus fortaleçam a sua caminhada e a sua casa. E agora, voltemos ao apresentador do programa para orarmos pelos pedidos de oração que chegaram até nós, com você e por você, querido ouvinte.
0: Amém, Newton. Louvado seja Deus por essa verdade. Que o Senhor siga abençoando muito o irmão e toda a família. Agora sim, dando início aos pedidos de hoje, nós temos um ouvinte que pede orações pela direção de Deus em sua vida e também por um processo na justiça. O irmão jovem Cristo pede orações por ele e também para que o Senhor mostre uma esposa segundo a vontade perfeita de Deus. Pede orações pela vida espiritual dela, de seu esposo e também de seus filhos, para que eles possam viver uma vida consagrada ao Senhor. Irmã em Cristo roga ao Senhor pelo resultado de um exame e também por um procedimento médico. Ore também pela vida sentimental e por uma oportunidade de emprego para a vida de um ouvinte. Uma esposa pede orações pelo seu casamento e também pela vida de seu marido. Um ouvinte pede pela vida espiritual de seu irmão e por libertação de vícios. Uma irmã em Cristo pede orações por sua família, em especial pela vida de sua mãe. Uma sobrinha pede orações pela salvação de seus tios e também pela vida espiritual de seus filhos. Uma avó pede a Deus pela vida de sua neta e por toda a sua família. Ore também pela vida espiritual de um ouvinte e que o Senhor o ajude a lidar com a ansiedade. Cristo, ora para que Deus abençoe seus estudos e também para que ele abra oportunidade de trabalho em sua vida. A você que está chegando agora, acompanhando a sintonia, este é o programa Oração em Família, onde no momento estamos fazendo a leitura dos pedidos que nos foram enviados e ao final teremos um momento de oração, rogando pelos cuidados do Senhor sobre cada necessidade. Participe você também conosco. E claro, se tem algum motivo pelo qual você gostaria que orássemos em uma edição futura, envie um e-mail para rede@bbnmedia.org. rede@bbnmedia.org. Continuando com a leitura dos pedidos, nós temos uma mãe que pede orações por libertação na vida de seu filho. Pede pelo consolo de Deus para sua irmã e família, pois infelizmente ela perdeu o marido. Ore pela saúde de um ouvinte. Uma irmã em Cristo roga ao Senhor por sua vida, em especial pois está lidando com ansiedade. Pela vida de um irmão que passou por uma cirurgia no coração e está na UTI. O ouvinte pede orações pelos cristãos perseguidos. O homem pede orações para que seus filhos voltem aos caminhos do Senhor. O ouvinte pede a Deus por direção na sua vida profissional. O irmão em Cristo roga ao Senhor por seu cuidado sobre um processo que corre na justiça e também por sua vida. Ore pela família de um ouvinte. Pede orações por restauração no casamento de seu filho. O ouvinte pede orações por sua vida, por suas irmãs e por seus sobrinhos, em especial pela vida espiritual e financeira e também por seus relacionamentos. São estes então os pedidos de hoje, vamos orar. Soberano Pai Criador, diante da Tua Santa Presença, Senhor, nós nos colocamos aqui agora, te rogando, ó Pai, pela Tua infinita graça e bondade, que o Senhor venha abençoar e cuidar de cada pedido que aqui foi lido. Te pedimos, Senhor, em especial, por todos os enfermos, que o Senhor possa vir a restaurar a saúde de cada corpo. Sare, Senhor, todas as doenças, alivie, Senhor, a dor, e seja o Pai com todos, principalmente aqueles agora que estão passando por algum tipo de tratamento, ou quem sabe o Pai, aguardando um procedimento cirúrgico. Tu, claro, Senhor, é o médico dos médicos, e sabemos que o impossível, o Pai, não existe para o Senhor. Por isso, se assim for da Tua vontade, que Tu possas colocar Suas poderosas mãos sobre a vida de cada um, curando, Senhor, não só o físico, mas também a vida emocional e espiritual de cada um. Amado Deus, quão grande, Senhor, é o Seu amor para conosco, chegando ao ponto de enviar Seu único Filho para morrer em nosso lugar e nos resgatar. Com certeza, Senhor, não mereceríamos tamanha bênção, como também não merecemos nada que o Senhor faz cada dia em nossas vidas. Por isso, o mínimo que podemos fazer é agradecer, Senhor, e te rogar também para que a maravilha da salvação em Jesus possa, Senhor, também alcançar outros. Que para a Tua honra e glória, Senhor, que Seu Santo Espírito possa visitar cada coração, plantando, Senhor, em cada um, o desejo sincero, Senhor, de Te conhecer. E que no momento certo, que todos, ó Pai, venham ter Seus nomes escritos no livro da vida para todo sempre. Benevolente Pai, queremos, Senhor, lembrar aqui também daqueles que se encontram agora, ó Pai, desviados de seus caminhos. Oramos, ó Pai, para que o Senhor os ajude a abrirem seus olhos quanto a este perigo. E que o mais rápido possível, que todos possam lembrar onde foi que caíram e que voltem à segurança da Tua presença. Oramos ainda por uma oportunidade de trabalho para aqueles agora que se encontram desempregados. Oramos, Senhor, pelo Seu sustento e proteção sobre cada família e que cada um de nós, ó Pai, possa ter como foco principal na vida crescer em Seus caminhos, para que possamos cada dia mais fortalecer a nossa fé e sermos, Senhor, cada vez mais parecidos com nosso Salvador Jesus e menos parecidos com nós mesmos. Queremos ainda pedir que o Senhor continue abençoando e cuidando de cada área de nossas vidas, nos ajudando a cada dia mais amar o Senhor, para que consigamos nos manter firmes no centro da Tua vontade e capacitados, ó Pai, a enfrentarmos os desafios da vida. Mais uma vez, muito obrigado por Tua infinita graça e amor e por continuar nos abençoando de maneira tão especial, mesmo sem merecermos nada. E essa é a nossa oração no nome santo e precioso do Teu amado Filho Jesus. Amém. Amém. Chegamos ao fim assim, então, de mais um momento Oração em Família. Eu sou Renato Montijo e muito obrigado mais uma vez por você participar conosco. Só lembrando que este momento especial vai ao ar aqui na Sintonia, de segunda a sábado, sempre em dois horários, às 4h04 da manhã e também às 2h15 da tarde. E claro, para que possamos orar por você também em um destes programas, é só enviar a sua mensagem no nosso e-mail, que é o rede@bbnmedia.org. rede@bbnmedia.org. Muito obrigado por participar conosco. Fique com Deus e, claro, siga ligado, porque a programação não para. Até a próxima.

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1: Querido amigo, no texto de hoje, o nosso alvo é estudarmos o capítulo 38 de Gênesis. Nesses versos, nós temos o relato de um episódio triste, fruto do distanciamento do Senhor e do convívio com povos que não temiam a Deus. Os acontecimentos lamentáveis desse trecho das Escrituras Sagradas, eles mostram o perigo que Israel, como povo separado de Deus, teria diante de si, caso não permanecesse fiel a Deus e começasse a se relacionar com os cananeus. Além disso, esses acontecimentos também nos advertem sobre a necessidade de nós cristãos mantermos nossa intimidade com Deus, separando-nos dos valores, da filosofia, do modo de pensar ou do modo de agir do mundo. Não devemos rejeitar as pessoas, devemos amá-las e mostrar o amor de Deus para com elas, mas devemos rejeitar as suas obras más, os seus pecados, a sua maneira de viver. Quando nos associamos com o mundo, corremos o risco de naufragar na fé. E foi isso que aconteceu com Judá, o quarto filho de Israel. Quando lemos a história dos filhos de Israel, ou, se você quiser ainda, dos filhos de Jacó, descobrimos que Jacó, Israel, gastou muito tempo do seu dia a dia para ganhar dinheiros, para acumular riquezas, isso tudo feito ali na casa de Labão. E ele não deu a devida atenção, não se preocupou com a instrução dos seus filhos. Percebe-se neles jovens maus e desorientados, tornando-se assim uma grande dor de cabeça para o próprio Jacó. Aqui e acolá, descobrimos fatos vergonhosos da vida dos filhos de Jacó, como, por exemplo, aquela mortandade ocorrida lá em Siquém. Eles refletem, esses fatos, o descuido e a pouca preocupação que os pais tiveram com a instrução desses rapazes. Essa situação nos lembra muito os nossos dias, quando os pais não atentam para o futuro e destino dos seus filhos. Ou então, entendem que os filhos, recebendo deles os melhores presentes, uma excelente escola, dinheiro para fazerem as despesas que quiserem, esses filhos poderão crescer livremente sem a presença constante ou da assistência da parte dos pais. Deixa eu fazer uma pergunta. Você concorda com essa posição? Qual é o seu pensamento sobre essa questão? Na verdade, qual é a sua prática? Como é que você se relaciona com seus filhos?

Figueroa FM informa. Hora certa. 4:35. 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
1: Taperoá FM informa. Hora certa. 5:59.
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3: Deus é sempre bom. Ele é bom quando o seu coração dói ou quando você desfruta do seu consolo. Deus é bom quando nada lhe faz sentido ou quando tudo está claro para você. Deus é bom quando tudo à sua volta parece não ter uma resposta ou quando o significado de tudo já chegou ao seu coração. Acima de tudo, Deus é bom. E que essa bondade do Senhor sempre abençoe a sua vida. Pai, Filho e Espírito Santo. Amém. Uma abençoada terça-feira.
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3: Excelente terça-feira pra você.

0: Leite. Tocando pra você sempre o melhor do forró. Este é o programa Forró Mania, que em instantes volta, trazendo mais músicas pra você. Continue por aí.
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2: 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Hora certa.
3: 6:23.
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0: Voltei trazendo pra você mais músicas na programação do nosso Forró Mania. Espero que esteja curtindo. Agora tem mais.
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0: Oeste. Forró Mania, só alegria pra você através do melhor da música, do melhor do forró. Em Santos eu volto com mais.
1: 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Itaperuá FM informa. Hora certa. 6:40. 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
0: 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Voltei trazendo pra você mais música boa na programação do Forró Mania. Por aqui, só som bom, hein? Aumenta o volume que agora tem mais.
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Mania de hoje chegando ao fim. Obrigada a você que curtiu a nossa programação. Beijo e até o nosso próximo programa.

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1: Taperoá FM informa. Hora certa.
2: 7 horas e 9 minutos.

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1: Agora em Taperoá, no Cariri da Paraíba, são 7:17.
2: 7:17 no Centrão da Paraíba.
1: Hoje é terça-feira, 6 de outubro de 2026.
2: E a partir de agora tem 2 horas de jornalismo cidadão.
1: E hoje é dia aí do prefeito.
2: Hoje é dia nacional do circulista.
1: E hoje também é dia do aniversário de emancipação política aqui do município de Taperoá. E vamos agora aos principais destaques desta terça-feira.
0: Confira agora as manchetes que vão virar notícia em toda a nossa cidade e toda a região.
1: Em reunião com Flávio bolsonaristas, planejam aí reduzir aí votos de Lula na Paraíba.
2: Da Paraíba foram chamados o deputado federal Cabo Gilberto, reeleito com votação histórica na Paraíba, Jorge Moraes, eleito durante o pleito para a Câmara, e o senador Efraim Moraes, segundo colocado na eleição para o governo.
1: Tiririca tira votação sem graça e não consegue aí reeleição para a Câmara Federal.
2: Eleito para 4 mandatos consecutivos por São Paulo, o pai da Florentina dessa vez concorreu pelo seu estado, Ceará, e perdeu.
1: Representatividade feminina cresce aí na Assembleia Legislativa da Paraíba.
2: A Casa Epitácio Pessoa contava com 6 deputadas, Camilo Toscano, Cida Ramos, Daniele Vale, doutora Jane Panta, doutora Paula e Francisca Mota apenas.
1: E ainda 5 detentos fogem da cadeia de Taperoá na madrugada desta segunda-feira.
2: A fuga foi confirmada pela Secretaria de Estado da Administração Penitenciária da Paraíba.
1: Taperoá comemora 140 anos de emancipação política nesta terça-feira, dia 6 de outubro.
2: Logo cedo, teve alvorada com a banda de música João Ferreira de Souza pelas ruas da cidade.
1: E às 9 horas vai ter reunião ali em frente à Igreja Matriz com Nossa Senhora da Conceição para exatamente missa solene em ações de graças aí pela data especial da cidade.
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0: Olá, você, muito bom dia. Vamos chegando a partir de agora aqui pelas ondas da sua Itaperuá FM, né? Hoje um dia histórico. A nossa querida cidade de Itaperuá comemorando 140 anos de emancipação política. Nós estivemos acompanhando, né, essa primeira movimentação logo cedo, hoje pela manhã. A gente traz detalhes para você, tá certo? Queremos ouvir a sua opinião, a sua participação. O que é que você está achando aí da nossa cidade? O que precisa mudar? O que precisa avançar? Fique à vontade e participe aqui com a gente no pancadão de audiência desta terça-feira. Vamos chegando a partir de agora, aniversário da cidade de Itaperuá, hoje feriado inclusive aqui no nosso município, mas a gente tá aqui juntinho com você para deixar claro, você sempre muito bem informado, Sampaio.
1: É isso aí, um bom dia família itaperuaense, um bom dia família carivizeira, um bom dia a todos que nos acompanham através do 87,9, a Rádio Itaperuá FM, que leva o nome da cidade. Vocês que nos acompanham também através do nosso canal no YouTube, nossas páginas no Facebook, sejam bem-vindos a este jornal, que é o pancadão de audiência da Paraíba, Luciano Silva.
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0: 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É você ligado e sempre bem informado. É a partir de agora, né? Estamos aqui juntinho com você. A partir de agora, os nossos
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0: alguns trabalhos de emancipação política. E durante todo esse mês, né, terá uma vasta programação. A gente vai trazendo os detalhes para você que está ligado, você ficar sempre bem informado aqui com a gente no pancadão de audiência, tá bom? E a expectativa que a cidade desenvolva. Nosso desejo é que essa cidade ela cresça, que essa cidade evolua cada dia mais e que a gente tenha cada dia mais, né? Cada dia mais aquilo que a gente busca, aquilo que a gente anseia, desenvolvimento para esta cidade. Uma das cidades mais importantes da região do Cariri, cidade de Itaperuá. Um povo guerreiro, uma cidade acolhedora. Eu me orgulho, né, de ser cidadão itaperuaense, de fazer parte dessa cidade, de fazer parte dessa história, história de um povo guerreiro, de um povo realmente, de uma terra, como diz o índio, de um futuro promissor, e que esse futuro chegue para a nossa querida cidade de Itaperuá, que a gente tenha e veja esse futuro, experimente esse futuro, futuro promissor e desenvolvimento cada dia mais para o nosso município. Queremos ouvir a sua opinião. O que precisa avançar? O que precisa mudar? Nossa opinião. O que Itaperuá necessita? Itaperuá hoje completa 140 anos de emancipação política. E aí o telefone vai estar aberto para a sua participação, para a sua interação, tá certo? Você participar, você interagir aqui junto conosco. 988-5552-88, né? Sua anuidade já deve estar começando e daqui a pouquinho a gente traz inclusive imagens, né? Para você com exclusividades aqui dentro do nosso jornal interativo, jornal que interage com você. Itaperuá, Kennedy Sampaio, 140 anos. Muito ainda a cidade precisa evoluir, muito ainda a cidade precisa avançar, né?
1: É isso aí, nós estamos acompanhando o desenrolar, o desenvolvimento de Itaperuá, que já foi há anos atrás uma cidade bastante desenvolvida. Cidade do milho, a cidade do feijão, cidade do algodão. Com um povo forte, que tinha suas agências bancárias, principalmente o Paraibam, o Banco do Brasil funcionando plenamente, também o Fórum funcionando a pleno vapor, Secretaria da Fazenda e também do Estado da Paraíba, e também o Fórum do Trabalho, tudo funcionando às mil maravilhas. Fábrica de beneficiamento de leite, usinas de beneficiamento de leite, aliás, fábrica de beneficiamento do milho, do algodão. Depois, Itaperuá perdeu tudo isso, ninguém sabe como. Sofreu todas essas dores, todas essas perdas e quase se transformou em um município subdesenvolvido. Depois, Itaperuá começou uma nova história com o nascimento da Rádio Itaperuá FM, jornal interativo. E o povo aprendeu a reivindicar, a não se contentar com pouco. Esse povo que estava acostumado a não ser ouvido, estava acostumado e destrenado até para falar ou reclamar de alguma coisa. Hoje são professores. Hoje a população de Itaperuá é expert em cobrar os seus direitos. E sendo assim, havendo essa mudança, começou a ressurgir novamente uma esperança para Itaperuá. Começou a vir um fórum eleitoral que perdemos há pouco, ficou só o cartório eleitoral, mas veio alguma coisa. E depois nós começamos a ver um desenvolvimento chegando, uma organização chegando, e tivemos aqui algumas mudanças. Mas o povo de Itaperuá quer mais.

0: mais. O povo de Itaperuá merece muito mais. Por isso, nós listamos aqui sempre tudo o que Itaperuá precisa. Sim, inspirados não por nossa própria vontade, apenas, mas pela vontade do povo. Eles nos contam, eles nos repassam os seus anseios e nós aqui publicizamos esses anseios. E não tem ninguém que ame mais este lugar e que quer ver o bem e o desenvolvimento desse lugar mais do que nós. Porque em todas as lutas que Itaperuá atravessa, nós estamos de dentro. Porque nós não fugimos à luta de forma alguma. Todos aqueles que contribuíram com Itaperuá com alguma coisa, felicidade. E felicidade mais ainda para aqueles que querem trazer muito mais para tornar Itaperuá mais agradável, mais atrativo, com mais oportunidade para todos. Um feliz aniversário para Itaperuá, 140 anos de lutas, mas também de vitórias.
1: Pois é, agora são 7 horas e 28 minutos, né? Telefone liberado aqui para você participar, para você interagir também, né? Já no próximo bloco a gente já libera aqui para você participar com a gente, né? 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
1: Pois é, gente, estamos aqui também no oferecimento, né? 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A gente vai rapidinho ao bloco de apoios culturais e a gente volta já já com muito mais interação e ainda dentro dessa programação de aniversário da nossa querida Itaperuá.
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4: No Centrão da Paraíba, são 7h34.
5: 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Agradecendo a sua preferência, né? O telefone liberadíssimo aqui já para sua interação, para sua participação com a gente, 988555288. Manda o seu áudio, meu filho. Corre. Pega o telefone agora mesmo e manda o seu áudio aqui pra gente.
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5: Pois é, o seu problema também é nosso, né? Vai ligando e participando, interagindo junto com a gente, né? Tem algumas coisas ainda pra gente discutir. Ontem a gente fez um panorama geral aqui nas eleições, né? Mas ainda temos o segundo turno, né, a nível de Brasil. E já começaram as articulações, né, inclusive reuniões. Tanto o atual presidente Luiz Inácio Lula da Silva já convocou sua militância, os principais votados aqui na Paraíba, para a reunião, como também o Flávio Bolsonaro já convocou, né? E olha, diga-se de passagem, né, a esquerda, aliás, a direita, ela desbancou muita gente Brasil afora. Quantidade de senadores, a quantidade de deputados federais, estaduais, governadores que foram feitos, não é brincadeira. Eu creio que um número nunca visto, uma liderança, a gente vê uma liderança expressiva mesmo diante de toda a situação que está passando, mas a gente vê que é uma grande liderança que mesmo na situação que se encontra preso, mas consegue eleger só da família, né? Conseguiu eleger a esposa, os três filhos, um irmão e a ex-esposa. Para você ver, fora os demais, né? Os demais líderes, porque hoje a direita não é só Bolsonaro. Não é só Bolsonaro. Né? Foi formado muitos líderes, Bolsonaro não centralizou nele, mas em formar líderes, e isso que tem se formado Brasil afora. E quando a gente olha a votação deles, muito bem votado, né? Inclusive, destacar o fato, inclusive a própria Globo destacou isso na cobertura, que a gente tinha destacado aqui na hora, né? Aquele velho probleminha da interrupção na votação para presidente. Tivemos novamente esse problema, o mesmo problema que tivemos em 24, né? Tivemos também agora. O mesmo problema se repetiu, dessa vez por uma hora. Inclusive a própria Globo, ao vivo, fez questão de ressaltar isso. Inclusive o seu repórter que estava lá no TSE procurou, né, o presidente do TSE para que haja uma explicação, porque não é normal. Não é normal que esses números e os demais continuaram, né? Você vê que a gente teve uma dificuldade, né, para fechar aqui do presidente, porque congelou. Todos os estados saíam.
6: Estranhamente.
5: Né? Estranhamente.
6: Porque todos nós sabemos que eles vão em um equipamento só. Tanto para presidente, governador, deputados federais, estaduais, governador, tudo vai de uma vez só. Não é uma coisa separada. Olha, vamos mandar aqui de presidente, vamos mandar aqui de senador, vamos mandar esse aqui de governador. Não, é tudo em um cartucho só, vamos falar assim. É tudo em um cartucho só, mas todos os outros atualizaram. Mas de presidente não atualizou. E no momento que parou, o Flávio Bolsonaro estava a 11% à frente de Luiz Inácio Lula da Silva. Com essa paralisação no retorno, quando voltaram, estava apenas 3%.
5: Caiu a diferença. Muito.
6: Caiu e muito a diferença. E na eleição passada, aconteceu o mesmo. Parou por uma hora, o Jair Messias Bolsonaro estava à frente, e quando retornou do apagão, Lula estava na frente. É estranho isso acontecer, porque todos os outros atualizaram. Isso a Globo trouxe pra gente, né? A Globo trouxe e mostrou que quando houve essa paralisação de uma hora, nós ficamos aqui uma hora esperando e não veio a atualização de presidente. E tem que vir, porque todos os outros estavam encerrando já e atualizados. Só não de presidente que não atualizava. Passou uma hora parado de presidente. Mas é tudo num cartucho só, não tem negócio de dizer separadamente, não. O de presidente parou. Se o de presidente, a atualização de presidente parou, as outras também tinham que ter parado. Mas não pararam. Tanto é que a gente findou aqui para governador, a gente findou aqui para quase, para senador, estava bem pertinho, faltava 2% quando a gente saiu daqui. Mas de presidente, nós saímos daqui e ainda não tinha voltado. Estranhamente, quando retornou a atualização, já estava desse jeito. Estranho. É muito estranho. E para a gente somar com isso, os senadores do PL tiveram juntos 58 milhões de votos. 58. E Flávio teve 56 milhões. Quer dizer que os outros 2 milhões votaram em Lula? Estranho. Como é que se vota no senador do PL, mas não vota no presidente? Estranho, muito estranho. Já Lula, os senadores de Lula foram 15 milhões, tiveram a votação de 15 milhões só. E Lula teve de 51 milhões. Como é que pode?
5: Pois é.
6: Eu não entendi isso. Então é uma matemática, é uma conta que não fecha. Mas vamos agora esperar para o segundo turno e esperamos que não haja um apagão igual esse novamente.
5: É, o diferencial dessas eleições para 24 e para 22 é que a população brasileira e o mundo inteiro está de olho.
6: Tudo que acontece agora. Né?
5: E agora nós temos, a população brasileira tem um álibi, né, a seu favor também, que é a Rede Globo, está de olho. Você vê que eles não deixaram passar. Aquilo que a gente falava aqui, uma emissora pequena, você vê que eles falaram a mesma coisa, a mesma linguagem.
6: Eu até vou procurar, Luciano, essa parte.
5: A mesma linguagem. Falaram. É, exatamente, eles falaram ao vivo, na cobertura, quem acompanhou, viu. Né? Tá. Vou procurar aqui para a gente trazer, tá certo? Porque para não ficar na nossa fala. É, mas não. É algo realmente suspeito.
6: Estranho.
5: Porque, como você disse, é como dizendo assim, todos os votos, senador, deputado, tudo num cartucho só. Por exemplo, você coloca lá, né? Eles colocam lá.
6: Computador e passa pro sistema.
5: Tem um vídeo que tá lá, eles colocando, ele coloca lá e passa no computador, passa pro sistema. Pronto, vai todos os votos.
6: Todos juntos.
5: Vai todos.
6: Tá? Vai os votos da urna em completo.
5: Aqueles cartuchos não é só cartucho de senador, de deputado federal. Não é separado, não. Quando todos ele coloca lá cada um.
6: É o da urna inteira.
5: É da urna inteira.
6: Tudo que tem na
5: urna. Ou seja, então todos os votos têm que ser computados ao mesmo tempo.
6: Ao mesmo tempo, né? Atualizados ao mesmo tempo.
5: Atualizados ao mesmo tempo. Agora, por que que o de presidente
6: parou
5: passou
6: uma hora? Parado. E os outros atualizando.
5: Eu acho que a população tem que ter uma resposta.
6: É lógico, merece a resposta.
5: O presidente do TSE.
6: Estranho.
5: Tem que dar uma resposta à população brasileira.
6: No mínimo atípico isso.
5: Entendeu?
6: Aí.
5: Porque é pra gente. Aí não quer que a gente fique com pulga atrás
6: de
5: orelha.
6: Se fosse o sistema paralisando, alguma coisa assim, teria paralisado de todos.
5: Olha, gente, porque assim, ninguém está duvidando de resultado de eleição, não. E não é o problema das urnas.
6: É,
5: as urnas
6: faz.
5: O problema é quando vai, né? Alguém já falou. O problema não é nas urnas. O problema é quando sai.
6: É o código-fonte que é complicado.
5: É o código-fonte. É quando
6: pode
5: sai.
6: Pode ser mudado o código-fonte.
5: É quando sai das urnas que vai lá para o computador.
6: É, não é nas urnas.
5: Não é nas urnas. Né? O hacker já falou sobre isso.
6: É recolhido das urnas.
5: Entendeu?
6: Colocado no sistema do TSE e lá eles passam lá pelo código fonte. Se esse código for trocado, aí dá vitória um ou a outro. Isso todo mundo sabe que é assim.
5: É verdade.
6: Agora, por que essa não atualização durante uma hora de um dos candidatos? De dois candidatos para presidente.
5: É.
6: Sendo que todo o restante atualizou.
5: Todo o restante foi andando.
6: Só o de presidente que
5: todo
6: parou.
5: O restante andou, né? É isso aí, são 7 horas e 45 minutos. São Miguel Ariano está participando por aqui. Eu acho que ele está felicitando a cidade de Itaperuá. Deixa eu colocá-lo aqui para ele participar com a gente. Cadê aqui o nosso amigo Ariano, né? Deixa eu só colocar aqui o Ariano. O Ariano não saiu aqui, né? Mas deixa eu só voltar aqui rapidinho para a gente atualizar aqui, né? Deixar claro os nossos ouvintes aqui bem informados, né? Você participando, você interagindo. 988-5552-88, né? O telefone aqui da sua participação ao vivo, né? Você interage aqui junto com a gente, vai ligando, vai participando, vai fazendo aí o seu comentário. Fique à vontade, né? Aqui quem manda é você. Quem faz aqui a nossa pauta é você, tá certo? Vamos resolver o nosso amigo Ariano. Cadê aqui o Ariano? O Aldo, meu filho.
6: Cadê o Indiana Jones aí de Itaperuá, meu filho? O Aldo não quer sair, não. Já vai dar certo, daqui a pouquinho. São 7 horas e 46 minutos no Centrão da Paraíba. É isso aí. Agora é esperar aí o segundo turno, dia 25 de outubro, às 8 horas da manhã, começando a votação. E é claro, os candidatos, agora só são dois, só a presidência da República. E aí, acredito que não haverá paralisação de nada, que não há sentido. Se já não tinha sentido não ter atualizado para presidente, durante uma hora, enquanto os outros eram atualizados, e tudo vem no mesmo cartuchinho, então, agora é que não pode mesmo. Agora é que não pode haver paralisações de forma alguma, porque estará atualizando apenas para presidente. Então, se houver alguma parada novamente, então é para estranhar mesmo e ser investigado, que não tem condições de uma coisa dessa de forma alguma. Olha, gente.
5: É verdade. Deixa eu colocar aqui.
6: Já apareceu
5: o
6: aí, Lúcio?
5: Colocar aqui o Ariano, né? Para ele trazer aqui.
6: Olha lá, Indiana Jones.
5: colocar aqui.
7: Bom dia, Luciano.
5: Bom dia.
7: Bom dia. Está falando com vocês. Um bom dia para toda a população querida de nossa cidade. Hoje quero parabenizar nossa querida e amada Taperoá pelos seus 140 anos. São 140 anos de muita história, de muita luta, de muitas conquistas. Estou aqui parabenizando essa linda e amada Taperoá e peço a Deus que ilumine cada vez mais os passos do povo dessa terra querida. Luciano e Kennedy, aproveito também para agradecer, gratidão a Deus, gratidão a todas as pessoas que foram às urnas votar nos nossos candidatos, né, no governador Lucas, no senador Nabu, no senador João, na nossa deputada estadual Jéssica de Laurinho e no nosso deputado federal Murilo Galdino. Então, muito feliz pelo resultado, né, foi um resultado muito expressivo, o fruto do trabalho de todos. Então eu estou aqui agradecendo a todos, gratidão à militância, gratidão aos companheiros que vem lutando e vem lutando muito. Então estou muito feliz. Ontem infelizmente não pude participar do programa para fazer esse agradecimento, que foi muito corrido, estive com os nossos deputados, também estão felizes, né? Adriano está muito feliz porque nos indicou, né, a deputada Jéssica, e graças a Deus o povo, né, deu uma votação muito boa para ela. Mas infelizmente, por questões dessa mudança, né, da lei, ela infelizmente ficou na suplência. Mas agora o nosso deputado Adriano Galdino reassume, né, o posto de deputado estadual da nossa cidade. Então estamos aqui muito felizes, porque a gente vai continuar esse trabalho, a gente vai continuar essa luta. Isso foi discutido ontem, né, vamos juntos com o Adriano, com o Murilo, com o nosso governador Lucas, com o nosso senador João, buscar melhorias para a nossa cidade, que é isso que a gente faz todos os dias, lutando, buscando, principalmente na área de saúde. A gente reforça esse compromisso, estarmos juntos, né, buscando o melhor. Eu sempre digo que eu quero ver a alegria do outro, eu não quero sentir a dor do outro, e aí a gente vai continuar nessa nossa missão, e sabemos que estamos no caminho certo. E concluo, Luciano e Kelly, dizendo que esse resultado de ontem traz uma reflexão para todos nós, principalmente nós da oposição, que unidos somos muito fortes. Repito, unidos somos muito fortes. E Deus tem um propósito, só Ele o tempo vai dizer. Então vamos para frente, continuar com o trabalho, que o resultado foi muito positivo, e vamos dar sim continuidade a todo o trabalho que todos vêm realizando. Luciano e Kennedy, muito obrigado pelo espaço, tenham um bom dia, e hoje realmente é um dia de muita festa, pelos 140 anos de nossa querida e amada Taperoá. Muito obrigado.
5: Pois é, valeu nosso amigo Ariano, né, participando aqui com a gente, né, trazendo aí a sua participação, as suas felicitações ao município de Taperoá e também falando aí sobre o pleito político, né. A Jéssica, inclusive, foi bem votada. Eu disse ontem aqui, vou repetir, o Adriano Galdino é uma grande liderança nesse estado, não duvido não, porque, vou ressaltar aquilo que você até ontem aqui, Kim. Que mesmo em vários municípios, não foi um ou dois, em vários municípios, ele pegou a sua militância e disse: olha, apoia em Jéssica, votem em Jéssica, né, em Laurino. Isso aqui em algumas cidades do Cariri, isso no sertão da Paraíba, e mesmo assim, ele teve uma expressiva votação. Não é brincadeira, não. Não é brincadeira, não. Ele teve uma grande votação, apesar dos votos dele ser dividido na militância dele, aqui mesmo em Taperoá foi assim, né? Ele orientou que votassem, que apoiassem a Jéssica. E a Jéssica foi bem votada. Infelizmente tem essas questões de federação, né? Que depois vai ver a federação dos partidos, né? E não entra. A gente explicou isso aqui, que não era aquela. A gente tá lendo aqui na lista a sequência, mas aquela sequência mudaria, e como mudou. Né, como mudou, alguns que foram bem votados não conseguiram entrar, né, não conseguiram entrar. E Ariano falou algo bem interessante, que eu perguntei ontem aqui já a primeira, o bloco 2 da oposição, vou perguntar depois ao bloco 1 quando estiverem aqui, né, eles falaram da votação e eu perguntei aqui se, né, daqui para frente não caberia uma reflexão do grupo inteiro sobre o resultado das urnas. Eu sei que uma coisa é o resultado estadual, uma coisa é o municipal. Mas a gente viu que quando o bloco, que já faz tempo, não é de hoje que o bloco está separado, né? Desde a época do D.O., quando o Jurandinho foi candidato, que houve uma briga com o D.O., Delcio para um lado e Jurandinho para outro. Depois, lá na frente, aí ficou em três blocos. D.O. para um canto, Jurandinho para outro e Júnior de Preto para outro. E continua assim. Né? E continua assim. Então, dividido, e eles mesmos falaram aqui, não sou eu que estou dizendo, eles mesmos disseram aqui, que eleição não se divide, se soma. Eles mesmos disseram aqui, o Mikael falou aqui, o Júnior de Preto falou, eles mesmos disseram aqui. Então, vamos ver qual o entendimento agora do grupo, que eu dividi o grupo em bloco A e bloco B. Mas vamos ver qual agora, com esse resultado, qual é o entendimento do grupo. Se vai continuar com essa briga, com essas perseguições, como o Mikael disse aqui. Porque como você é do grupo, Carapada, e você persegue as pessoas que são do grupo. Enquanto isso, o grupo da situação continua o mesmo, continua unido, não há briga, não há embate, né? E aí o nome, né, por exemplo, na questão do prefeito, não é imposição dizendo eu quero ser o prefeito, eu sou o prefeito do grupo. Não, tem que ouvir a todos. Tem que ouvir a todos, por exemplo, lá no bloco de situação, a gente acompanha isso, né? Não há essas discussões, mas eu, se não for eu o prefeito, eu rompo. Ah, se não for eu vou romper. Ah, se não for eu, não tem isso. Sabe por quê? Porque vai ser escolhido o nome com o grupo. E aí que o grupo disser, esse aqui, pronto, vamos com esse. Pronto, não é um cacique, não é um coronel de chegar a dizer, é esse e acabou. Tem que ser eu e acabou, se não for eu não é mais ninguém. Não, se é um grupo, a decisão tem que ser com todos.
6: Tem que ser colegiado.
5: Colegiada, exatamente.
6: Voltando àquele assunto, realmente, o Adriano Galdino, uma das maiores lideranças da Paraíba, mostrou agora nessa eleição, dividindo sua votação com outra candidata, articulando bem em relação também a seu irmão, Murilo Galdino, fazendo com que toda a articulação funcionasse. E ambos foram vitoriosos aí nas eleições. Agora, falando do município de Itaperuá, oposição e situação, vai ser a discussão depois dessa eleição, realmente nós podemos acompanhar, e é bom que se entenda que eleição geral é uma coisa, eleição geral, a municipal é outra coisa,
5: é outra realidade,
6: é outra coisa totalmente diferente. Você vê que uns se agradam, vamos dizer assim, o fulano vota no candidato, vota no prefeito George Farias, por exemplo, mas não se agrada de Cícero. Eu já vi muita gente falando isso, mas aí não se agrada do candidato, pronto, não vota. Ele vota no prefeito George, mas não vota no candidato dele, governador, porque ele não se agrada.
5: Porque não se agrada.
6: Ah, fulano, eu voto, gosto de tal, apoia Jurandir Gouveia e tal, pode votar. Mas se não se agradar do governador que ele está apoiando, também não vai votar.
5: Também não vai votar.
6: Aí quando for na municipal, pode votar nele, mas no governador dele não. E assim sucessivamente. Pode ser o contrário também. Mas nas eleições municipais não, é a própria pessoa.
5: Isso.
6: Então, é importante observar isso, que as eleições gerais são municipal é outra, totalmente, são outros horizontes. Que tem que ser debatido muita coisa, e a situação está coesa. Até aqui não houve mudança, está coesa, está unida, não houve mudança. E a oposição está dividida nesses dois blocos, mas propensas a conversar. Eu acredito que estão propensos a dialogar lá na frente, para ver o que pode ser feito aí, porque não existe, não tem como vencer uma eleição dividido de forma alguma.
5: Você vê, vamos pegar aqui o exemplo do Estado. E ontem, né, vários jornalistas fizeram esse análise. Por que que Cícero perdeu? Esse foi um fator que a gente está fazendo aqui no municipal, esse foi o fator da derrota de Cícero.
6: Exato.
5: Toda a oposição não estava com ele.
6: Não.
5: O prefeito de Campina não estava com Cícero, estava com Efraim. Os Cunha Lima, Cássio Cunha Lima, não estavam com Cícero.
6: Estavam com quem?
5: Tá entendendo? Essa foi a razão. Então, Cícero já entrou na campanha, pegar a fala aqui do colega Aroncídio, já entrou perdendo, porque não entrou um bloco só. Por exemplo, já houve desavença quando Pedro disse, não, eu não quero ser o vice.
6: Aí vem a questão também da prefeitura, perder a prefeitura da capital. Da
5: capital.
6: Perder a máquina, porque a gente sabe que o Léo não deu esse apoio para ele também.
5: Não deu.
6: Quer dizer...
5: Não deu também.
6: Ficou aí vários blocos, dividido em vários blocos. E o que aconteceu?
5: O que aconteceu?
6: Perdeu, porque ficou dividido.
5: Inclusive, foi um dos piores resultados da eleição de governador na Paraíba.
6: Exatamente. Mas o que foi isso? Dividido em vários blocos.
5: Dividido em vários blocos.
6: Aí
5: foi o que aconteceu. Aí veio a derrota. Você vê que o Efraim surpreendeu.
6: Exatamente.
5: Surpreendeu. Chegou a segunda colocação. Com a expressiva votação. Você está entendendo? Essa questão, quando blocos, quando uma situação, a oposição está dividida em blocos, ela não vai obter êxito.
6: Não obtém.
5: Não obtém. Não tem como. Não tem como. Isso já era cantado desde o início. Não vai. Porque não estavam todos unânimes, não todos disseram assim, eu concordo com a candidatura de Cícero.
6: Estava dividido.
5: Né? Estava dividido. E aí o resultado... Foi esse fiasco.
6: Além disso, alguns problemas, como a indeferição ou deferição da candidatura dele. Se ele era candidato ou não. Uma hora não era, outra hora era, outra hora ele estava pensando, saía rumores de que ele ia desistir, outra hora saía rumores de que foi indeferido. Ele recorreu quando foi indeferido, mas aí já estava 3-0 no TSE para ser indeferido. E aquela confusão do... atrapalhou muito, atrapalhou bastante. Atrapalhou... E a divisão, pronto.
5: Atrapalhou bastante. Não houve... E o resultado não veio só para Cícero. Veio para Romero.
6: Exato.
5: Né? Veio para tantos outros aí. E aí vai afetar no futuro, na próxima eleição em Campina Grande também. Vai ter um grande impacto nisso aí. Tá certo? Porque não foram unânimes, não abraçaram a candidatura. Parece que se isso impôs, disse sou eu e acabou, né? E se tivessem todos unidos, talvez o resultado, talvez não ganhasse, mas o resultado fosse...
6: Seria diferente. Unido é diferente.
5: Você vê lá atrás, João e Pedro, como foi diferente. Né? Como foi diferente do resultado.
6: E é porque foi de última hora que Pedro foi escolhido de última hora.
5: Mas por quê? Porque toda a oposição abraçou o nome.
6: Ao apagar das luzes.
5: Entendeu? Foi porque foi de última hora, como você disse.
6: Foi.
5: Mas toda a oposição, Romero, todos estavam juntos com ele. No mesmo barco. Cunha Lima, Cássio. Você viu o Cássio nessa campanha? Você viu o Cássio nessa campanha?
6: Não
5: tinha como.
6: Campina Grande tá apoiando... É Efraim.
5: Entendeu? Então, esse é o resultado. Que sirva de lição. E eu espero que a oposição Taperoá aprenda a lição. Se você, eu já disse em off para cada um, se vocês continuarem em blocos, esqueçam a prefeitura. Esqueçam a prefeitura. Perguntei ontem aqui. E vou perguntar para o próximo bloco que tiver aqui. Né? Qual é? Claro que não influencia. Uma coisa é essa aqui. Outra coisa é o municipal.
6: É outra
5: realidade.
6: História.
5: É outra história. Não influencia. Mas aí, né, a gente viu muitas perseguições, muitos perseguindo aliados. Não é de hoje. Né? Como é que se persegue aliados?
6: Isso aí é a pior coisa que existe.
5: Você persegue, por exemplo,
6: destrói grupos, isso.
5: É, destrói mesmo. Destrói. Não tem nem como, né? Pois é, são 8 horas e 2 minutos, né? O telefone está liberado também para a sua opinião. 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
5: 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Já já a gente volta, já já inclusive trazendo aqui uma matéria, né, sobre o diretor do hospital comemorando, né? Comemorando aí a vitória da sua candidata, e a gente traz aqui também dentro do Jornal Interativo. Já já a gente volta com muito mais informações. Fica ligado, já já a gente volta.
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4: No Centrão da Paraíba, tudo igual, 8:08.
5: Pois é, gente, 8:08, agora em Itaperuá, no Cariri Paraibano, né? 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É isso aí, gente, né? São exatamente agora 8:09, né? 8:09, abriu aí já. Matéria.
4: Tô procurando aqui a matéria.
5: Mandei aí pra você no seu zap, né?
4: Vamos ver aqui. Muito bem, já achei aqui. Muito bem. Olha, gente, o diretor do hospital de Itaperuá, Levi Firmino, aqui a gente manda um abraço aí pra ele. O diretor do hospital, Levi Firmino, parabenizou aí o município, está parabenizando o município de Itaperuá pelos seus 140 anos de emancipação política, celebrando aí a história, a força e o desenvolvimento da cidade. À frente do Hospital de Itaperuá, Levi vem construindo aí uma trajetória marcada pelo trabalho e pela dedicação à saúde pública. Respeitado no município e em toda a região do Cariri, sua atuação tem recebido aí o reconhecimento pelo compromisso em colaborar com o fortalecimento dos serviços oferecidos à população. Levi Firmino acompanha de perto aí os avanços vivenciados pelo hospital e reforça o compromisso de continuar contribuindo para que Itaperuá siga avançando, especialmente em uma área tão importante como a saúde. Neste aniversário de 140 anos, a mensagem também é de gratidão a todos aqueles que, através do trabalho diário, ajudam a construir uma cidade cada vez melhor. Parabéns, Itaperuá, pelos seus 140 anos de história. Que nossa cidade continue avançando e conquistando cada vez mais. A população de Itaperuá também reconhece e agradece a colaboração aí de Levi Firmino à frente do Hospital de Itaperuá pelo seu empenho, dedicação e serviços prestados não apenas ao município, mas também à população de toda a nossa região do Cariri Paraibano. E o nosso amigo Levi, ele está aqui parabenizando Itaperuá pelos seus 140 anos.
5: Pois é, valeu, Levi. Aquele abraço aí, né? Vamos aqui mais participações aqui com a gente, né? No Jornal Interativo.
14: Bom dia, Luciano.
5: Bom dia.
14: Kennedy.
15: Bom dia.
14: Sou Célia Nunes de Guarulhos, São Paulo.
5: Oi, Célia, tudo bem?
14: Então, Luciano e Kennedy, com essa virada de chave, saindo de Lula para Flávio Bolsonaro, o Flávio falou que com 100 reais a gente não comprava mais nada. E quando ele for presidente, com 100 reais a gente vai poder encher um carrinho de compra. Que maravilha! Então, meus amigos, nós vai estar. Então, os pobres vão sair da miséria. Nós vai poder comprar carro chique. Nós vai poder andar mais de avião. Nós vai poder ter tudo, porque o Bolsonaro, Flávio Bolsonaro, vai fazer uma reviravolta no Brasil. Que bom, meu bom, fico feliz. Que Deus abençoe.
5: Infelizmente não vai, né? Porque não é ele, é um sistema, né? O Brasil, o problema do Brasil não é as pessoas, é um sistema, né? Infelizmente, que tem, quando não mudar o sistema, infelizmente o Brasil continua o mesmo, né?
16: Mas bom dia, Luciano Silva. Bom dia, meu amigo Kenny Sampaio. Eu estou ouvindo a voz de Kenny Sampaio. Ontem não vi, né? Você está bem, Kenny?
15: Tudo bem, senhor.
16: Deus abençoe vocês aí nessa rádio, que é o coração de Taperoá. Um bom dia para todos os taperoenses, povo bom de Taperoá, meu amigo Lula, Dona Maria Pereira, que faz parte do Jornal Interativo. Aqui vai meu bom dia. Bom dia, agricultor, agricultura, que Deus abençoe vocês, esse povo bom trabalhador de Taperoá. Luciano Silva, é isso que vocês falam. Sobre o que é para vir para Taperoá, ainda precisa de muita coisa. NSS, uma caixa romântica, aparecer um filho de Deus que bota, que faz tempo que vem essa luta, né? Essa caixa romântica, a rodoviária. Mas será que vai vir agora? Espero que sim. Saúde para todos. Luciano Silva, dê um bom dia para Ademar. Um bom dia para o meu amigo Ademar. E João Bigodão, Sítio Boa Vista, meu bom dia. Falou, João, meu abraço. E até amanhã, se Deus permitir, Luciano Silva, Kennedy Sampaio, meu abraço.
17: Bom dia, bom dia, bom dia, meu povo lindo e maravilhoso, os locutores e todos que estão nas coisas da Taperoá FM 87.9, Vale da Audiência. Eu quero parabenizar a cidade de Taperoá, com 140 anos, né, graças a Deus. E eu quero também só dizer uma coisa assim, que está precisando sim de uma caixa, entendeu? Aqui na cidade de Taperoá está precisando de um... Como era aquele... Meu Deus, agora me esqueci do outro, que era para dizer. INSS também, e tudo. Está precisando de moradia, casa, assim, minha casa, minha vida. Porque eu tenho muita vontade de ter uma casa... Né, para morar, a casa, minha vida, né? Aí não tem, eu não gosto de estar pegando, assim, à toa. Tem um terreno, aí eu vou, não, eu gosto assim que seja tudo legalizado, tudo bonitinho, tudo direitinho, para depois, no final das contas, não dar problema, não é? Feliz aniversário para quem está aniversariando hoje, um abraço para a irmã Maria da Joice Pereira, e vamos que vamos, e Deus abençoe grandemente vocês. Gosto muito daqui de Itaperuá, graças a Deus, me dei muito bem, faz 8 anos que eu estou aqui, completou 8 anos que eu estou aqui nessa cidade.
5: Quem vem não sai mais.
17: Muito obrigado.
5: Né?
17: Graças a Deus, fui muito bem. Ai, Jesus.
5: Eita, é recepcionada.
17: Desculpa, eu sei, minha gente. E beijo, beijo, tchau, tchau.
5: Valeu, dona Miriam.
15: Tapero.
5: Peraí, deixa eu só colocar aqui, que eu acho que o ex-prefeito tá ligando aqui, ele já tava na vez aqui, depois a gente coloca aqui o João Torres. Alô, bom dia.
15: Bom dia, Luciano.
5: Pronto, agora deu certo, né? Bom dia, ex-prefeito, seja bem-vindo ao Jornal Interativo.
15: Bom dia, meu irmão, bom dia mais uma vez, Kendi, aí, bom dia.
5: Bom dia.
15: Que nos escuta nesse dia tão, tão importante e feliz da nossa terra, né? Bom dia a todos os moradores dos conjuntos São Francisco, Projeto Maris, Geraldo Noé de Farias, conjuntos professores, Bairro do Alto, Bairro São José, Conjunto Maria Alice, centro da cidade. Enfim, um abençoado bom dia a toda a Itaperuá. E também não esquecendo de toda a nossa querida e amada zona rural, nos diversos recantos dessa terra, desse município de mais de 600 quilômetros quadrados, que é Itaperuá. Luciano, nossa participação é exatamente isso, para parabenizar nossa terra por esses 140 anos, 1886-2026, 140 anos de emancipação política, 140 anos de reconhecimento enquanto município, enquanto cidade. Essa é a nossa história, muita coisa aconteceu. Mas eu queria dizer rapidamente, e vi vocês atentamente alguns trechos do programa, em relação às urnas, em relação à política local, não é o momento, mas só rapidamente, outro momento, já estivemos aí ontem, se preciso for para falar, também vai ser preciso, né? Porque o político não se fica nem embaixo nem em cima de muro, tem que ter posição.
5: É verdade.
15: Com certeza sempre tivemos e vamos continuar tendo. Mas em relação às urnas, essa preocupação que eu vi também na imprensa, alguns questionamentos dessa demora, Kendo, e você foi muito feliz no seu comentário, né, não deixando dúvida, mas fazendo uma interrogação, logicamente. Mas é importante salientar também que todo e qualquer município que tem urna eletrônica, ele existe os fiscais. Assim que finda as eleições no país, cada município, cada fiscal representante ali de partido, e todos os municípios têm, e é para ter, se algum não tem, é falha dos partidos, sai uma zerésima, com, naquele momento, o resultado de cada município. Ou seja, fraudar uma eleição de qualquer cargo no país, hoje em dia, é praticamente impossível, porque os partidos têm um documento oficial da Justiça Eleitoral. Ou seja, antes nós sabemos o resultado para presidente no país, nós sabemos aqui em Itaperuá, não é fato? E isso acontece em todos os municípios. O município sempre vai apurar antes do que o TSE. Existe um congestionamento, o erro aí eu não posso, aí eu não sou TSE, mas estou apenas dizendo isso. Que todo município ele apura e tem um resultado em mãos. Ou seja, o questionamento, então, é muito...
18: Justiça Eleitoral, ou seja, antes nós sabemos o resultado.
5: Luciano.
15: Tá ouvindo, Luciano?
5: Sim, pode ficar à vontade.
15: É que deu um retorno aqui, eu acho que foi da minha fala. Então, assim... É muito improvável que aconteça algo do tipo mexer em votos de algum candidato. É muito improvável, porque o próprio município, repito, ele tem um resultado imediato.
5: Uhum.
15: Mas isso é assunto todo momento, vamos esperar o voto soberano do povo e quem ganhe, aquele que tiver mais voto. Nem sempre quem ganha é o melhor, nem sempre quem perde é o pior e vice-versa. Nem sempre quem perde é o pior e nem sempre quem ganha é o melhor e vice-versa. Isso faz parte da política, a gente tem que esperar 4 anos para dizer se o candidato que vira gestor A, B ou C vai ser o melhor para o país, para o estado ou para o município. Esse é o nosso pensamento. Em relação às eleições locais, Luciano, a gente foi muito enfático ontem, que a União, claro, faz a força e a gente tem que rogar muito a Deus e, claro, o povo, né? As decisões são do povo. E mesmo uma eleição não influenciando na outra, mas fica um alerta muito grande para Itaperuá, para todos os grupos. Oposição e situação. Fica um alerta. Fica até para muitos não entender o que aconteceu. Por quê? Porque se saiu de uma eleição, saiu de uma eleição passada de prefeito com mais de mil, alguma coisa, sendo que eu estou dando retorno.
5: Não, tá bem. Estamos ouvindo. É porque às vezes quando a gente conversa aqui, ó, sai.
15: Ah, obrigado. É porque você quer uma pergunta. Então, Itaperuá. Houve uma eleição há 2 anos atrás e houve uma maioria de mais de 1.600 votos.
5: Uhum.
15: Em outra eleição, para um cargo majoritário, claro, de governador, essa maioria foi derrubada, isso é um alerta, claro, e foi colocada uma maioria de mais de 2.400 votos. É uma coisa muito, muito de se ver, de se procurar saber o que é que aconteceu tanto, né? Então, quem afirma isso é o povo. O povo sabe o que está acontecendo no município, o que está errado, o que está correto. Então, o povo é soberano. Então, isso é uma frase para o futuro que a gente... Se for continuar agora, acaba o programa. O programa hoje não é para isso, né? O programa hoje é para que as pessoas, como você bem iniciou aí com o Luciano,
19: possam falar e possam sentir o que ainda é preciso para melhorar na nossa terra. Claro que muita coisa melhorou.
5: Eu queria até fazer essa pergunta para o senhor. O que é preciso hoje? São 140 anos. O que é preciso hoje, na sua avaliação, para a gente ter um município mais desenvolvido?
19: Luciano, primeiramente, vontade política. Primeiramente, a vontade política, ter fé em Deus e buscar. E colocar tudo nas mãos do Pai Celestial. Sim. Mas é preciso vontade política. Por muitas vezes se fala aí na Tapera FM, as pessoas, vocês propagam isso no bom sentido, as reclamações, e muitas vezes tem seu silêncio. Concordam ou não?
5: É verdade.
19: O silêncio das autoridades, de uma maneira geral, tanto do governo municipal, como estadual, como federal, vai através das lideranças mesmo, porque isso tem que chegar através de quem votou nos seus deputados, senadores, enfim, nesse sentido. Então, assim, primeiramente, vontade política. Dá para se fazer muito mais por Taperoá. Taperoá, normalmente, de todos os órgãos, entra assim milhões, milhões e milhões e milhões. Qualquer dia eu vou puxar aqui só o que entrou no ano 2026 e vou finalizar o que entrou no 25, que aí já tem os valores. São milhões e milhões e milhões. Dá para se priorizar mais, dá para se melhorar mais, dá para tirar as filas da saúde que ainda existem, e são muitas, não são poucas. É muita coisa que é escondido. Dá para pensar maior, Kendi, como você vem bem dizendo. A gente está tirando agora, graças a Deus, um gargalo, e com as bênçãos de Deus, as chuvas vão chegar o ano que vem, o açude vai encher. Mas é de água. A Pará sofreu por quantas décadas com a falta de água? Quantas décadas a população, bem dizendo, a gente está tirando agora, graças a Deus, um gargalo, e com as bênçãos de Deus, as chuvas vão chegar o ano que vem, o açude vai encher. Mas é de água. A Pará sofreu por quantas décadas?

0: prefeito, mas ainda maior. Esse é um novo pensamento. A água chegando à cidade. Ver aonde é possível chegar também água na zona rural. Júlio, é muito difícil. Não, alguns municípios já estão fazendo isso. Alguns municípios já estão fazendo isso. Claro que nós temos um território, Kennedy, e você vai a uma determinada localidade com mais de 20 quilômetros. É verdade. Exemplo do Olho d'Água, Caixa d'Água. É verdade. Mas dá para chegar nos mais próximos. A gente não tem uma Quixaba 1 com água, graças a Deus, de muitas décadas. Por que Quixaba 2 não tem? Quais são os empecilhos que há tanto tempo se luta pela água do Quixaba 2 e está lá os canos? Quem já barrou o ano passado quando estava para sair? Que até isso aconteceu. Barrou o ano passado quando estava para sair. Isso é má política, infelizmente. Mas Itaperuá é isso, Pedro. Parece que está sendo muita coisa ainda melhorar na saúde. Nosso hospital, que tiveram muitos avanços, mas precisa avançar ainda mais. As UTIs vão chegar o ano que vem, com a graça de Deus. Quando todo dia sabe a emenda do deputado Gervásio, a gente precisa abrir a maternidade do hospital, a gente precisa sonhar com outras cirurgias no hospital de Itaperuá, a gente precisa sonhar, que, falando ainda de saúde, que o município possa zerar as filas que tem no município. Às vezes tem uma fila, Luciano e Kenda, em um ano, de 5, 3 procedimentos. Às vezes tem não, hoje tem. Porque não marca pelo SUS, porque é marcar privado, são 3 pessoas apenas esperando um exame, uma consulta especializada, e o SUS não marca. Então são esses gargalos que a educação precisa melhorar, e aí no estado do município, precisa ter mais atenção para isso, precisa ver ainda com mais carinho o homem do campo, é preciso isso, é preciso pensar grande, como você disse, hoje o fórum, não temos um juiz, nós não temos uma promotoria, são muitas coisas que a mente nesse momento, se for falar, a gente acaba o programa.
1: É verdade.
0: Estou apenas, pincelando alguma coisa. Precisa pensar grande com água agora. Isso é um projeto que as lideranças, aí vem aí a união de oposição e situação, viu, querido Luciano, população.
1: Uhum, isso.
0: Não é apenas situação, se unir a oposição. Precisa se pensar grande para gerar empregos. Porque está pelado, porque a gente olha ao redor em algumas cidades do Pernambuco e da Paraíba, tantas empresas, tantas fábricas e fábricas menores ou médias e até grandes que a nossa terra não tem. Existe um passado recente que era o grande problema era a água. A água está chegando. E a gente sabe que é um grande problema para a indústria se instalar no município, se não tiver o fato água, claro. Mas a água está chegando e já chegou uma parte da doutora do Pajeú. Então são essas coisas que a classe política tem que pensar grande. Banco do Brasil, a gente não tem uma agência bancária em Itaperuá. Nós temos uma cooperativa. Nós temos um posto de atendimento chamado Banco do Brasil. Eu fui lá ontem à noite fazer um pequeno depósito, não tinha como depositar. Que as pessoas vão, não tem como sacar às vezes. Espera o quê? Olha só o que espera. Espera que o carro forte venha e o técnico agora, que é um guarda, é um guarda, que a gente chama não, é um vigilante, né? Esse é o técnico que vem. Se ele vir hoje, resolve. Se não vir daqui a uma semana, fica uma semana os caixas parados. Houve uma confusão lá dentro, não sei por que foi o motivo, duas semanas, eu vi, presenciei o que eu vi lá, pessoas estavam fora em horário de atendimento porque não podia entrar mais pessoas, ficar sentadas, porque houve uma confusão lá dentro. E que eu fui por quê? Porque o padre demora atendimento. Presenciei, Kennedy Luciano, desculpe meu desabafo, mas está falando do que precisa da Perola, não é isso? Presenciei semana passada, 4h30 da tarde, pessoas sendo atendidas ainda no Banco do Brasil, no posto de atendimento do Banco do Brasil. Isso está correto? Nós não podemos ter uma Caixa Econômica em Itaperuá? Então, são essas coisas, aí vai para todo mundo mesmo, aí eu não estou culpando ninguém. Classe política. Os 10 dias vêm para Junho de Preto também, para todo mundo. Pense em grande, pense em um Itaperuá diferente. Não pense no rame-rame da política, de oposição, de situação, do babonismo, que o maior, que, se essa palavra existisse, o babonismo é o que mais acaba tanto a gestão municipal como a política, o ser babão. Eu babo porque estou recebendo dinheiro, eu babo porque o prefeito é bom, porque o governador é bom, porque me dá dinheiro. Isso tem que acabar. Isso às vezes cega a gestão, cega os gestores, infelizmente cega a classe política. Tudo está bom e às vezes nada está bom. Mas é isso, meu irmão. Mas eu finalizo, Luciano, e a população, desejando essa amada terra, muita paz. São 140 anos de história. Olha só, 140 anos de história. Daqui a 10 anos, se Deus nos der vida e saúde, estamos comemorando 150 anos de história de Itaperuá. Isso é muito grande. Então, agradeço a Deus, Luciano, porque hoje, nessa data, também esse companheiro que vos fala completa mais um ano de vida, né? Vai mais um na.

0: já na casa dos 50. Graças a Deus. Estou hoje muito feliz, porque hoje também é nosso aniversário, no dia que a nossa terra também está de parabéns. Então, desejar a todo Itaperuá felicidade, paz, harmonia e, principalmente, vontade de fazer. Coloquem todos Deus na frente. Ele é o caminho, a verdade e a vida. E com Deus na frente, as coisas caminham na minha vida, porque às vezes diz, Luciano está com a vida muito complicada. Mas será que Luciano está com a vida mais complicada do que a do outro irmão? Porque nós não sentimos a dor do outro irmão, nós só sentimos a nossa. Mas tem muita gente que entende, em leite de hospital, sem poder se levantar, sem poder comer, com dificuldade para respirar, pedindo a Deus, lutando pelo dom da vida. E tem muita gente reclamando, tendo de tudo, ou o pouco necessário, e ainda reclamando de Deus. O pior, reclamando e blasfemando de Deus. Mas é isso. Parabéns, Itaperuá, 140 anos de vida. Que Deus abençoe grandemente. Abençoe a Itaperuá FM e continue fazendo esse papel social importante para a nossa terra. Abençoe cada um morador, filho e filha amado dessa terra, dessa abençoada terra chamada Itaperuá. Grande abraço, meus amigos, fiquem todos com Deus e que Deus ilumine e continue abençoando a nossa amada terra. Muito obrigado.
1: Pois é, valeu aqui o ex-prefeito, né, participando com a gente, né?
2: Parabéns aí,
1: ex-prefeito
2: Júnior, né?
1: Prefeito Júnior, né?
2: Que venham muitos e muitos anos repletos de saúde, muita felicidade aí para o Júnior, né?
1: É verdade.
2: Virou cinquentão agora, é, com virou certeza. Cinquentão,
1: né? E a gente sai do ex-prefeito Júnior de Preto e vai para o ex-prefeito Jurandir também, que está em linha conosco, né? Também parabenizando a nossa cidade. Ex-prefeito Jurandir, satisfação falar com o senhor, né? Itaperuá completa hoje 140 anos e a gente quer ouvir também a sua opinião sobre a nossa cidade, que precisa melhorar para a nossa cidade e o desenvolvimento dela.
3: Luciano, bom dia, Kennedy.
2: Bom dia.
3: Tudo bem, da Itaperuá FM. Tudo bom, Luciano, Kennedy?
2: Tudo bem, seja bem-vindo.
3: É, Luciano, e toda a população da Itaperuá, da zona urbana, da zona rural, enfim, dos bairros, a gente mais uma vez, né, agradecendo primeiramente a Deus e mais um ano de aniversário de 140 anos da nossa querida cidade da Itaperuá. Eu venho aqui, Luciano, em nome desse grupo, que a gente sempre luta por uma Itaperuá melhor. Né, a gente sabe que Itaperuá poderia estar bem melhor, mas enquanto a nossa parte, nós vamos fazendo, vamos contribuindo, trazendo as ações, né, não só para o Hospital Itaperuá, na questão da educação, mas também para o município. Né? A gente, através do governo do estado, nesses últimos pleitos, a gente trouxe uma creche que foi instalada no Alto, no bairro do Alto, trouxemos a estrada que liga Itaperuá a Cordeiro. Se Deus quiser, vai vir logo agora em breve, um compromisso assumido com o governador Lucas. Mais pavimentação asfáltica para Itaperuá, ações na saúde, né? Não só pelos nossos deputados, mas também pelos outros deputados aqui votados. Então a gente só tem muito a agradecer, Luciano, essa população, né? E quero aqui aproveitar esse momento, Luciano, agradecer de coração. Em nome do deputado Murilo, em nome da deputada Jéssica Maia, né, em nome do governador Lucas Ribeiro, do senador João, né, o próprio Nabu, que a gente votou, agradecer de coração a votação esplêndida que a população Itaperuá nos deu, né? A gente obteve aí uma maioria para o governo de mais de 2.000 votos, então a turma, se referindo à última eleição, começou a se acordar e ver que Itaperuá perdeu muito, né, naquele momento, na escolha que fez, porque o povo é assim, o povo testa e o povo dá a resposta. Então eu quero agradecer de coração a toda a liderança, a Rosinha, a doutor Ailton, ao nosso companheiro de guerra Ariane Trajano, a Arnaldo de Aliro, a Paulinho Gouveia, a Juscelina, a Denis e demais lideranças da zona rural, a turma do HGT, a turma dos colégios, a cada militância da zona rural aqui. Eu quero, no nome de Negro Dedigar, mandar um abraço para todos da zona rural, né? Então assim, eu quero dizer, Luciano, que a gente cada vez mais nos fortalece, a gente não baixa a cabeça. Quero perdoar aqueles que me criticaram muito, dizendo que a gente não tinha voto mais nem para eleger um vereador, tá aí, né? A gente foi para as urnas junto com o povo, primeiramente Deus, e o povo deu a resposta. Então, o perdão para esses que tanto criticavam, ficavam nas esquinas conversando algumas bobagens, e o povo nos ouvindo, o povo sempre, como é que se diz, alinhando com a gente. Então, só temos a agradecer primeiramente, repito, a Deus, a cada mulher, a cada homem de bem, a cada senhor, a cada senhora, e essa população maravilhosa que nos retribuiu, né? Nos deu esse presente hoje, completando 140 anos, de uma vitória maciça na nossa querida cidade.
1: Tá certo, então, ex-prefeito, a gente agradece, muito obrigado e em breve o senhor vai estar aqui com a gente pra gente conversar mais amplamente, tá bom?
3: Estaremos sim, Luciano. Deus em breve trazendo ações. Vamos cumprir com todos os compromissos que assumimos com o nosso povo da zona rural, da zona urbana, mostrando que se quer, se faz. Um abraço, que Deus continue nos abençoando.
1: Pois é, né? Conversamos também aqui com o ex-prefeito Jurandir Gouveia, né? Conversamos com o ex-prefeito Jurandir e também ouvimos aqui o ex-prefeito Jurandir também parabenizando aí a nossa querida cidade de Itaperuá. 140
2: anos. 140
1: né? anos.
2: O ex-prefeito Jurandir está 51 anos. Viu?
1: 51, né?
2: Já era 50 anos agora.
1: É, já era 50.
2: Agora aumentou para 51.
1: Eu pensei que era mais, era uns 60. Mas não, é novo aí.
2: É, né? Também é bom citar aqui, Luciano, que o Jornal Interativo tentou entrar em contato também com o prefeito George Farias, né?
1: Sim.
2: Já ligou para ele, mas infelizmente ainda não tivemos retorno. Né? Então, já participou aqui o ex-prefeito Júnior, o ex-prefeito Jurandir Gouveia e também estávamos esperando aqui a participação do prefeito George Farias, né?
1: É.
2: Inclusive o jornal já ligou para não ficar,
1: para não
2: dizer assim, não, só dois falaram aí, não, todo mundo fala,
1: todo mundo fala, né?
2: A rádio mais democrática do mundo.
1: É verdade. Pois é, 8 horas e 34 minutos, né? 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Já já a gente volta com muito mais aqui no JI Jornal Interativo.
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2: No Centrão da Paraíba, são 8h38.
1: 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Deixa eu continuar aqui, que tem muitos ouvintes aqui.
2: Arrocha.
1: A gente, nesse último bloco aqui,
2: libera
1: vamos,
2: aí.
1: Lá, vamos lá liberar os ouvintes, meu filho.
9: Bom dia.
1: Aqui a dona Miriam já foi. Cadê aqui o que eu faltei aqui com o João Torres? Cadê
2: aqui? Nossa amiga. Deixa
1: eu ver aqui.
2: Poeta João Torres, ele faltou o poeta João Torres.
1: Faltou o poeta João Torres aqui, mas ele sumiu daqui, né?
2: Ô meu Deus, apagou ou foi poeta?
10: Bom dia, meu amigo, Sérgio Silva.
11: Bom dia, agricultor, agricultora, que Deus abençoe.
10: Um bom dia para meu amigo Quinto Sampaio.
2: Bom dia.
10: Um abraço para meu
1: amigo,
10: um abraço para o meu amigo Kenny Sampaio.
2: Grande abraço.
10: Um bom dia para a Sabidia. Sabidia falou meu nome agora. Bom dia, Sabidia. Um bom dia para a dona Zefinha, a esposa do Sabidia. E um bom dia para todos.
11: Espero que sim.
10: Todos os ouvintes.
11: Todos.
10: Jornal Interativo.
1: E fala aí.
10: E que nos escuta já mais rápido, e aqui quem nos fala é Maria das Dores Pereira.
2: Maria das Dores Pereira, lá no bairro do Brasil.
1: Maria das Dores.
12: Bom dia.
1: Bom dia,
2: bom dia.
12: Desejar um feliz aniversário com a nossa amada Taperoá.
2: Angela Vilar.
12: E o Júnior de Preto, viu? Os parabéns aí pra ele. E passa a vinheta aí dos parabéns.
2: Vinheta dos parabéns para o Júnior de Preto e para a cidade de Taperoá.
1: Aqui, a linha 2, nossa amiga Mara. Alô, bom dia.
2: Olá, Mara.
13: Bom dia, Luciano.
1: Oi, bom dia, Mara.
13: Bom dia, Kim.
2: Bom dia, seja bem-vinda.
13: Deus abençoe vocês grandemente.
2: E eu digo amém.
13: É, aqui vai os parabéns para a nossa querida cidade. Hoje é dia de celebrar nossa história, nossa gente e tudo que torna este lugar tão especial. Que Deus continue abençoando nossa cidade e protegendo cada família. E trazendo muitos anos de progresso, paz, prosperidade. Eu tenho muito orgulho de fazer parte dessa história. Parabéns. Mando um abraço para a dona Maria das Dores Pereira. Luciano, entende que Deus abençoe cada dia mais vocês.
2: Amém.
1: Valeu, Mara. Valeu pela poesia aí, né, pai? A cidade tá peruá, né? Tem mais ouvintes aqui, vamos lá que tem mais gente aqui na interação. Aqui o Beto juntou, é porque juntou, não bota mais nada, ele botou o áudio, deixa o áudio, porque aí senão sobe de novo, né? Por isso que saiu lá da sequência, né? Vamos lá.
2: A rocha aí, Itaperuá,
14: poeta. É a terra de um povo heróico e gentil, é a terra da cultura, tu contens belezas mil, orgulho da Paraíba, patrimônio do Brasil. Parabéns, Itaperuá, pelos 50 anos.
2: Nosso poeta João Torres.
1: É, poesia aí, o aquele João Torres.
2: Um abraço.
1: Tem mais aqui.
15: Bom dia.
1: Bom dia.
15: Boa noite, Itaperuense. Parabéns, Itaperuá. Parabéns, Júnior de Preto. Obrigado por fazer parte dessa história daqui do bairro dos professores. Sei o seu cuidado com todos nós. Em plena segunda-feira, pós-campanha, Júnior já estava à procura de saber se o trabalho ia continuar. É sobre isso. É sobre gratidão, é sobre respeito pela sua comunidade. E é isso.
1: Pois é isso aí, né?
2: Inclusive, deixa eu
1: colocar a vinheta aqui para O ex-prefeito Júnior de Preto, né? Também, né? Completando hoje 51, é?
2: 51.
1: Eu pensei que era 61, mas é 51. Você tá dizendo aí, né? Mas é 51. Não é 61, não. Me sopraram aqui que era 61. É, não, rapaz. Meu Deus do céu.
16: Parabéns, parabéns, parabéns pra você.
1: Pois é, parabéns, felicidades, muitos e muitos anos de vida também ao ex-prefeito, né? Aniversariando, tem sortudo, né? Aniversariando o dia da cidade, né? Aniversário da nossa cidade.
2: Aniversário de
1: Itaperuá. Eita, meu Deus, que bênção. 6
2: de outubro.
1: É, meu filho, não é brincadeira não, né? Um abraço aí pra todos que estão com a gente, né? Ligados aí no YouTube, que tem muita gente aí, né? Tem muita gente aí com a gente, né? Meu filho, não é brincadeira não, né? Muita gente participando, deixando seus comentários, tá certo? É, compartilhando aí, tá pelo ar 140, né? Vamos ouvir agora o prefeito Jorge Farias, né? O prefeito Jorge Farias também está aqui, não poderia faltar, né? Tá a nossa cidade completando 140 anos. E hoje estou aqui em linha também com o prefeito da cidade, do nosso município, tá certo, Jorge Farias. Tem uma vasta programação hoje na cidade de Itaperuá. Prefeito, seja bem-vindo, bom dia.
17: Bom dia, Luciano Silva, bom dia, Kennedy Sampaio.
2: Bom dia.
17: Bom dia aos amigos que nos escutam. Luciano, hoje Itaperuá está de parabéns. Itaperuá completa hoje 140 anos de história. Uma história muito bonita de um povo muito bom que construiu com grandeza, com determinação, com muita valentia, com muito espírito de bondade, de um coração generoso. Esse povo bom, hospitaleiro, construiu essa história. Uma história bonita de 140 anos de idade, que a gente tem orgulho, muito orgulho de ser itaperuaense. Então aproveitar para parabenizar esse povo, esse amado e querido povo de Itaperuá. Parabéns, Itaperuá, parabéns nossa terra amada, nossa terra querida. Parabéns a cada um, a todos e a todas da nossa bela cidade. Que Deus possa nos abençoar, Luciano. Que Deus possa continuar derramando bênçãos sobre todos nós, sobre nosso trabalho, a nossa dedicação. Que possa derramar bênçãos sobre todos aqueles que querem o bem da nossa terra. Uhum. Que possa derramar bênçãos para que Itaperuá possa continuar construindo essa história tão bonita, tão bela e que nos orgulha tanto. Parabéns, Itaperuá, que Deus possa nos abençoar sempre. Aproveitar, Luciano, para dizer o seguinte, estou me aprontando aqui para ir participar da celebração da Eucaristia.
1: Agora 9 horas.
17: Celebração, né? Com certeza, nesse momento de espiritualidade, de conversa com Deus, pedir também ainda mais discernimento, ainda mais saúde, ainda mais disposição para continuar trabalhando e entregando ao povo de Itaperuá tudo o que o povo de Itaperuá merece. E o povo de Itaperuá merece o céu, Luciano. Se pudesse, daria o céu ao povo da nossa terra. Enfim, Luciano, é dizer isso. Parabéns a todos. Sejamos todos felizes e orgulhosos dessa terra amada. Vou pedir a Deus na Eucaristia por cada um e por todos. Parabenizar também, Luciano, já que a gente acabou de sair de um processo, de um pleito eleitoral. Sim. Desse exercício da democracia, parabenizar os vitoriosos, parabenizar a todos os eleitos, parabenizar a todos que conquistaram um mandato. Que Deus possa abençoar o mandato de cada um, que eles possam fazer esse mandato com alegria, com disposição, com discernimento e, sobretudo, com um olhar voltado para o povo. O povo merece tudo, merece todo o nosso respeito, todo o nosso carinho, toda a nossa dedicação. Que Deus possa abençoar cada eleito e que ele possa olhar, volver os olhares para a nossa terra com carinho e com respeito que o nosso povo merece. Enfim, Luciano, um abraço no coração de cada um. Que Deus abençoe e ilumine esse dia para que essa história continue se perpetuando e a gente possa também, com as bênçãos de Deus, deixar o melhor legado possível para o nosso povo na construção dessa história que a gente quer continuar fazendo e fazendo bem, com dedicação, com amor e com carinho. Parabéns, Taperoá, parabéns, minha terra amada.
1: Valeu, prefeito, a gente agradece e em breve a gente conta com o senhor aqui no estúdio para a gente continuar aquele bate-papo das ações, tá bom? Obrigado.
17: Isso, Luciano, é só marcar que a gente vai aí.
1: Tá bom.
17: Inclusive para renovar o agradecimento ao povo de Taperoá pelo carinho que ele nos dispensa sempre. Valeu, Luciano, um abraço.
1: Valeu, prefeito. Um
17: abraço. Parabéns, Taperoá.
1: Pois é, né? Conversamos aí com o prefeito Jorge, né? Que é um, acho, como filho da terra, acho que é um grande presente, né? Ser prefeito dessa cidade, né? Acho que é um sonho de todo taperoense, né? Poder um dia administrar a sua cidade. E o prefeito Jorge, ele tem feito, né, muitas coisas, né? A gente tem visto, cada um fez a sua parte. Todos que a gente já ouviu aqui, que passou por essa cidade, tem um pouco de contribuição para o desenvolvimento dela. Cada gestor, de todos que já passaram, tiveram sua parcela de contribuição. Claro, há muito ainda que se fazer. Eu sonho, almejo, esta cidade tão desenvolvida como a minha terra, Campina Grande. Né? Talvez tenha gente que ouça isso e diga assim: ah, Luciano, você não está pensando alto demais, não, para Taperoá chegar a uma Campina Grande. Não, porque tudo que tem lá foi dessa forma. Campina Grande não começou do jeito que ela é hoje, né? Começou aos poucos, crescendo, desenvolvimento, a classe política, cada prefeito, cada gestor, cada governador, cada deputado fazendo a sua parte, e a cidade desenvolveu. E isso é possível. A gente pode ter aqui futuramente, né, instituições de ensino, universidades. Até quando os nossos estudantes vão continuar viajando? A gente vê as mudanças que estão sendo operadas hoje, que estão sendo colocadas no Hospital de Taperoá, com um avanço, e muitas outras podem avançar para que Taperoá seja um centro de saúde. Não é impossível. Taperoá precisa desenvolver, precisa ainda mais, cresceu bastante. Eu lembro quando a cidade, quando eu cheguei aqui, a cidade era pequena, a cidade avançou para todos os lados, para todos os lados. E cada gestor, ele tem a sua contribuição, cada deputado aqui votado tem a sua parcela de contribuição, e que continuemos buscando. É triste a gente chegar a dizer, por exemplo, a gente tem um posto de atendimento, como esse prefeito falou, e ele não funcionar na sua totalidade como ele já funcionou lá atrás. Os mais antigos aqui da cidade, que já residem aqui, disseram: olha, Luciano, esse banco aqui, ele funcionava os três andares. Teve uma época que a movimentação era tão grande, ele funcionava todos os andares, não era só o térreo, como é hoje. Eu cheguei aqui, alcancei ainda o tempo aqui que a gente chegava, tinha os caixas eletrônicos, mas também tinha lá dentro para depósito, para saque, em espécie, em dinheiro. Hoje nem muito mal os caixas funcionam, né? Taperoá precisa de uma agência da Caixa Econômica Federal. Por que não? Por que não? Se outros municípios têm, por que que esse município não tem? Taperoá precisa de um equipamento de segurança com mais policiais? Precisa. Então, muitas coisas precisam, sim. E aí cada gestor, cada político, cada cidadão tem essa responsabilidade. E nós, eu sou taperoaense e me orgulho disso. Recebi o título de cidadão, tanto eu como quem não somos daqui, mas essa é a minha terra. Eu garanto a você, eu vou para Campina Grande, às vezes vou visitar minha mãe, mas eu não consigo passar mais de 2 dias lá em Campina Grande. Eu sinto falta dessa terra. Taperoá nos acolheu, Taperoá acolheu a mim, Taperoá acolheu o Kennedy Sampaio. Foi aqui que eu construí tudo que eu possuo hoje, o pouco que eu tenho, eu construí aqui, né? A minha família, a minha esposa, os meus filhos, tudo que foi construído foi nessa terra. Então, eu amo essa terra de coração. e quero que ela desenvolva, que ela chegue num patamar ainda melhor. Sabe por quê? Porque quando ela avança, todo taperuaense ele ganha. Todos ganham. É bom para todo mundo. E é isso que a gente almeja. É por isso que a gente deseja para nossa cidade mais desenvolvimento cada dia. Uma terra acolhedora, né, Kent Sampaio? Que nos acolheu. Quando nós chegamos aqui, quando você chegou aqui, me acolheu. Quando eu cheguei aqui, que me acolheu. E por isso me fez estar aqui até hoje. Que acolheu este jornal. Que acolheu este jornal. Que é um instrumento importante para o crescimento dessa cidade.
2: Isso aí, cada gestor deixou aí a sua marca, deixou a sua história, o seu legado. E a gente espera muito mais ainda, porque Taperoá é grande e merece. Parabéns para Taperoá, parabéns a todos que contribuíram. Nós estamos tentando dar nossa contribuição desde que chegamos aqui, Luciano também. E nós, o Jornal Interativo, tenta em todos os desafios dar também a sua contribuição. E a gente agradece muito esse povo maravilhoso de Taperoá, que nos dá essa base, que nos dá essa base de sustentação, que nos dá essa força, que nos dá essa inspiração para a gente continuar nas lutas de Taperoá. E não são apenas lutas, mas nós também fizemos parte e queremos fazer parte das vitórias de Taperoá, porque é muito importante. É a cidade do nosso coração, é a cidade em que moramos, vivemos, é a cidade que formamos família e é a cidade que pretendemos ficar até quando Deus nos chamar. E isso eu falo de coração. Também nós temos aqui muita gente, Luciano, que o pessoal que está aqui no YouTube parabenizando. Então vamos mandar aqui um alô para Dona Maria Lúcia. Dona Maria Lúcia, um grande abraço para a senhora. Também Rejane Sampaio, bom dia, Galegos da Comunicação. Ela está ouvindo, acompanhando o Jornal Interativo lá no Maranhão. Também Dona Luzia Neves, bom dia, Deus abençoe todos nós, meus irmãos, e eu digo amém. Também Dona Miriana, né? Ela colocou aqui, mandou os parabéns, né, para Taperoá, parabéns a todo o povo taperoaense, feliz aniversário, que Deus abençoe. Também o Paulo Pereira colocou, bom dia Luciano e Kennedy, todos os ouvintes, parabéns para todos os taperoaenses. Também a Dona Lúcia Oliveira colocou, isso, bom dia jornalistas, Luciano, Kennedy, todos os ouvintes do Jornal Interativo, parabéns à nossa querida e amada Taperoá pelos seus 140 anos de emancipação política. Deus abençoe a todos nós. E a gente diz amém, viu? Um grande abraço.
1: Pois é, tem mais ouvido aqui o vereador Salatiel.
18: Bom dia, Luciano. Bom dia, Kennedy.
2: Bom dia, Salatiel.
18: Bom dia a todos os taperoenses. Aqui é Salatiel de Sandoval. Luciano e Kennedy, eu não poderia de forma alguma deixar de usar esse espaço para também parabenizar a nossa amada e querida cidade pelos 140 anos, nossa amada cidade, nosso berço, nosso torrão. É aqui que eu nasci, é aqui que eu me criei, é aqui que eu moro, é aqui que eu vivo, é aqui que eu luto diariamente para contribuir com nossa cidade, ajudar o nosso povo. E é assim que eu quero continuar, Luciano. É assim que eu quero dar minha parcela, o melhor de mim, para que nossa cidade possa continuar se desenvolvendo, para que nosso povo possa cada vez mais ter dignidade. Nossa cidade precisa da união para que nós possamos alavancar em desenvolvimento, alavancar em políticas públicas que melhorem a vida dos taperoenses. E aqui eu me disponibilizo para fazer o melhor e para ajudar a nossa cidade a ser cada vez melhor, porque nós possamos andar em todas as outras cidades, mas a nossa cidade é onde a gente se sente melhor, é a nossa casa, né? Taperoá para mim é tudo. Taperoá para mim é história, Taperoá para mim é fé, é tradição, é cultura. Itaperuá, para mim, é a casa onde eu me sinto bem, povo acolhedor, povo que não desiste de dias melhores, povo persistente, povo batalhador. Então, que nós possamos cada vez mais lutar pelo futuro promissor por nossa cidade. Que cada vez mais nós possamos lutar por dias melhores para cada um itaperuaense. Essa cidade hospitaleira que acolhe a todos, que abraça a todos e que nós queremos continuar dando o nosso melhor para o Itaperuá. Então, que Deus abençoe nossa cidade, que Deus ilumine e abençoe a todos os itaperuaenses e um feliz aniversário a Itaperuá. E de mesma forma, quero parabenizar o nosso amigo, nosso conterrâneo Júnior de Preto, pelo seu aniversário. E que Deus abençoe a vida de Júnior, um cara do bem, um cara que fez e continua fazendo por Itaperuá e que também tem feito a sua parcela para ajudar Itaperuá a ser cada vez melhor. Então Deus abençoe, Deus ilumine e tudo de bom para todos nós. Deus abençoe, tá iluminado aniversário. Um abraço a todos.
1: Valeu, um forte abraço, né?
19: Bom dia, Luciano.
1: Bom dia, Maria.
19: Bom dia, Itaperuá. Que Jesus e Maria abençoe Itaperuá inteiro. Que cuide de todas as famílias que convivem nessa cidade tão linda, maravilhosa. E meus parabéns para Júnior de Preto. Que Jesus abençoe ele e a família dele.
1: Amém, né? Valeu, Maria. Aquele abraço e a todos, né, que estão participando. Eu ouvi aqui participando a Mara, né? A Mara, ela diz aqui, né, Luciano? Parece que as pessoas que mais amam Itaperuá são as que não são filhos da cidade, né? Eu também não sou filha de Itaperuá, mas amo essa cidade, né? É, infelizmente tem alguns que parece que torcem contra a cidade, né? Infelizmente não valorizam a nossa cidade, né? Não procuram, mas devemos nos engajar todos juntos para que a gente tenha um Itaperuá melhor. A gente está chegando aos momentos finais, gente, agradecendo a você, nosso ouvinte, né, pelo grande carinho, pela grande audiência. Amanhã, se Deus assim permitir, estaremos de volta. Parabéns, Itaperuá. Que venha muito mais desenvolvimento. Que seja uma cidade, assim como tem sido, boa, que recebe, que acolhe a todos que vêm de fora. Que tenhamos o desenvolvimento, que tudo isso que a gente aponta aqui, que um dia possa ser realidade em nossa cidade. Parabéns, Itaperuá.
2: Parabéns, Itaperuá. Parabéns, povo de Itaperuá. Um grande abraço.

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2: Taperoá FM informa. Hora certa.
3: 9:01.
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1: Olá, bom dia minha turma, com muita, muita alegria. Bom dia meu calorinho amado, começando mais um...
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1: 87 aqui na nossa queridinha rádio Taperoá FM, a rádio que bota o povo aqui em primeiro lugar. Gente, mas hoje nosso bom dia tem um sabor muito mais do que especial, né? O nosso coração hoje bate no ritmo do orgulho, do amor, da nossa história. Hoje é dia de festa, é especial, né? Aniversário da nossa querida cidade de Itaperuá, nossa terra amada, berço de cultura, de gente trabalhadora, hospitaleira, terra de poetas, de artesãos e de um povo que não se curva diante de nenhuma dificuldade. E que orgulho, gente, viver e fazer parte da nossa história, dessa cidade tão rica, tão cheia de luz e de tradição. O Estação 87 de hoje está preparando aqui com muito carinho para celebrar essa data com você, que constrói Itaperuá todos os dias com o seu suor, com o seu sorriso e, é claro, com a sua fé. Então até 11 da manhã vamos juntinhos com muita música boa, muita interatividade, é claro, aquela energia lá no alto que você só encontra aqui, né? Na nossa queridinha rádio Taperuá FM. A partir de agora você já pode interagindo comigo, telefone e WhatsApp por aqui, liberadíssimo 8855-5288. Deixa sua mensagem de texto, manda o teu áudio maravilhoso, fala pra mim qual o sucesso musical, tem um Você Pede Eu Toco. Chego com transmissão ao vivaço pelo Facebook, na rádio comunitária Taperuá FM. Deixe o seu bom dia, fala de onde você me acompanha. Vai aumentando o som do rádio. A viagem no tempo, na música, na emoção está começando. Então parabéns, meu Taperuá. Parabéns, meu povo querido. Estação 87 tá no ar. Solta o som.

0: Tá aí, hein? Primeiríssimas de hoje aqui no Estação 87. Miguel e Lulinha, é de Natan. É a força do tempo, hein? Agora, 9 horas e 24 minutinhos. Estação 87 nas primeiríssimas de hoje, né? Mais um bloco musical aqui pra você daqui a pouquinho. Muito sucesso pra gente curtir, navegar naquela música do ouvinte. Mas a gente curtiu música boa também aqui do Rei Vaqueiro, Príncipe Encantado, Léo Santana e Pablo juntinhos. Ele ou eu, o nome da música? Então, a partir de agora, vem movimentando, participando.
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0: Peraí que mandar um bom dia, um alusão mega especial para o amigo Antônio Filho, seu Antônio, lá em Brasília, na audiência. Deixando aqui um alusão para os seus familiares na Casa do Frango. Alô, Nilda, Dona Terezinha, o Paulinho, nesse momento, no batente, no trabalho. Tem franguinho abatido do dia para você, hein? Aqui na Cícero de Farias, tá aberto e tem frango disponível para você. Alusão, seu Antônio, que pede música, pega o Guanabara e vem. Meu abraço pra você, tem sucesso pra gente curtir daqui a pouquinho o próximo bloco musical. Meu alôzão pra um amigo Wagner Serralheiro. Bom dia, Wagner. Trabalhando, estava trabalhando perto de onde? De Santa Catarina. Mas agora está em Tabira. Tava com saudade de participar, né, amigo? Que bom que você chegou hoje, movimentando aqui a programação, mandando aquele abraço maravilhoso aí. Muito obrigada, tá certo? Alôzão pra todos os nossos ouvintes aqui da programação, ligadinho também. Wagner, muito obrigada por sua companhia nessa manhã boa, né? Terça-feira, nesse dia 6 do mês de outubro. Por aqui a gente fica juntinhos até 11 da manhã. Muita música boa e aquela participação do ouvinte tá chegando comigo. Bom dia!
2: Meus parabéns, né? Taperoá está muito e parabéns. Que Deus abençoe. Pra quem não me ama, paguei mais bom dia.
0: Bom dia, Pipi.
2: Jesus abençoe o trabalho de vocês.
0: Amém.
2: Aqui desejando um feliz aniversário de Taperoá. Nossa, sim, querida Taperoá. Que Jesus traga as bênçãos aqui nessa cidade, que traga as bênçãos das chuvas.
0: Amém.
2: Só Jesus, o amigo da gente é Jesus Cristo. E passamos do Itaperuá, queria sair a vocês na rádio do Itaperuá e os ouvintes, né? Que Deus abençoe. Maravilhosa cidade de Itaperuá. Eu amo Itaperuá. Nasci aqui, me criei aqui. Vou nas oficinas, mas eu agradeço a Deus. Eu chego ali na cabecinha da ponte, já agradecendo a Deus que eu já estou chegando na minha cidade maravilhosa, que eu amo.
0: Valeu, Pipi, alusão pra você. A gente curtiu, né, o hino aqui da nossa querida cidade. Comecinho do programa ali teve o hino de Itaperuá, né, em homenagem aqui à nossa terra amada. Bom trabalho pra você aí, tá bom, Pipi? Muito obrigada por sua companhia. Tem mais um ouvinte chegando comigo, bom dia.
3: Bom dia, Jaqueline.
0: Bem-vinda, Célia.
3: Célia Nunes de Guarulhos, São Paulo. Passando pra parabenizar a nossa linda cidade que é Itaperuá. Que Deus abençoe essa cidade maravilhosa que eu, sim, tanto amo, que estou morrendo de saudade. Dá um abraço para Dona Marisa, seu Zé Camilo e família, para minhas irmãs que moram aí em Itaperuá, para você, para todos. Um beijo no seu coração. Passa para mim, criança pequena, tá?
0: Boa!
3: Estou trabalhando e ouvindo.
0: Maravilha, aquele abraço. Valeu, Célia, lá em Guarulhos, São Paulo, sintonizado no batente no trabalho, né, minha linda? Mas muito obrigada sempre por sua audiência. Alusão aqui para os seus familiares, suas irmãs aqui em nossa cidade. E daqui a pouquinho tem sucesso, né? Tem criança pequena pra gente curtir no próximo bloco musical. Mas naquele oferecimento. 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
0: Do ouvinte no Você Pede Eu Toco. Tem Wesley Safadão e Alanzinho Coreano. Pega o Guanabara.

0: certa diferença que todos nós temos em nossas famílias. O bem mais precioso que a gente tem, quem vai estar sempre do nosso lado, nos melhores e nos piores momentos da nossa vida, sabe quem é? Família. Se você estiver com a pessoa que você ama, com alguém da sua família, abraça agora e diga para essa pessoa o quanto você ama ela.
1: Não tem jeito, minha família.
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5: Agora 9h42 já de volta com você, né? 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Seguindo às 9h44.
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5: Taperó FM, bom dia.
8: Bom dia, Jaque.
5: Bem-vinda, Dalila. Tudo bem?
8: Protejo o seu dia.
5: Amém.
8: E sua família, viu?
5: A nossa.
8: Quero parabenizar a nossa cidade.
5: Sim.
8: A nossa querida cidade de Taperó, que amo muito. Aquele abraço.
5: Valeu, aquele abraço. E Dalila Silva, ouvinte comigo aqui todas as manhãs. Tem mais um ouvinte comigo, bom dia.
9: Opa, Jaqueline, tudo bem?
5: Tudo bem.
7: Passando para desejar um ótimo dia abençoado para todos nós aqui de Itaperuá.
5: Sim.
7: Mas eu gostaria de pedir uns parabéns para o meu filho Dede. Ele está completando 3 anos hoje. Mesmo dia para o aniversário da cidade aqui de Itaperuá.
5: Olha que maravilha!
7: Ah, eu gostaria de pedir uma música também.
5: Sim.
7: Se pudesse. É Raridade com Anderson Freire.
5: Ok.
7: E quer desejar tudo de bom aí para todos nós, hein? E aquele abraço.
5: Valeu, meu amigo. Aquele abraço para você.

0: saúde, sucesso, chuva de bênçãos aí na vida dele e de todos os aniversariantes, né? Desse dia 6 do mês de outubro. É, parabéns aí pra você. Seguindo às 9 horas e 46 minutinhos, tem mais um ouvinte comigo. Bom dia!
1: Bom dia!
0: Bem-vindo, seu Abdias!
1: Jaqueline, como é que tá você?
0: Tudo bem,
1: tô
0: amigo? Aqui
1: na escuta do jovem. Esse programa maravilhoso, ouvindo essa voz maravilhosa de Taperoá. Que Deus abençoe vocês, família, Jaqueline, e todos os taperoaenses, esse povo de Taperoá. Agricultor, agricultor, meu abraço, saúde e paz para vocês. Tá bom? Um bom dia pro meu amigo Lula, trocador, gente boa demais, é Camilo, de Galima e todos os taperoaenses, que Deus abençoe tudo, saúde e paz, Jaqueline, uma boa semana de trabalho, que a semana tá começando bem dizer hoje, né? É feriado, né, Jaqueline, aí hoje.
0: Sim.
1: Beleza. Um abraço aí pro meu amigo Edir Galima, como lá falei. Pra trocar aí um foco, esse sertanejo, alagando, Chora Viola. Viu, Joaquim?
0: Ok.
1: Vamos aí, Chora Viola. Um peso sertanejo pra Zé Camilo dançar e o meu amigo de Galima se balançar, tá bom?
0: Tá ok, é então. Carinha,
1: é isso que eu tinha de dizer, deu um bom dia aí pro meu amigo João Torro.
0: Sim.
1: E todos os taperoaenses, como eu falei. Um abraço, Jaqueline, até amanhã, se Deus permitir.
0: Ele vai permitir, a gente volta, meu amigo, seu Abdias. Abração pra você, sua esposa que tá aí do lado, curtindo também a programação, familiares, amigos aqui na nossa cidade de Taperoá. E tem sucesso pra gente curtir, né? Porque aqui você pede, eu toco.
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0: Tem raridade, tem Anderson Freire.

0: abençoe. Em nome de Jesus. Amém.
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0: voltei pra trazer muito mais participação do ouvinte.
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0: Apero FM, bom dia.
2: Bom dia.
0: Bem-vinda, Ângela.
2: Sexta-feira pra você.
0: Amém.
2: Tá toda ouvintada.
0: Sim.
2: Desde já desejando um feliz aniversário pra nossa querida e amada Taperuá, né? Já que
0: isso.
2: Hoje
0: está completando
2: seus 140 anos. Que Deus nos trocado muita bênção de das chuvas pra nós. Desse final de ano para o próximo, né, Jaqueline? Também quero que você, Deus parabéns também para Júnior de Preto e para todos que estão aniversariando hoje, tá certo?
0: Ok.
2: Manda um alô aqui para a turma da GS, para o Pedal Bike Serra do Pico, para Délia Geraldo, para a minha amiga Socorro de Cláudio, para a Nilda do Frango e toda a sua família, para meus filhos, para todos que estão lá do bairro dos professores, para a Suênia, para minhas tias, que tia Francisca, que ontem esteve aniversariando, eu conheci uma
0: olha, parabéns!
2: Pra ela, viu? Uma ótima terça-feira, tô aqui na escuta. Vim aqui no escondidinho, mandar esse áudio, porque hoje não poderia ficar sem mandar esse áudio, porque é a festa da nossa cidade. Forte abraço, um beijo, fica com Deus e até amanhã, minha. Sucesso, eu quero a música da padroeira para oferecer para todos nós, taperuaenses, tá certo? Também não esquece de mandar um alô para minha amiga Maria da Júlia Pereira, dona Miriam e todos que fazem o programa do Luciano Silva, que sempre tá antenado no programa dele, viu?
0: Ok, Ângela, aquele abraço. Muito obrigada aí por sua participação. Mesmo escondidinha, deu tempo, né? Deu tempo aqui de mandar um alôzaço. Tamo juntos e vamos ficar até 11 da manhã, porque tem muita música Brand pra gente curtir, tá certo? Tem mais um ouvinte comigo, bom dia.
3: Bom dia, minha linda.
0: Bem-vinda, dona Marisa.
3: Deus te abençoe hoje, amanhã e sempre.
0: Amém.
3: Aí, nesta Taperuá FM, eu amo a cidade de Taperuá, é maravilhosa, é muito brilhante, é muito boa. Eu, obrigado Deus por nós ter uma cidade como Taperuá, né?
0: Sim.
3: Parabéns a todos de Taperuá, viu? Todos. Parabéns para todo mundo, né? Que Deus nos abençoe todo mundo, né? Todos nós. Já que eu quero pedir uma música, a Fila Anda, viu? Com Léo Margalhão, oferecer para você, seu esposo, seus filhos. Sua titia Lude, para meu esposo Zé Camilo, meus filhos, toda a minha família, viu?
0: Ok.
3: Para Socorro, seu Cláudio, para todas as amigas e amigos, viu? Jaqueline, que o celular tá carregando. Cheiro, viu? Maria manda cheiro, cheirão, viu? Vai também essa música para Célia Nunes, em Guarulhos, de São Paulo. Aquele abraço, Célia. Muito obrigado, linda. Obrigado, Célia. Deus te abençoe com tua família hoje, amanhã e sempre. Vai para todas as amigas e amigos, viu? Que estão curtindo. A Taperuá FM, nossa cidade de Taperuá, né? Valeu, Jaqueline. Cheiro.
0: Aquele abraço. Valeu, dona Marisa. Aquele abraço pra você aí, o seu Zé Camilo, seus amigos aqui ligadinho na programação. E daqui a pouquinho a gente navega na música do Léo Magalhães, a Fila Anda. Gente, mas deixa eu aqui seguindo com você, lembrando, pra você que precisa fazer aquela viagem com Van e Cajaca Turismo, viagem com segurança nesse mês de outubro. 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Às 10 horas e 7 minutos.
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0: Trazendo mais uma participação do ouvinte, tá comigo. Bom dia.
5: Bom dia, Jaqueline. Gostaria de dedicar a música de Asas Morenas.
0: Sim.
5: Não me deixe, ofereça a música. Principalmente para Matheus, que eu gosto muito dele, pra caramba. Amo ele. Esse menino é sensacional. Ele é lá do Zé de Barro. Uma pessoa dedicada, uma pessoa muito bom. Eu gosto dele pra caramba. Deus proteger a vida dele, porque nós somos amigos e amor da vida da gente, o amor de Deus. Eu te amo, Matheus. Essa música vai diretamente para você. E também eu também um alô especial bem para você, Jaqueline. Você é uma ótima locutora da rádio FM Itaperuá, de todos os taperuães. Muito obrigado a todos. Um alô também para o Riacho Carneiro, de Salgado. E tudo de bom para você, a galerinha Lisa Eduardo. Eu amo de verdade. Matheus, eu te amo. E tudo bom para você, Jaqueline. Você me proteja. Um dia ótimo para você. Que Deus pinte muita paz, saúde, felicidade na sua vida e toda a sua família. Tá legal?
0: Valeu, valeu. Excelente dia para você aí também, Chico. Alusão aí para essa turma. Vamos curtir sucesso daqui a pouquinho com Asas Morenas na programação. Mas antes, vem chegando mais um sucesso. A tocada a gente traz, né? O Zé Vaqueiro, Flash é o nome da música.

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2: Agora 10 horas e 23 minutinhos, já de volta com você. Tá aí, né? Mais um bloco musical, aquela música do ouvinte. Porque aqui é assim, olha, você pede, eu toco. Tem mais ouvinte chegando comigo. Alô, bom dia.
3: Bom dia, Jaque.
2: Bem-vindo, Cristóvão.
3: Tá tudo ótimo.
2: Maravilha.
3: Bom dia pra vocês aí, boa programação, tá bom? Eu sou o Cristóvão, do Zona Leste, São Paulo.
2: Pede, eu toco. Tem mais ouvinte chegando comigo. Alô, bom dia.
3: Bom dia, Jaque.
2: Bem-vindo, Cristóvão.
3: Tá tudo ótimo.
2: Maravilha.
3: Bom dia pra vocês.

0: Jacqueline, eu gostaria de ouvir a música do Rick Renner, Tive Que Ir Embora.
1: Certo.
0: Eu sou cristiano aqui em Santa Luzia. Bom dia a todos. Paz e luz para todos nós.
1: Amém.
0: Bom dia.
1: Valeu, Cristiano. Excelente dia para você também. Aquele abraço. Daqui a pouquinho tem sucesso musical pra gente curtir, hein? 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
1: E chegando mais uma. Ao som do Natanzinho Lima. Até quando?

0: sabe a Deus.
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4: Agora 10 horas e 45 minutos, já de volta com você, também recebendo aquele oferecimento lá da Ótica de Lucas. 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
4: Mais um bloco musical. Tem sucesso com ela, Thalita Mel, Oceano.

0: Fio em sucesso com ela, Mari Fernandes, na programação. Às 10 horas e 55 minutinhos, programa chegando ao finalzinho. O Chave Dias está voltando aqui comigo. Bom dia, amigo.
1: Jaqueline, estou aqui na escuta, mas não saiu a música aí fazer a família dançar.
0: Não escutou, viola, seu Abdias? Oh, Deus, passei da programação. Chora Viola com Pedro Sertanejo, meu amigo. Você foi pra onde, seu Abdias? São 10 horas e 55 minutinhos. O Estação 87 vai ficando por aqui. Muito obrigado por sua audiência. Obrigado por sua companhia boa nessa terça-feira. Amanhã a gente volta, hein? Nesse mesmo horário, 9 da manhã, tem muito mais Estação 87. Daqui a pouquinho, ao meio-dia, toque de bola volta no horário normal. Meio-dia, toque de bola juntamente com o Elinácio Ramos, tá certo? Fico por aqui deixando a última de hoje. Ao som do Humberto e Ronaldo, Mariana Fagundes. Só não embaça meus forró, hein? Tchau, tchau. Até lá.

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Capelinhas de Jesus das Santas Chagas oferece esse programa a todos que recebem as capelinhas nas suas casas e a todos que rezam o Terço das Santas Chagas comigo. Sintam-se incluídos nesta oração. Quero saudar a todos em plena novena de Nossa Senhora Aparecida. Segundo dia, Nossa Senhora Aparecida, rogai por nós. Nossa Senhora Aparecida, rogai por nós. Saúdo a partir da Rádio Evangelizar, de onde tudo começa. As rádios irmãs, cujos nomes cito neste momento. Saúdo a você pela TV Evangelizar, sinal digital em todo o país, em várias cidades, canal aberto, pelo YouTube Padre Manzotti Oficial e também pelo aplicativo da Associação Evangelizar é Preciso e todas as plataformas digitais. Mais uma vez, é terça-feira das Santas Chagas de Nosso Senhor Jesus Cristo. É o segundo dia da novena de Nossa Senhora Aparecida. Em nome do Pai, do Filho e do Espírito Santo. Amém. Naquele tempo, Jesus entrou num povoado e certa mulher de nome Marta recebeu em sua casa. Sabemos que o povoado era Emaús. Sabemos que nesta casa viviam três irmãos: Marta, Maria e Lázaro, aquele que futuramente ele reanimaria, ressuscitaria. Sua irmã, chamada Maria, sentou-se aos pés do Senhor e escutava sua palavra. Marta, porém, estava ocupada com muitos afazeres. Ela aproximou-se e disse: Senhor, não te importas que minha irmã me deixe sozinha com todo o serviço? Manda que ela venha me ajudar. O Senhor, porém, lhe respondeu: Marta, Marta, tu te preocupas e andas agitada por muitas coisas. Porém, uma só coisa é necessária. Maria escolheu a melhor parte e não lhe será tirada. Queridos irmãos e irmãs, você que está me acompanhando, Marta e Maria, duas irmãs. Marta, certamente preocupada em bem receber o hóspede, também um gesto profundo de amor, preparar o leito, preparar a comida, preparar as coisas da casa, mas estava agitada por demais, preocupada demais, e se queixa a Jesus. Maria, por sua vez, estava sentada, escutando a palavra do Senhor. Aqui não façamos juízo de valor. Na verdade, somos chamados a ter um pouco de cada uma delas. De Marta, em termos sempre essa atitude de acolhida, de presteza, de hospitalidade, de bem servir. Mas de Maria, aprendamos que a melhor parte, sentar-se e ouvir, acolher o Mestre no coração, ter os olhos fixos nele. Ela estava escutando. Sentou-se, sem pressa. O fato de sentar-se quer dizer: Senhor, eu quero te ouvir por inteiro. Hoje, nós rezamos a Jesus das Santas Chagas e vamos pedir que essas virtudes nos sejam dadas. De Marta, o acolhimento, a hospitalidade,
o esforço de receber bem, acolher. Mas de Maria, Maria, a irmã de Marta e de Lázaro, que nós fixemos nosso olhar no Senhor e que possamos beber desta fonte inesgotável que vem deste coração transpassado, que vem da palavra que Jesus nos dirigiu, da palavra de Deus. Senhor, cure as minhas agitações e preocupações demasiadas, mas também cure, Senhor, se porventura eu me omitir de acolher, de eu me omitir de servir. Cure-me, Senhor, se a agitação da vida não me deixa escutá-lo, se as preocupações do mundo sufocam a Tua palavra. Este é o apelo do Evangelho, mas eu convido você, o que você quer colocar como apelo hoje?

purificar, Senhor, esta doença que está me visitando e... Ah, Senhor, seja ela física, seja ela espiritual ou afetiva, eu peço, Senhor, a cura. Derrama, Senhor, venha derramar uma gota do Teu sangue, Jesus, e eu serei curado. Venha derramar, Senhor, o Teu sangue redentor em minha vida, em minha história. Cure, Senhor, esta ferida que está aberta, esta pessoa que está com diagnóstico de câncer. Cure, Senhor, esta pessoa que está abatida, esta pessoa que está agitada por problemas financeiros e não sabe por onde caminhar. Mostre um caminho, Senhor. Vem, Senhor Jesus, cure esta pessoa que está com a mão no estômago, tamanha dor que sente. Esta pessoa que está com fibromialgia, está sentindo muita dor. Cura, Senhor Jesus, esses males, como um sinal do Teu amor. O Teu sangue redentor derramado sobre todos nós, sobre o Brasil. Neste tempo forte em que precisamos da Tua intervenção, venha derramar, Senhor, o Teu sangue redentor sobre a Tua igreja, sobre o nosso Papa Leão XIV, sobre os bispos, os sacerdotes, os leigos, sobre toda a igreja. Senhor Jesus, nós Te entregamos esta hora, Senhor Jesus das Santas Chagas. Nós queremos mergulhar nas Tuas chagas redentoras. Nós queremos, Jesus, mergulhar nessas Suas chagas de amor e sermos banhados pelo Teu sangue redentor e curados. Senhor, fica conosco. Fica conosco, Senhor. Eu vou para o intervalo, eu volto já. Nós só começamos o programa. Volte comigo.

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0: Eu gostaria de fazer um convite a você. Um convite, ajude a restaurar, reformar, pintar a casa da mãe. Você de todo o Brasil pode fazê-lo através do CNPJ, que é do Santuário, e eu digo aqui 76-648-500-004355. Faça sua doação. Se você estiver presencialmente, passe pela secretaria, pela pastoral do dízimo. Nós precisamos fazer todo este processo, estas etapas, e as etapas implicam em climatização, depois reforma do reboco externo, lavagem externa e então pintura externa e interna. Se você acessar agora, livro Casa da Mãe, livro Casa da Mãe, você vai ver vários nomes. E eu gostaria muito, e convido, que você deixe o seu nome ali. Esse livro hoje é virtual, você está vendo, livrocasadamãe.com.br. Ficará no santuário, mas uma cópia eu levarei o ano que vem até o santuário de Nossa Senhora de Guadalupe, no México, onde tudo começou, no Tepeyac, na montanha de Tepeyac, a aparição de Nossa Senhora de Guadalupe a São Juan Diego. Participe! Conto com a sua generosidade e seu amor. Não peço por mim, peço pela casa da Mãe de Guadalupe. Maria, que a paz de Jesus esteja com você, Maria.
1: Amém, Padre. Bom dia, Padre.
0: Bom dia, Deus abençoe. Bem, Deus abençoe. Padre. Você fala de onde?
1: Eu falo de algum lugar do Paraná.
0: Tá certo, então pediu anonimato. Hoje, não sei se você estava acompanhando o Evangelho, eu estava falando de Maria que se sentou na frente de Jesus para escutá-lo. Então você, Maria, e também nome da mãe de Nosso Senhor. O que está acontecendo, Maria?
1: Então, Padre, eu quero fazer dois pedidos de oração.
0: Tá.
1: Um é para o meu marido, né? Que ele é alcoólatra praticamente.
0: Oh,
1: né?
0: Meu Deus.
1: Ele é um homem muito bom. E eu sinto no meu coração, Padre, que um dia que eu falasse com o Senhor, eu tinha certeza que a graça vai chegar, porque ele foi gerado na bebida.
0: Entendi. E com...
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1: Certeza que a cura vai chegar.
0: Usado por Deus, falou bem, usado por Deus.
1: Ele é um homem muito bom, Padre, muito bom, não dá pra abandoná-lo, não.
0: Claro, nem deve. Na alegria, na tristeza, na saúde e na doença. E o alcoolismo é uma doença.
1: Eu acredito, Padre.
0: E o segundo pedido?
1: É pela minha filha. Ela é uma menina muito boa, mas ela assim, ela gosta muito de festa. Mas hoje ela tem uma filhinha e graças a Deus, com essa filha no braço, ela mudou muito, né? E eu quero que o Senhor faça também uma oração comigo, né? Para que Deus coloque no caminho dela um companheiro que seja abençoado por Deus para poder fazer, formar uma família com ela, tá?
0: Eu vou rezar, mas antes eu poderia fazer uma observação, duas observações?
1: Com certeza, Padre.
0: Me permita, nunca mais fale isso, ele foi gerado na bebida. Ele foi gerado no amor. E você vai dizer, mas não foi na bebida. Não, Deus é amor. Então no momento da concepção, não importa se os dois estavam alcoolizados. Porque isso muda tudo. Porque a partir de que reforce nele que ele foi gerado na bebida, é um ato de desamor. Então, quando você puder, e se um dia ele falar isso, nossa, meus pais bebiam, eu queria que você dissesse, Deus te concebeu com muito amor. Você entendeu o que eu quis dizer?
1: Com certeza, padre.
0: Reforçar isso nele, que ele foi amado, ele foi pensado em Deus, ele foi querido por Deus. E talvez é aí que esteja um dos traumas, dele ter essa sensação. Eu fui um acidente de percurso. Não, ninguém é acidente de percurso. Deus, se permite uma vida, é porque muito ama esta vida. Então, essa é a minha primeira observação. Segundo, pelo que eu entendi, sua mãe é mãe solteira, é isso?
1: A minha filha.
0: Perdão, sua filha.
1: Minha filha.
0: Tá, então, eu gostaria de dizer para a senhora, ela mudou muito. Mas a senhora poderá ter uma atitude que não vai ajudar muito se a senhora for super protetora e super avó. Eu entendo que a senhora queira criar essa criança com muito amor, mas em nenhum momento tire as obrigações da sua filha. Faça ela assumir a responsabilidade desta criança. Não sei porque Deus colocou no meu coração, mas se Deus colocou, é uma palavra de ciência. Que às vezes a senhora querendo acudir a criança, vai tomando espaço e ela vai diminuindo na responsabilidade. Não faça isso, porque aí ela volta para as festas. Ela tem que ser responsável pela criança que tem. Você entendeu?
1: Entendi, padre.
0: Algum sentido tem de eu estar falando isso? Vamos rezar juntos?
1: Sim, padre. É o que eu mais quero, rezar pela libertação do alcoolismo.
0: Fala mais alto.
1: A certeza que eu tenho de rezar com o senhor e eu ver meu marido liberto do alcoolismo.
0: Certo, então vamos juntos. Em nome do Pai, do Filho, do Espírito Santo.
1: Do Espírito Santo. Amém.
0: Senhor das Santas Chagas.
1: Senhor das Santas Chagas.
0: Dolorosas e gloriosas.
1: Dolorosa e gloriosa.
0: Eu coloco meu marido.
1: Eu coloco meu marido.
0: Nas tuas Santas Chagas.
1: Nas tuas Santas
0: e
1: Chagas.
0: E peço Jesus. Por misericórdia.
1: Por misericórdia.
0: Liberte-o do alcoolismo.
1: Liberte-o do alcoolismo.
0: Que ele seja gerado de novo.
1: Que ele seja gerado de novo.
0: Por intercessão de Nossa Senhora.
1: Por intercessão de Nossa Senhora.
0: E seja um homem novo.
1: E seja um homem novo.
0: Transformado.
1: Transformado.
0: Libertado.
1: Libertado.
0: Derrama, Senhor Jesus.
1: Derrama, Senhor Jesus.
0: Uma gota do seu preciosíssimo sangue.
1: Uma gota do seu preciosíssimo sangue.
0: E a libertação será completa.
1: E a libertação será completa.
0: Ele terá nojo da bebida.
1: Ele terá nojo da vida.
0: Mostre o teu amor, Jesus.
1: Mostre o teu amor, Jesus.
0: E a tua infinita misericórdia.
1: E a tua infinita misericórdia.
0: Também rezo pela minha filha.
1: Também rezo pela minha filha.
0: Pela minha neta.
1: Pela minha neta.
0: Cuide delas, Senhor.
1: Cuide delas, Senhor.
0: Amém.
1: Amém.
0: Espero tê-la ajudado. Rezado fiz, mas que os conselhos possam te ajudar. Que Deus abençoe Maria do Paraná, de algum lugar, que Deus abençoe. Escute esse testemunho, por gentileza.
3: Me chamo Maria Elisa, a minha filha, muitos anos nas drogas.
0: Oh, meu Deus.
3: No vício da bebida.
0: Escute isso.
3: De novena em novena, pedindo Jesus das Santas Chagas que libertasse minha filha. Hoje posso testemunhar,
0: amém,
3: com as graças de Deus, que minha filha está liberta dos vícios.
0: Deus seja louvado.
3: Graça alcançada, graça testemunhada, toco o sino, sacristão.
0: Tá aí, gente, vida transformada, sacristão, faz ecoar esse testemunho de uma filha de Deus. Você percebeu? Pelas santas chagas de Jesus, deixou o vício, deixou as drogas. Isso é possível. Deus é o Deus do impossível. Eu volto já. Volte comigo, povo de Deus.
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5: Esse é o nosso Momento Saúde e é muito bom saber que você está aqui com a gente. Ô Manolo, a gente sempre fala do magnésio, né? E eu recebo relatos aqui que eu gostaria de dividir com o público em casa. Aparecida Soares Ela é uma senhora, na casa dos 52 anos, e ela contou uma história aqui muito interessante, que assim, ela acompanha o padre, e ela, o marido desempregado, e ela começou a vender pão caseiro para ajudar na despesa. O marido conseguiu um emprego numa empresa de ônibus, é motorista, e ela falou que ela comprou uma história aqui muito interessante, que assim, ela acompanha o padre, e ela, o marido desempregado, e ela começou a vender pão caseiro para ajudar na despesa. O marido

0: Ela já usa o nosso
1: marido? Já usa.
0: É, tomar cuidado com os cachorrinhos, que tem alguns que são bravos mesmo, né, Vanderlei? Ó, vamos fazer o seguinte. Pra você que tá acompanhando o programa, você quer ganhar um mês. Qual que é o nome dela?
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0: Aparecida Soares. 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

0: Filhos queridos, povo amado, nós vamos para a leitura orante da Palavra de Deus. Você tem gostado da leitura orante? Tem agora reprise à noite, fica também no YouTube, fica lá disponível. Mas é feito um recorte. Se você quiser, a partir das 21 horas, está lá no site, no YouTube Padre Manzotti, e você manda, usa lá aquela alternativa de enviar para alguém. E nós vamos escutar o que as pessoas têm dito sobre a leitura orante. Algo te tocou? Ligue 41-3221-6060, grave o seu áudio sobre a leitura orante. Sacristão, não importa o que seja, do passado ou do presente, o que o pessoal tem dito sobre a leitura orante?
1: Oi, Padre Reginaldo, sua bênção. Quero falar sobre a leitura orante. Eu acompanho, Coríntios tem sido lindo. Opa. E hoje, em 2 Coríntios, a palavra eu trouxe sobre ajudar o próximo. E sim, o Senhor disse, né, há quanto tempo você se beneficia da obra, né, e não é associado. E na mesma hora eu peguei o telefone, me associei, porque diariamente eu escuto o programa e me faz muito bem. E eu vejo todos os dias que me faz bem, só a mim, faz a milhares de pessoas, né? Ser associado me ajudar só a mim e ajudar também o próximo, né? Então, nesse momento, sou uma nova associada.
0: Amém, obrigado.
1: Toco sim, sacristão. Um abraço, Padre. Deus abençoe imensamente sua missão.
0: Obrigado, Filho de Deus, por ter se sensibilizado com esta obra que é missionária. Muito obrigado. E faça como ela. Se você se beneficia, perceba que você pode ajudar. É uma forma de você se tornar um missionário, evangelizador. Nós estamos no mês das missões. Você ajuda a manter uma obra que salva vidas. Você escutou o testemunho. Então, 0800-410-6060. Fale com os nossos atendentes. Faça como essa filha de Deus de algum lugar do Brasil. Torne-se um associado agora. 0800-410-6060. Aproveite e peça seu pedido de oração para missa. Ou mande um WhatsApp simples. 41-3221-6060. Bíblia aberta. Cartilha de oração.

Queridos filhos e filhas, nós estamos na leitura orante na vida dos profetas. E estamos no profeta Eliseu. Espero que você tenha gostado. Eu vou insistir, se algo te toca desses profetas que estamos estudando, lendo, rezando, partilhe conosco. 41-3221-6060. Conte a tua experiência. Hoje, Eliseu, capítulo 4, do versículo 1, seguintes, vamos dizer assim, seguintes, segundo Reis, capítulo 4, versículo 1, segundo Reis, capítulo 4, versículo 1, certa mulher, que era viúva, de um dos membros de um grupo de profetas, foi falar com Eliseu e disse: meu marido morreu. Como o senhor sabe, ele era um homem que temia a Deus, o Senhor. Mas agora um homem a quem ele devia dinheiro veio para levar os meus dois filhos, a fim de serem escravos como pagamento da dívida. Eliseu perguntou: o que posso fazer por você? Diga, o que é que você tem em casa? Não tenho nada, a não ser um jarro pequeno de azeite. Vou retomar. Veja primeiro, uma mulher vai até Eliseu e diz: olha, meu marido morreu, preste atenção. Ele era um homem que temia Deus. Agora tem um homem para quem ele devia dinheiro e ele quer a todo custo receber, a ponto de vender a mim e os filhos. Eliseu, o profeta, diz: o que eu posso fazer por você? Diga, o que é que você tem em casa? Eu fico a imaginar a mulher com muita humildade: não tenho nada, a não ser um jarro pequeno de azeite, respondeu a mulher. Eliseu disse: vá pedir que os vizinhos lhe emprestem muitas vasilhas vazias. Depois, você e os seus filhos entrem em casa, fechem a porta e derramem azeite nas vasilhas, e vão pondo de lado as que forem ficando cheias. Versículo 5. Então a mulher foi para casa com os filhos, fechou a porta, pegou o pequeno jarro de azeite e começou a derramar o azeite nas vasilhas, conforme os filhos iam trazendo. Quando todas as vasilhas estavam cheias, ela perguntou se havia mais alguma. Essa foi a última, respondeu os filhos. Então, o azeite parou de correr. Ela foi, contou ao profeta Eliseu. Aí ele disse: venda o azeite e pague todas as dívidas. E ainda vai sobrar dinheiro para vocês e seus filhos irem vivendo. Palavra do Senhor. Graças a Deus. Padre, eu nunca tinha ouvido isso. Eu achei que era da viúva de Sarepta. Não, não é não. É outro milagre. Eu diria, e sem dúvida, Eliseu foi um dos profetas mais miraculosos que teve. Anotou na tua Bíblia? Nunca tinha lido? Escutou pela primeira vez? Segundo Reis, capítulo 4, do versículo 1 a 7. Pois bem, reflitamos a palavra de Deus. O primeiro movimento foi da própria viúva. Ela procura ajuda. Ela não esconde sua necessidade, nem finge que está tudo bem.
coração é aqui o ponto central. Ela vai a Eliseu e faz uma oração. Aqui está o ponto. Quando nós estivermos nas nossas precariedades,

0: semente de farinha, que é mais difícil de entender, coragem, reze. Ela chega dizendo: minha situação é esta. Nós precisamos rezar e dizer: minha situação é esta, Senhor. Eu te pergunto, qual a tua situação hoje? Abra teu coração para Deus. Abra teu coração para Deus. Eliseu faz uma pergunta: o que hei de fazer? Fala! O que você tem em casa? A mulher responde algo que é a realidade dela. Uma pequena quantidade de azeite, não tenho nada. É impressionante que Eliseu não dá uma solução rápida. Ele pressupõe a fé da mulher. E você vai entender por quê. Deus, às vezes, respondendo às nossas orações, pressupõe a nossa fé e pede algo a nós. Pede em contrapartida ações. Eu não entendi, padre. O que é que Eliseu diz para ela? Vai juntar as vasilhas. Ela poderia dizer: mas Eliseu, você está louco? Eu só tenho um pouquinho de azeite, o que, que eu vou fazer? Não tem lógica o que você está me falando. Ora, a lógica de Deus é a lógica dos homens? Voltamos em oração. Volte comigo.
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2: Você já ouviu? Sebastião, tem cuscuz! Eu ouvi aqui uma mensagem aqui do Sebastião e eu lembrei, né? O Sebastião é uma pessoa bem alegre, animada, e ele trabalha como ajudante de entrega em material de construção. Ele falou assim: eu sou o burro de carga, o Severino, pau pra toda obra. E aí ele foi fazer uma entrega. Hoje em dia, dependendo, tem aquele guincho que, né, que tira lá o um negócio de tijolo e tal.
3: Só que mas pegou... se é pouca coisa neles, nem disponíveis.
2: Não, não.
3: É,
2: tem que ele foi pegar um saco de cimento. Ele falou que ele foi pegar um saco de cimento. Quando ele foi pegar o saco de cimento para colocar nas suas, deu uma fisgada. Ele falou, deu uma fisgada assim e voltou o saco de cimento. Aí foi outra pessoa, deixa que eu pego isso aqui e tal. Conclusão, tá lá de molho. E aí tá tomando remédio, o remédio tá dando efeito colateral. Ele falou o seguinte, que ele tava assistindo e ele sentiu uma confiança nesse magnésio, mas ele queria que você fizesse um preço especial pra pessoa que tá afastada, você sabe que a grana é curta.
3: É curta, é Sebastião o nome dele, né?
2: Sebastião.
3: Vamos dar um abraço pra ele especial, até fiz uma reforminha em casa, o pessoal falou, esse pessoal é muito querido, né, Vanilla? O pessoal é muito querido. 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

0: A viúva enxergava falta. Deus enxerga possibilidade. Ela diz: não tenho nada. Mas logo acrescenta, está ali no texto: não tenho nada, vírgula, a não ser um jarro pequeno de azeite. E isso muda tudo. Às vezes dizemos: eu não tenho nada a oferecer a Deus. Mas existe sim alguma coisa. Oração, talento, tempo, palavra, disposição para servir. E Deus não despreza o que é oferecido com confiança. Me permita estender um pouco mais, eu vou atender uma só pessoa. A fé exige dela uma atitude concreta. Qual é? Buscar as vasilhas dos vizinhos. Alguém poderia dizer: essa mulher está louca, este profeta está louco. Mas ela, com fé, foi buscar emprestado as vasilhas. Reuniu as vasilhas, obedeceu a Deus, a orientação do profeta, envolveu os filhos. Ah, meus irmãos, a fé tem que nos fazer levar à obediência. A fé em Deus, se acredita no Deus do impossível, então faça o teu possível. Envolva teus filhos nisso. Confiar em Deus não significa ficar parado esperando que tudo seja resolvido. A fé nos põe a caminho. Aqui existe uma imagem muito bonita de oração. Coloque de novo essa imagem. As vasilhas estão vazias, mas justamente por estarem vazias serão preenchidas. Que espaço na tua vida está vazio e precisa ser preenchido por Deus? Uma pessoa pode estar cheia de preocupação e ao mesmo tempo vazia de esperança. Estar cheia de compromissos e vazia de oração, cheia de palavras e vazia de escuta, cheia de coisas e vazia de Deus. As vasilhas estavam vazias. O final, o desfecho é maravilhoso. Porque enquanto tem vasilhas vazias, o azeite derramava. Queridos irmãos, quanto mais pedirmos, mais Deus nos dará. Enquanto as vasilhas estavam vazias, o azeite derramou. Quanto mais pedimos, mais Deus nos dá. Eliseu não diz assim: pronto, Deus fez um milagre. Ele diz à mulher, versículos 6 e 7, vai, pague a dívida.
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0: Está junto conosco. E este milagre de Eliseu hoje sirva para você que sente que as suas vasilhas, a sua vida está vazia, e deixe o azeite de Deus derramar e preencher. Amém. Toca a corneta, sacristão. Que linda palavra de Deus. Diga se não foi. Então, meu filho, vai hoje. Passa para as pessoas. Pouca gente conhece esse milagre. Vai lá, YouTube Padre Manzotti, recorte, pegue depois à noite, mande para alguém. Tenho certeza que será edificante. Há muitas pessoas vazias que precisam deste óleo derramado do Senhor. Amém, que coisa linda. Como é bom a leitura orante, não é não? Juliana, que a paz de Jesus esteja com você.
2: Sua bênção, padre. Bom dia.
0: Deus abençoe. Você fala de onde, minha filha?
2: Eu falo de Pedro Leopoldo, bairro Doutor Lund, Minas Gerais.
0: Opa, Pedro Leopoldo, Minas Gerais. Como é que você me acompanha aí?
2: A gente acompanha pela Rádio América FM.
0: Meu abraço, Rádio América. Escuta, você estava prestando atenção na leitura de Eliseu?
2: Sim.
0: Forte, não é? Vou ser sincero para você conhecia essa passagem?
2: Não.
0: É, pouca gente. Geralmente não conhece outras. Por isso que eu tô fazendo a leitura dos profetas. Juliana, a palavra é sua, senão eu fico falando e você não te dou a oportunidade. Diga lá, minha querida.
2: Primeiramente, é uma emoção, meu coração tá pulando pra fora de alegria, padre, de falar
0: que bom,
2: com você.
0: Querida.
2: Muito obrigada pela oportunidade. E eu queria dar meu testemunho, né?
0: Claro.
2: Esse ano, graças a Deus, eu alcancei duas graças, que eu dobrei o joelho e com muita oração consegui.
0: Então conte.
2: É, em 2024, padre, minha irmã, no final do ano, ela foi diagnosticada com câncer de intestino. E essa minha irmã, ela como uma mãe pra mim, né?
0: Sim.
2: Então, assim, tirou o nosso chão, né?
0: A
2: gente ficou, assim, né? Muito triste, muito abalada, mas em nenhum momento a gente perdeu, né? A fé.
0: Tá.
2: Aí ela fez a colostomia, pôs
0: certo.
2: A bolsa,
0: ah.
2: É, fez a quimioterapia, e foi um processo, né, muito, assim, complicado, mas a gente a todo tempo dobramos o joelho, é, clamamos, pedindo, né, que Jesus da Santa Chaga se curasse, né, desse câncer. E aí, esse ano, graças a Deus, ela fez novos exames, ela estava limpa do câncer, das células cancerígenas, e voltou com o intestino pro lugar, padre, e assim, estava muito limpo. E Deus deu ela, né, padre, esse milagre da
0: claro,
2: vida.
0: Não é à toa que a gente reza, Jesus das Santas Chagas, protegei-nos e curai-nos do câncer. Diga, por esse primeiro testemunho, graça recebida.
2: Graças alcançadas, graças testemunhadas, toca o sino, sacristão.
0: Como é que é o nome da sua irmã?
2: É Ione.
0: Então diga, a minha irmã Ione.
2: A minha irmã Ione.
0: É um milagre de Jesus das Santas Chagas.
2: É um milagre de Jesus das Santas Chagas.
0: Qual o segundo testemunho, querida?
2: O segundo testemunho, padre, que eu e meu marido, a gente, né, estava passando por um período muito complicado por causa das contas, né, das dívidas. E esse ano também, com a graça de Deus, a gente conseguiu quitar nossas dívidas, a gente está muito feliz. Foi bênção atrás de bênção, mas assim, foi muita oração, padre. Não foi fácil.
0: Eu
2: mas,
0: acredito.
2: Sim, né? Foi oração acima de oração e eu queria muito te agradecer, padre, porque graças à sua palavra que você traz pra gente todos os dias no seu programa, fortaleceu a gente cada dia mais, escutando sua palavra. E minha irmã Inês não perde um programa, padre.
0: Deus seja louvado, Deus seja louvado, filha.
2: Você mudou a vida dela, padre. Ela evangeliza quem ela pode. Ela sempre fala, escuta o padre, gente, porque assim como ele mudou minha vida, ele vai mudar a sua.
0: Tá certo, graça recebida.
2: Graça alcançada, graça testemunhada. Eu sou associada, padre.
0: Ah, muito obrigado. E eu vou ser um pouco ousado agora. Que tal você pensar em ser uma mensageira da Capelinha de Jesus das Santas Chagas?
2: Com certeza, porque Deus assim, me proporcionou tantas coisas boas e eu quero, assim, passar para, né, as pessoas que
0: claro.
2: Vale a pena ter fé, vale a pena ter Deus no coração e acreditar, tá?
0: É verdade, filha, porque já que você recebeu tanta graça de Jesus das Santas Chagas, agora você levar a capelinha para as outras famílias, tá bom?
2: Bom sim,
0: que Deus
2: padre.
0: Abençoe, Juliana, de Pedro Leopoldo, gente, que gostoso. Aí, ó, mais uma mensageira da capelinha, Rádio América FM de Belo Horizonte. Arcebispo Dom Valmor de Oliveira Azevedo. 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Eu volto já, volte comigo.
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0: Hoje é aniversário de Dom Giovanni Cripa, da Diocese de Ilhéus, Bahia. Livramento de Nossa Senhora Bahia, completando 105 anos. E lá, em Livramento de Nossa Senhora, nós temos a TV Evangelizar, canal aberto, 33.1. Louvado seja Deus! Queridos irmãos e irmãs, então tá aí, ó, se torna um associado, pense, quanto bem é feito. Hoje eu falei que ofereço o programa a todos, primeiro, os líderes das capelinhas, louvado seja Deus, aqueles que recebem nas casas, fiquei feliz hoje que a Juliana vai ser lá de Pedro Leopoldo, Minas Gerais, mensageira das capelinhas, e todos os que rezam o terço comigo às 3 horas da tarde e às 4 da manhã. É, 2 horários, 3 da tarde e 4 da manhã. Mandaram fotos e eu quero prestigiar. Helenice Neuva Soares Alves, de Patos de Minas, Minas Gerais, meu abraço. Gertrudes Violante Feio Cunha, de Belém, Pará, minha saudação. Luciana Maria Ribeiro de Souza, de Limeira, São Paulo. Também outra líder, Maria do Socorro Brasil Dias, de Caicó, Rio Grande do Norte. Doraci Valadares dos Santos, Brasília, Distrito Federal. Antônio Estefânia da Silva, senador, Pompéu, Ceará. Pompéu, Ceará, acho que é Minas Gerais, Pompéu, mas tudo bem. Fica dito, seja um, seja outro. Gustavo Henrique Bueno, Braganey, Paraná. Cláudia Aparecida da Silva Freitas, Juiz de Fora, Minas Gerais. Maria de Fátima Silva Félix, Paudalho, Pernambuco. Olha, todos uniformizados, todos de camiseta. O padre, minha saudação, meu irmão sacerdote. Márcia Cristina Silva, de Foz do Iguaçu, Paraná. Mande a foto do seu grupo, 419-8991-2787. Gente, por falar nisso, nós estamos em contagem regressiva para a festa de Jesus. Perdão, para... Já foi, gente, já foi a festa. Ô, padre, é que eu fico empolgado, né? Para Fortaleza, inabalável, tá chegando dia 31 de outubro. Gente, 31 de outubro, povo de Fortaleza, povo do Ceará, pessoas dos estados vizinhos e de todo o Brasil, sábado, dia 31, abertura às 12 horas, terço mariano, momento da Jangadeiro, terço da Santa Chagas, momento da Arquidiocese de Fortaleza, 17 horas, missa presidida pelo arcebispo Dom Gregório Paixão, estarei com celebrando, adoração ao Santíssimo Sacramento, um show de evangelização. Organize caravanas, organize e vamos estar juntos. 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Vamos juntos, gente. Ah, fé não é ausência da dor. E qual é o tema do evangelizar? Inabalável, com fé. A tempestade vai passar. Aprendam essa música, hein? Eu quero ver aquela multidão cantando. Minha fé inabalável. E é com a fé inabalável que nós vamos agora para o segundo dia da novena. Nossa Senhora Aparecida. Rezemos. Ó incomparável Mãe, Nossa Senhora da Conceição Aparecida, Mãe de Deus, Rainha dos Anjos, Advogada dos Pecadores, Refúgio e Consolação dos Aflitos e Atribulados, Nossa Senhora Aparecida, cheia de poder e de bondade, lançai sobre nós um olhar favorável, para que sejamos socorridos por vós, em todas as nossas necessidades em que nos acharmos. E de modo particular hoje, faço o meu pedido. Vamos lá? Qual o seu pedido? Pede à mãe que o filho atende. Nossa Senhora Aparecida, padroeira do Brasil, livrai-nos de tudo que possa ofender-vos e ao vosso Santíssimo Filho, nosso Senhor Jesus Cristo. Nossa Senhora Aparecida, preservar-nos de todos os perigos da alma e do corpo, dirigir-nos em todos os assuntos espirituais e temporais, livrai-nos da tentação do demônio, para que, trilhando o caminho da virtude, possamos um dia ver-vos e amar-vos na eterna glória. Nossa Senhora Aparecida, rogai por nós. Nossa Senhora Aparecida, intercedei por nós. Nossa Senhora Aparecida, fazei-nos dignos das promessas de Cristo. Eu sei, eu vou para a bênção, mas eu quero na tua frente tirar uma foto do milagre de Eliseu agora, que eu sei que muita gente não sabia deste milagre. E vou colocar agora, a equipe até a benção final já vai colocar, para que você comente. Eu queria, você conhecia este milagre? O que esse milagre toca na tua vida? As vasilhas vazias, os jarros vazios. Do que precisamos preencher? O Senhor esteja convosco, Ele está no meio de nós. Abençoai, Senhor, a água, a roupa dos enfermos, as fotos de família e os jarros vazios. Do que? Partilhe lá. Abençoai, Senhor, por intercessão de Nossa Senhora do Carmo, São Pio de Pietrelcina, nos méritos das Santas Chagas. Em nome do Pai, do Filho, do Espírito Santo. Amém. Filhos queridos, me despeço com o terço das Santas Chagas, que vai encher os jarros vazios de nossa vida. Evangelizar é preciso.
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2: Destaque do programa de hoje: amadorismo teve só jogo no sábado e a equipe do Atlético Mineiro venceu o Barcelona pelo placar de 3-1. E no titular, o Barcelona venceu o Atlético Mineiro pelo placar de 4-2.
3: E olha só, daqui a pouquinho, hein? Botafogo da Paraíba se prepara para encarar o Santa Cruz no último jogo do quadrangular.
2: A equipe do Campinense Clube está se preparando para fazer dois amistosos visando a Copa Paraíba.
3: Segundona, sétima rodada, tem dupla garantida na segunda fase e fim de jejum.
2: A equipe do Cruzeiro de Picuí contratou jogador, contratou jogador que jogou em Itaperuá, na seleção de Itaperuá, já está em Picuí.
3: Campinense contrata o atacante Ivan Fortuna, ex-Imperatriz.
2: Serra Branca está pronto para fazer a sua estreia na Copa Paraíba.
3: Botafogo da Paraíba, Inácio Ramos e Santa Cruz, pela última rodada da Série C, pode ser transferido para Caruaru ou Natal.
2: A equipe do Esporte Clube de Pato já está pronto o seu time, rapaz, para disputar a Copa Paraíba.
3: E o Auto Esporte da Paraíba bate Serrano da Paraíba e encaminha vaga direta à semifinal.
2: Tudo isso e muito mais daqui a pouco no Toque de Bola com Inácio Rami e Jaqueline Alves.
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2: 12:07, voltemos agora o horário certo, né, Jaqueline? 12:07, melhor pra tu e melhor pra mim, né, Jaqueline? Ou não? Boa tarde, nossa companheira do trabalho, a Jaqueline Alves.
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3: Boa tarde pra você, Inácio Ramos, aos nossos ouvintes aqui do programa Toque de Bola. Chegamos no horário normal, né? Meio-dia. Por aqui estamos, junto com você a partir de agora, Toque de Bola, levando aquela informação que você tá aguardando aí. Notícia do nosso futebol amador, paraibano, os times brasileiros jogando. Então, por aqui a gente fica juntos até 1 da tarde com toda a informação pra você e agradecendo a sua companhia, a sua audiência boa nessa tarde de terça-feira, hein, Inácio?
2: Com certeza, Jaqueline, nós mudamos o horário,
3: sim,
2: né? Não é muito bom pra você, porque tem que subir duas vezes nessas escadas.
3: Isso, né? Aí mas o coração agradece, né?
2: O coração?
3: Isso, vai encurtar os dias ou prolongar os dias de vida essas escadas?
2: Mas essas escadas dizem o seguinte: quando você sobe duas, três vezes na escada, você tá fazendo, sabe o quê? É aquecimento pra ficar mais firme e forte no sentido nas pernas.
3: É, a arritmia agradece, né? Ela agradece.
2: Mas Jesus está botando a mão.
3: Amém.
2: Ela ia-se embora e não mexer com ninguém, não. 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
5: para com isso,
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3: Tá aí, né? São 12 horas e 11 minutos. 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Inácio, por aqui tudo igual, 12 horas e 12 minutos. Vamos destacar o nosso futebol amador.
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2: No futebol amador, Jaqueline, nós tivemos o time do Atlético Mineiro jogou em casa, recebeu o Barcelona do Mineiro também, que é o Mineiro da volta. E o placar foi 4-2 na preliminar para o Barcelona. O Atlético venceu por 3-1 no titular. Parabenizar meu amigo Nego e meu amigo Zé Preto, gente muito boa de lá da região, de lá. Tivemos os amigos de Denis, jogaram com a terceira força de Itaperuá. O placar foi 1-1, ninguém chorou, ninguém riu. Tivemos o Palmeiras do Bosque, jogou contra a equipe do Força e Luz. 3-3 o jogo, parabenizar essa turma boa no sábado. E no sábado tivemos a equipe do Real Carneiro, empatou de 1-1, do meu grande amigo Vão, um abraço para ele. Contra a equipe do Areal. Tivemos também no sábado a Ponte, lá dos Cordeiros, jogou contra a equipe do Grêmio da Floresta, o placar 1-1. Parabéns a essa turma boa de lá, que são meus amigos, com certeza. Jaqueline, no próximo domingo, no estádio Ribeirão de Taperoá, Jaqueline, vai ser um jogo de festivo. A gente sabe quem vem para domingo para Taperoá, Jaqueline, o empresário Bila, lá do Rio, direto do Rio de Janeiro, onde ele está fazendo, Jaqueline, naquela festa por Vila Nova de Taperoá, está doando um padrão de R$5.000, está doando também, Jaqueline, carne para o jogador. A festa será na Casa Bela, para o jogador do Vila Nova e os jogadores que vêm, já querem ver uma seleção, Cubati e Campina Grande, e esse jogo será realizado no Ribeirão domingo, e depois e ainda vai ter outro jogo também, o Cruzeiro de Pretinho vai jogar com o time de João Pessoa, vai ser uma preliminar e uma principal lá no Ribeirão de Itaperuá. Então eu quero comunicar o jogador do Vila Nova que haverá essa festa. Após a festa, Jaqueline, a gente vem para Casa Bela participar do churrasco, onde os jogadores estão convidados para... Você também está convidada com seu esposo para participar do churrasco. Ele vai trazer 30 quilos de carne, um bode que Inácio Ramos está oferecendo e também montilha, cerveja, refrigerante e banho de piscina na Casa Bela. Você que trabalha comigo, está convidado com seu maridão, se você quiser participar então, e também o seu filho, tá certo? Os seus filhos, né? Você não só tem um, tem três, é três, né? É três ou quatro? Três. Então você é um convite especial no ar para todo mundo ver que você merece, que trabalha comigo, é uma pessoa muito bacana, dedicada. E você e seu esposo Paulo, que é meu grande amigo Paulo, participar também com a gente lá na Casa Bela. Depois de 11 horas, pode chegar lá se você quiser participar com seus filhos e seu esposo. Haverá o churrasco à vontade e banho de piscina também à vontade. Você está convidada juntamente com sua família e seu esposo, tá certo? E meus jogadores comparecer, todos eles no campo para jogar. E essa festa é patrocinada pelo empresário Bila, viu, Jaqueline? Além dele dar, Jaqueline, um padrão. Já viu isso falar? O cara dá um padrão de camisa, R$5.000, ainda está doando meões para o titular e também para o aspirante. Parabenizar Bila. Ele quer fazer essa festa, então a gente agradece de coração a ele. Ele que é o maior empresário do Rio de Janeiro. A história dele é grande, Jaqueline, é longa. Sabe por quê, Jaqueline? Saiu de Cubati bem pequenininho e foi trabalhar com uma pessoa que era português. Então os portugueses, Jaqueline, não tinha nenhum filho. O filho é Bila. Então Bila herdou tudo no Rio de Janeiro, trabalhando, caba retado, caba bom. E hoje é um dos maiores empresários da cidade do Rio de Janeiro, virando para Campina Grande. Só em Campina Grande, Jaqueline, tem 19 apartamentos. Em Campina Grande, Jaqueline, tem sabe quanto? 34. Então, mora no bairro da Tijuca, o melhor bairro de Campina Grande, do Rio de Janeiro. Eu agradeço a ele, com certeza, meu grande amigo Bila. Mas ainda no futebol amador, tivemos o jogo lá em Bom Sucesso de Soledade, onde a equipe do Leão do Norte jogou contra a equipe do Independente. O placar foi 1-1, um abraço para meu amigo Vicente, caba bom Vicente, aquele abraço para ele, tá certo? Tivemos também amistosamente, Sport Curralim jogou no sábado e em casa empatou de 1-1 contra a forte equipe do Cruzeiro do Cumbi. Um abraço para essa turma boa naquela região de lá, com certeza. O Flamengo não jogou, não quis jogar no sábado devido ao pleito da eleição. Então são poucas notícias do amadorismo. Se Chico do Raio tiver alguma coisa, né, Jaqueline? Nós estamos, inclusive eu estou convidando também Chico do Raio para participar da festa. Se ele quiser vir, seja bem-vindo no próximo domingo lá na Casa Bela. 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Então lá ela tá comunicando para mim, pediu para eu avisar que quem quiser participar, que lá é direto cheio. Então ela tá disponível, a irmã do meu grande amigo Ivan, que mora em São Paulo, um abraço para tu, Ivan, com certeza, todos os dias fazer de tudo para me lembrar, para dar um alô que você pediu, na Casa Bela, aqui na cidade de Itaperuá. 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Agora, passa a peteca para Jaqueline, aquela que entende do ramo, trabalha com Inácio Ramos, e é show, Jaqueline.
3: Então tá aí, né? Todos os detalhes do nosso futebol amador. A gente faz uma pausa aqui para o nosso primeiro bloco de intervalo comercial, para na volta trazer aquela informação do que acontece com os times paraibanos. Voltamos rapidinho.
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0: São 12 horas e 29 minutos. 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
0: 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São 12 horas 31 minutos. Por aqui vamos destacando o nosso futebol paraibano.
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1: No futebol paraibano, Jaqueline, o Botafogo vai pegar o Santa Cruz de Recife. Mas o Santa Cruz já subiu, Jaqueline. O Santa Cruz empatou em casa contra a equipe do Maringá. Já está em cima, já subiu. Se ele vir para ganhar do Botafogo, é para ele ser campeão da Série C. Mas já está lá no pódio, já para o ano, já está na Série B. Campanha bonita da Copa Coral do Pernambuco, com certeza.
0: Olha, Inácio, mesmo sem chances de acesso e com muitas indefinições envolvendo a SAF, o Botafogo da Paraíba precisa cumprir tabela e começa na tarde de hoje a preparação para o confronto contra o Santa Cruz, marcado para este sábado, pela última rodada do quadrangular final da Série C. A partida havia sido marcada para o estádio Almeidão, lá em João Pessoa, mas existe a possibilidade de uma alteração no local do duelo. Isso porque, com a definição da torcida única do Belo na capital paraibana, um grupo de empresários tenta levar a partida para Caruaru ou Natal e lucrar com a presença de torcidas do Santa. O alvinegro da Estrela Vermelha vem atravessando problemas financeiros na reta final da temporada. Ontem, o proprietário da SAF do clube, Felipe Félix, confirmou o atraso do pagamento dos direitos de imagem dos atletas referente ao mês de agosto. Os treinos no Centro da Maravilha do Contorno serão realizados a partir de hoje, no período da tarde. E o horário só será alterado na sexta-feira, dia 9, quando os jogadores do Belo terão atividades no turno da manhã, hein, Inácio?
1: Poderá o Botafogo jogar ou em Caruaru ou em Natal, né?
0: Isso.
1: Por quê? A torcida do Caruaru vem perto da torcida do Santa Cruz, né? O Santa Cruz tá bem pertinho, já que ele ser campeão da fase. Mas para isso o Santa Cruz não vem com o time reserva, não. Ele vai jogar com o time principal, porque ele já subiu, mas ele quer o caneco. Ele quer ser campeão. Exatamente, Jaqueline, o caneco é a taça da Série B, da Série C do Campeonato Brasileiro. Correto?
0: Então tá aí, né, Inácio? Olha só, e já trazendo informação aqui do Campinense, que anunciou na manhã de hoje contratação do atacante Ivan Fortuna para a disputa aí da Copa Paraíba. O jogador chega a Raposa após defender as cores do Imperatriz. Atualmente ele tem 23 anos. O atleta entrou em campo 18 vezes pelo clube maranhense nessa temporada e marcou aí 6 gols. Ivan Fortuna é o 21º reforço anunciado pela diretoria rubro-negra, que deve confirmar em breve a chegada de um goleiro e ainda busca no mercado de transferência o acerto com o lateral direito. Além disso, o arqueiro João Vitor e o atacante Macildo foram promovidos das categorias de base e integram o elenco comandado por Dico Inácio.
1: É, Dico é bom treinador, viu? Vai ser uma Copa dura, viu? Bem disputada, né, Jaqueline?
0: Isso, e a pré-temporada, né, do Campinense, de olho na Copa Paraíba, começou já ontem, viu, Inácio? Com a chegada dos atletas contratados e a realização dos primeiros exames médicos e testes físicos. As atividades terão sequência no estádio Renatão.
1: Exatamente, a Raposa vai treinar para lutar atrás do seu objetivo, é ganhar a Copa Paraíba. E o 13, Jaqueline, como é que tá a situação?
0: O 13 está sumido de informação aqui pra gente, viu, Inácio?
1: O que é que o 13 está em Natal?
0: O que aconteceu?
1: O 13 está em Natal. Ô, Jaqueline, hoje é dia quanto, Jaqueline?
0: Hoje é 6 de outubro, Inácio.
1: Mas 6 de outubro em Itaperuá é o aniversário da cidade.
0: Isso.
1: Né? Não tem uma festa ainda, não?
0: Teve a missa hoje, viu, Inácio? Teve a missa solene.
1: Falaram que ia ter uma festa à noite.
0: Não, no finalzinho do mês, Inácio.
1: Vai ser no final do mês.
0: Isso. Né?
1: É porque controla as coisas direitinho, exatamente. É, deixa eu me ver aqui também. Jaqueline, o 13 sumiu a notícia do Galo da Borborema, mas sei que o 13 ia fazer uma pré-temporada na cidade de Natal. Para no estado Frasqueirão, do campo do ABC de Natal, para vir de lá para cá já pronto para disputar a Copa Paraíba, Jaque.
0: Isso mesmo, Inácio. Tem uma notícia aqui do Serra Branca, né, que também já anunciou mais um reforço de olho na Copa Paraíba. É o volante Douglas Silva, que conquistou a Copa do Brasil Sub-20 de 2021 pelo Coritiba. O atleta chega ao clube por empréstimo até o fim da temporada da competição estadual, que será disputada entre 7 de novembro e 5 de dezembro, viu, Inácio Ramos? Natural de Porto Alegre, né, capital aí do Rio Grande do Sul, Douglas tem 24 anos, pertence à Anapolina. Nas categorias de base, ele também conquistou o Campeonato Paranaense Sub-20 de 2022, defendendo o Coritiba, Inácio. Então, aí, contratação chegando no Serra Branca, Douglas Silva.
1: O cabo do Serra Branca está contratando grande jogador, com certeza, né, Jaque?
0: Isso mesmo, né, Inácio? Então, as equipes seguem contratando porque está se aproximando cada vez mais a Copa Paraíba, né, 2026. Por aqui, seguindo, né, olha só, gente, a sétima rodada da segunda divisão do Campeonato Paraibano terminou ontem. E dois clubes já se classificaram matematicamente para a próxima fase. Também teve clube encerrando um jejum de 6 jogos sem vencer na segundona. 9 vice-líder e jogador marcando 4 gols, novo vice-líder. E jogador marcando 4 gols em uma só partida. Temos aí, Inácio, um novo vice-líder da segunda divisão do Campeonato Paraibano 2026.
1: Fez 4 gols no jogo só.
0: Olha, na manhã de sábado, o Atlético Santa Rita goleou a Picuense por 6-0.
1: Não tem jeito pra Picuí, não, é perdido.
0: É, chegou ali a sua 5ª vitória seguida e garantiu vaga já na próxima fase. O jogo foi marcado por atrasos e 2 interrupções, uma por falta de policiamento e outra pela ausência de equipe médica, Inácio. Polêmica, hein?
1: A ambulância é polêmica, né?
0: Isso mesmo. Já o São Paulo Cristal venceu o FEMAR por 2-0 em um buzeiro, resultado que coloca aí o FEMAR dentro do G6 e na briga pelo acesso. Pedro China e um gol contra marcaram a vitória do Tricolor, que chegou aos seus 9 pontos, Inácio.
1: É classificado numa boa colocação.
0: E já o FEMAR segue na lanterna e ainda não venceu na segunda divisão do Campeonato Paraibano, somando apenas 1 ponto em 7 rodadas disputadas.
1: Que vergonha, pelo amor de Deus. O Atlético, você falou, é de onde o Atlético? O Atlético de Esperança?
0: É o Atlético Santa Rita, Inácio.
1: O Atlético Santa Rita.
0: Isso.
1: Né? Rapaz, tá bom demais. Meteu 6 na Picuense, foi?
0: Isso. E já o Cruzeiro da Paraíba se recupera, né, Inácio? Depois de um início ruim, né, a Raposa do Vale segue reagindo na competição e venceu sua segunda partida na segundona. Dessa vez, a vitória do Cruzeiro foi contra o Sport da Paraíba por 1-0. em Jacaraú.
1: Jacaraú.
0: Isso.
1: Aquela cidade que disse Costa Editor, Jacaraú, eu conheço. Mas o Auto Esporte é uma boa, né, já que a gente está classificado.
0: É, agora são 7 partidas do Auto Esporte da Paraíba, com 5 vitórias, 2 empates.
1: Não perdeu para ninguém,
0: do Auto Esporte. O Clube do Povo já se garantiu, pelo menos, né, na próxima fase, e só precisa de um empate agora para garantir a classificação matemática ali para a semifinal.
1: O Auto Esporte tá igual o Botafogo, nada a nada. Quando chega na beira da água, morre. Eu não sei como é um negócio desse. Vamos ver o que vai acontecer. O ano passado foi deixado, foi já.
0: Isso, Inácio.
1: Então vamos aguardar o que vai acontecer com a equipe do Auto Esporte de João Pessoa.
0: É, e já preparando aqui para o que vai acontecer nessa 8ª rodada, tá, Inácio, da segunda divisão do Paraibano, vamos ter amanhã, tá, FEMAR e Atlético Santa Rita. Amanhã também tem São Paulo Cristal enfrentando Serrano. E na quinta-feira joga Spartax e Cruzeiro da Paraíba, Desportiva Guarabira e Auto Esporte, e Picuiense Esporte da Paraíba, Inácio.
1: Picuiense é um saco de pancada, só é perdendo direto, pelo amor de Deus.
0: Esse jogo da Picuiense vai ser lá no Carneirão.
1: Carneirão. Tá lá no campo do Espírito Santo, né?
0: Isso.
1: Vai ser contra o Esporte.
0: Esporte da Paraíba.
1: É, o Esporte é Lagoa Seca. É, deixa eu ver aqui, Jaqueline. Sim, é notícia do Botafogo aí.
0: É, Botafogo foi o que eu te passei, né, Inácio Ramos? É, no início aí, né, tá em dúvida aí onde realmente vai ser o jogo, esse último jogo aí, né, não contra tá Santa Cruz. Não tá definido ainda, Inácio.
1: Então tá aí.
0: Mas notícia. Segue a preparação aí para esse confronto.
1: Notícia totalmente dos clubes da Paraíba. E com certeza, nós, quando for quinta-feira, nós vamos trazer novidade do 13, Campinense, Botafogo, Nacional de Patos, Esporte de Patos. É, e também o Atlético Clube de Cajazeira, Jaque.
0: Tá aí, né, Inácio? 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
0: Tá aí, né, Inácio? 12 horas 43 minutos, hora passando rapidinho. Fazemos uma pausa aqui para o nosso último bloco de intervalo. Na volta, saber o que está acontecendo ali pelo Brasileirão. Voltamos rapidinho.

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0: Já de volta, agora são 12 horas e 53 minutinhos, programa Toque de Bola com você, né? Até uma da tarde, a gente tá trazendo aquela informação pra você diretamente na programação. Sai do som não, Inácio? Deixa eu tentar trazer aqui, e agora, ok? Tranquilo. 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
0: Então tá aí, são dois.
1: Jaqueline, nós tivemos um jogo ontem.
0: Fala.
1: Sobre a homenagem de Messi. Messi encerrou a carreira ontem, Jaqueline. Não vai jogar mais, não.
0: Foi, Inácio. Foi,
1: jogou contra a equipe do. Você tem que procurar aí, que eu não tô lembrado o nome do time. Não sei se foi o nome do time que ele jogou, é um time fraco, mas é pelas eliminatórias da Copa do Mundo. Vê se você acha aí. E teve jogo do Campeonato Brasileiro também, né, Jaqueline?
0: Ei, Inácio, deixa eu trazer aqui, aproveitar, né, a rodada aí da Série B, tá? Teve jogo no sábado, onde o Ceará venceu o Avaí por 1-0, o Atlético de Goiás venceu o América Mineiro por 2-0, Cuiabá 2, Ponte Preta 0, e Vila Nova venceu o Botafogo de São Paulo por 1-0. E hoje tem jogo, às 19h30, vai ter Sport Recife e São Bernardo, Goiás e Atlético, Ponte Preta e Juventude, e para amanhã tem Operário e Botafogo de São Paulo, Avaí e Londrina, CRB e Atlético de Goiás, América Mineiro e Fortaleza, e fechando a rodada amanhã com Vila Nova e Cuiabá.
1: Eu já queremos os três melhor colocados, aí diga para mim rapidinho, em primeiro lugar está o Vila Nova ou está o Juventude?
0: No grupo A, em primeiro lugar está o Santa Cruz, Inácio, 11 pontos.
1: Não, mulher, eu tô falando na Série B.
0: Ah, Série B?
1: O Santa Cruz tá na Série C.
0: Deixa eu tentar trazer aqui, Inácio.
1: Vila Nova de Goiás, eu acho que tá na frente, ao lado do Juventude e Novo Horizontino, é isso? Confirma. Atlético de Goiás também.
0: Vila Nova, 57 pontos em primeiro, viu, Inácio?
1: Em primeiro.
0: Segundo, Juventude, com 56.
1: Encostado por lá.
0: Em terceiro, Novo Horizontino, 54. E em quarto, Criciúma, 53.
1: São as equipes. Mas e o Fortaleza, tá em quinto?
0: Tá em quinto também, com 53 pontos.
1: Tá. Então o Fortaleza tem. Se o Fortaleza venceu o América Mineiro, o Fortaleza dá um pulo gigantesco. Eu tô torcendo, Jaqueline. Já que o Ceará não chega esse ano, o Ceará tá lá embaixo, né? Mas o Fortaleza, eu torço pelo Fortaleza na cidade do Ceará, o Fortaleza Esporte Clube, Jaqueline.
0: Inácio, aproveitar e falar aqui do Brasileirão Série A, né, que já voltou às suas atividades e tivemos no sábado ali o Atlético Mineiro vencendo o Bragantino, né, 1-0 para o Atlético Mineiro. E amanhã tem jogo, tem Remo e Grêmio, Bragantino e Mirassol, Internacional e Corinthians, Vitória e Chapecoense, Botafogo e Vasco da Gama, Inácio Ramos.
1: Na quinta é que tem o Flamengo joga contra o Santos, né?
0: É, e amanhã tem também Cruzeiro e São Paulo. É, vários jogos também na quinta, Inácio, que a gente traz aí, quinta-feira, todos os jogos para o pessoal ficar bem informado do que vai acontecer na Série A.
1: Com certeza, vai ser um grande jogo aí, Botafogo e Vasco. O Vasco vem aí numa crescência muito grande e o Vasco precisa pontuar, porque o Vasco saiu da zona de rebaixamento, mas está correndo perigo. Então o Botafogo está tranquilo com 30 e tantos pontos, mas o Botafogo vai jogar no Engenhão e o Vasco tem um difícil compromisso, que é jogar contra o Palmeiras pela Copa do Brasil e também jogar na Sul-Americana, já que o Vasco tem esse jogo também para jogar fora contra o Boca Juniors, que é um timaço e vai ser um jogo difícil para a equipe do Vasco da Gama, já.
0: Então tá aí, né, Inácio? São pontualmente 13 horas.
1: Quinta-feira nós trazemos tudo sobre os jogos da rodada do Campeonato Brasileiro e também da Sul-Americana. Já fui, tchau.
0: Tá aí, né? Finalizando o Toque de Bola, agradecer a sua audiência. A gente volta a se encontrar na quinta-feira, nesse mesmo horário, meio-dia, tem Toque de Bola, hein? Mas fica aí, próxima programação vem chegando com Damião Lima e o Show da Tarde.
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0: São 13 horas e 8 minutos em Itaperuá. Muito boa tarde a você aqui da cidade, da zona rural, onde você se encontra conosco. Sinta-nos abraçado. É o show da tarde que está no ar a partir de agora. A apresentação da minha Lima. Agradeço primeiramente a Deus de conceder chegar firme e forte ao áudio da Rádio Itaperu FM para juntos levar adiante a nossa programação até as 3. Muito boa tarde. Hoje é terça-feira. Terça-feira, 6 de outubro de 2026. Obrigado pela audiência, pelo carinho de todos vocês aí, já antenado, já na expectativa. Desejo uma tarde para todos, companheiros e companheiras que acompanham vindo aqui a Itaperu FM. Muito boa tarde para quem não me conhece. Eu sou Daniel Lima e até às 3 horas você faz parte aqui da nossa programação.
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0: Já agradeço antecipadamente pela audiência maravilhosa de todos vocês que acompanham, já tem esse compromisso marcado aqui com o nosso programa Churatai, né? Eu já, ó, a minha voz não está muito legal ainda, mas estou me recuperando, graças a Deus, e brevemente Deus, a voz volta normal, se Deus quiser, viu? A partir de agora, nosso telefone da tua participação se encontra liberado, que é o 88555288, aonde você vai participar, pedir sua música e oferecer aí para quem você quiser, tá certo? Estamos também ao vivo pelo Facebook, você vai lá, compartilha, participa, pede tua música e oferece aí para quem você quiser, tá certo? Obrigado pelo carinho da audiência, a primeira do programa de hoje com o Amado Batista aqui na Melhor. Obrigado pela audiência, 13 horas e 9 minutos, 13 e 9.

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10: Bom dia, pessoal do 13. Escuta, gente, se alguém encontrar uma carteira daqui do centro até o bairro do Alto, por favor, entre em contato comigo, gente, que foi meu cunhado que perdeu.
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13h30, 13h30 em Itaperuá. Você vê aí música do Edson da Paz, apartamento 11. O Edson da Paz, para quem não sabe, é lá de Aparecido Norte. Quem representa aqui é o Piu Piu Produções, lá de Diadema, São Paulo. Alô, Piu Piu.

0: Coração, obrigado pela audiência. Olha, quem está conosco aqui na rádio também é o amigo Fernando, aqui na rua Nossa Senhora da Conceição. Alô, Fernando, abração, Fernando e toda a família que acompanha sempre ouvindo aqui as ondas maravilhosas e potentes. Tapero FM operando em 87.9, a rádio que mexe com você. Aqui no bairro do Alto, abração ao nosso ouvinte Joelma e toda a família, obrigado pela audiência, todos os moradores aqui do bairro do Alto. Abraçar também o amigo Toeira, alô Toeira e toda a família, obrigado pela audiência. Curtindo aqui ao som da 87.9. Tapero FM. Obrigado, gente, pela audiência aí. Todo mundo é uma sintonia só. A galera do bairro do Alto, do bairro de São José, aqui do centro da cidade, que nos acompanha. Obrigado pelo carinho de vocês aí, tá? Frequência maravilhosa, potente. Alô, socorro do Maria Alice e toda a família. Olha, desceu aqui também, registrar também o aniversário aqui de Taperuá. É 140 anos, né? É, registrando para você aqui na Tapero FM, Tapero A, 140 anos, né? Muito bem, dado o recado para você em nossa sintonia, curtindo aqui a nossa programação nessa tarde maravilhosa, obrigado, hein? Muito obrigado pela audiência maravilhosa, todo mundo conectado aqui conosco, ouvindo aqui a nossa programação, hein?
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0: Olha, falar da Tudo Apoio aqui, o programa Show da Tarde. 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
0: É, são 13 horas e 35 minutos, 13h35. Alô, Cátia, tá ouvindo a rádio, obrigado pela audiência. Quem está também conosco aqui é a nossa ouvinte, a Simone. Essa galera aqui, sinto. Alô, Débora, obrigado pela audiência aí. Ronaldo, fala aí, Ronaldo, abraçar também o Ronaldo Simões, lá no Maria Alice, que acompanha vindo aqui a nossa programação. Abração, obrigado pelo carinho de todos vocês aí, tá? Nós vamos ouvir agora música com José Ribeiro, A Beleza da Rosa. Que nós vamos faturar depois da música aí, tá? Alô, Joelma, tá em nossa audiência. Boa tarde, Joelma, obrigado pela audiência aí, tá? Chegando pra você, A Beleza da Rosa.

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0: Olha aí, Dadá Moreira, quem representa é o Piu Piu, Produções lá de Diadema, São Paulo. O Piu Piu tá em nossa audiência aí. Minha voz tá rouca, realmente, tá rouca mesmo. Obrigado pela audiência aí, todos aí em Diadema, São Paulo, que nos acompanha através do nosso aplicativo, através do Rádio Nets. Obrigado pelo carinho de vocês, tá? São 13 horas e 53 minutos. 13h53, obrigado a você pela audiência maravilhosa. É, nosso ouvinte José, aqui muito bom. José Ribeiro, adoro essa música. Valeu, Joel, um abração pra ti, obrigado pela audiência. Quem está conosco também é a nossa ouvinte, a Josélia, lá no distrito. Boa tarde, Josélia.
1: Damião, boa tarde, aqui é Josélia.
0: Diga aí.
1: Eu sei que você tá doente, eu tô conhecendo voz, que você tá gripado, né,
0: Damião? É verdade, tô um pouco.
1: Eu mando um alô pra meu esposo Geraldo, meu filho Felipe, Alice, Vinícius, Padre Júlio de Gouveia, para Socorro de Gilberto, Ângela, não esqueci de Ângela, e Maria Socorro, Maria Alice. Ah, Maria, eu não esqueço o nome dela, não, que de vez que eu escuto, ela mandou um alô pra mim, Socorro de Gilberto, viu? Não esqueça na vida, Damião.
0: Tá, okay.
1: E pra você, eu sei que você tá meio adoentado, né, Damião? É assim mesmo, né, Damião? Toma um remédio.
0: Tô tomando, lamedor.
1: Com mel. Aí você fica bonzinho.
0: É, tô tomando mel. Limão com mel.
1: Pertinho desse, tô arrumando a casa aqui. No pertinho do rádio, viu, Damião?
0: Valeu, Jô. Valeu.
1: Não esqueço Maria Alice, não.
0: Esqueço nada.
1: Socorro, Maria Alice.
0: Socorro.
1: Um pouco de cravo.
0: Muito bem, tá certo.
1: Pois tá bom, tchau. Fica com Deus, tchau.
0: Ela mandou outro áudio aqui.
1: Do rádio aqui,
0: rapaz, abração pra vocês aí. Um pouco rouco, né?
1: Menino, bota a música aqui. Eu me esqueci de botar a música.
0: É Paulo Sérgio.
1: Jesus me pôs três.
0: Pronto.
1: Jesus me pôs três, viu? Ali eu me esqueci de botar. Eu te mandei só a lua e me esqueci da música. Ali,
0: ah, pois eu vou tocar já já. Você também, fica com Deus. Você.
1: Eu me arrupei, que eu escuto essa música.
0: Aí é, né? Então se prepara pra se arrupiar. Ave Maria, suspirose, quando pega é muito ruim, viu? Mas assim mesmo. Obrigado pela audiência e atendo já já com a música com Paulo Sérgio, Filho Deus que lhe proteja, tá bom, José? José, obrigado pela a sua audiência, daqui a pouquinho, né?
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0: Você acompanhando aqui a nossa programação, obrigado pela audiência. Preparar aqui a música aqui da nossa ouvinte, a José, lá no distrito, quer ouvir com Paulo Sérgio, Filho Deus que lhe proteja, é isso? Daqui a pouquinho. 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Abraçar aqui meu amigo Lula, trocador. Abração, meu amigo Lula. Está em nossa audiência todas as tardes, também a sua esposa e toda a família. Obrigado pela audiência aí, meu amigo Lula, trocador, que acompanha ouvindo aqui a nossa programação. Obrigado, hein? Muito obrigado pela audiência, você aqui da cidade de Itaperuá, você de outros estados, de outros países. Obrigado pelo carinho da audiência aí, né? Olha aí, para eu saber que você tá nos escutando, nos assistindo, você dá um oi para mim aí, né? Manda tua mensagem. Damião, eu tô escutando aqui no estado tal, aqui no sítio, nas fazendas, para eu falar em você. Você tá ouvindo a rádio, né? Que seja pelo Rádio Net, que seja pelo nosso aplicativo aqui das redes sociais. Você, para eu falar em você, saber que você está em nosso, curtindo aqui o programa, você tem que dar um oi para mim. Então dá escuta, Damião, aqui no estado da Paraíba, no estado do Pernambuco, no estado do Rio Grande do Norte e outros estados aí. Será um prazer falar o seu nome, a cidade, o estado que você está se comunicando comigo, tá bom? São 13 horas e 57 minutos. Essa vai para nosso ouvinte, Josélia Geraldo, e tudo foi lá no distrito. Paulo Sérgio, né?

0: Aí, Lindomar Castilho, você é doido demais, né? Olha, quem está aqui pedindo para mim tocar uma música aí tocar mais uma música aqui do Lindomar Castilho, é a nossa ouvinte, a Cláudia. Essa aqui, Damião, toca para mim a música aí, é Dois Sem Vergonha com Lindomar Castilho. Mas a próxima que eu vou atender aqui é um pedido, a gente toca com certeza. Obrigado pela a sua audiência, né? Já são 2 horas e 5 minutos, 2 e 5, mas depois da música nós faturar. Quero mandar um abraço aqui para os amigos aqui de Lagoa Queimada, João Soares, de um dessa galera que nos acompanha aí na Lagoa Queimada. Obrigado a todos pela audiência. Alô, Luana, Petrônio, o Davi, Luna, essa galera que é sintonia do nosso programa. Também lá no sítio Ariuz, abraçar aí o Everaldo e toda a família, que escuta também a rádio, abração é o pai da Luana, né? Obrigado pela audiência aí de vocês aí, acompanhando aqui a nossa programação, tá certo? Abração aqui do Nabidon de Souza Maciel, também o meu amigo Edgar Lima e toda a família. Alô, Edgar, não esqueci de você, tá bom? Meu amigo Paulo e o Bibi e o Luiz lá na Quixaba, hein? Diz que tá todas as tardes, Vinha Tapera, o FM, onde eu mando um abraço a todos vocês da Quixaba, Silva, Rio Escuro, Lagoa do Meio, Embocadura. Obrigado a vocês aí pelo carinho da sua maravilhosa audiência. Então, olha, depois da música com Lindomar Castilhos, Dois Sem Vergonha, né? Nós vamos faturar e voltamos já com muito mais música pra você. Meu amigo Queiroz, Loteamento Terra Nova. Alô, Queiroz! Não posso esquecer meu amigo Queiroz. É uma figura 10, mando meu abraço. Os amigos aqui da Rua Capitão Manuel Tagi, Abdon de Souza Maciel. Obrigado pela audiência aí, tá? Nosso ouvinte Marinês. Marinês, vou colocar teu áudio aqui, tá bom, Marinês? Você mandou um áudio pra cá. Deixa eu falar aqui com o nosso ouvinte Marinês, que manda o áudio pra cá também. Marinês, pode falar, Marinês. É Marinês Ricardo, né? Diga aí, boa tarde.
1: Essa música pra você. Meu amigo.
0: Oi. Queiroz, loteamento. Oi. Faz um oi aqui, né? Obrigado pela audiência aí, tá? Nosso ouvinte Marinês, em nossa sintonia lá no assentamento José Moreira, aonde eu mando um abraço a todos aí do assentamento José Moreira, que acompanha ouvindo aqui a nossa programação. Você que tá em nossa live, obrigado, compartilha, participa da tua música aqui também, tá bom? Minha voz não tá muito legal, mas vou me recuperar a voz, se Deus quiser, vamos? Brevemente a voz já tá boa, subindo aí, vamos? Olha, chegando para você agora, Lindomar Castilho a pedido. São 2 horas e 7 minutos, depois da música nós vamos faturar.

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Muito bem, tá aí, você ouviu música do... Música aí com o Edinaldo Batista, que na melhor, obrigado a você pela sintonia. Eu queria mandar um abraço aí para o grande cantor e compositor, o Edinaldo Batista, aqui da cidade de Itaperuá, né? Quem está conosco aqui através da live, Hilde Marques aqui, boa tarde, meu querido amigo, boa tarde, é o Hilde Marques. Aqui, boa terça, saúde e paz, valeu para nós todos. A Josefa Ramos Santos também está conosco, obrigado pela sintonia. Está ouvindo aqui a Itaperuá FM. E você pode dizer de onde está se comunicando comigo, do estado, da cidade, do sítio, das fazendas. Será um prazer falar o nome de vocês, a cidade e o estado que você está se comunicando comigo, tá bom? Já são 2:28, 2:28 em Itaperuá. Quem está em nossa audiência, acabou de mandar mensagem aqui, é o amigo Queiroz, grande Queiroz. Esse que tá fazendo queijo pra tomar com cachaça, hein, Queiroz? Queiroz, como gosta dessa música aí? Eu vou tocar pra você, Queiroz, a música... Música com Sérgio Reis, Pinga em Mim. Pra você aí acompanhando aqui a Itaperuá FM. Gosta de tomar uma pinga, não direto, mas aqui e acolá tomou uma pinga, né? Então vai para o amigo Queiroz, Sérgio Reis, Pinga em Mim. Para você, Queiroz, obrigado pela audiência, até a minha Terra Nova e nossa audiência.

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Tá aí música com José Ribeiro e a música Sueli para você e nossa audiência. Obrigado pelo carinho, viu? Da tua maravilhosa audiência, curtindo, acompanhando através da página, através do Facebook. Obrigado pela audiência. Deixa eu mandar um abraço aqui pra galera que tá lá em Fortaleza, tá ouvindo a rádio. É o... Aí o... Meu nome, rapaz, esqueci agora. Deixa eu ver se abre aqui a nossa página aqui. Tá conduzindo a rádio lá. Ele que é o empresário aí da banda Mel de Caju, né? Obrigado pela audiência aí, eu vim da Taperu FM. É, eu já toquei aqui a banda Mel de Caju, né? Ela sempre me respeita. Obrigado a você pela audiência. Deixa eu ver aqui, toque da galera que manda toque. Ouvindo a rádio. Quem está conosco aqui? Tatiane, Rejane, boa tarde, Tatiane, Rejane, acho que lá de Tapetim, Pernambuco, eu mando um abraço a vocês aí em nossa sintonia, tá? Ouvindo aqui a Taperu FM, né? Chegando para você mais música, já são 2 horas e 46 minutos, 2h46. Agora com o Gil dos teclados para você.

Após tá aí música do Genival Santos, livro aberto para você em nossa sintonia, acompanhando aqui a nossa programação, né? Já são 2:53, nós vamos por hoje, prometendo voltar amanhã a partir das 13 horas, se Deus assim permitir. Deus é minha garganta, já vai estar melhor e a gente tá para tá o programa para ficar melhor ainda, com a voz melhor fica melhor, né? Um abraço a todos, muito boa tarde e até amanhã, se Deus assim nos permitir. Até lá.

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1: Olá, meus amigos, uma boa tarde para você que se liga, para você que sintoniza a programação da sua Taperoá FM 87,9. A partir de agora, estamos começando mais um programa Forrozão 87. Para você que ainda não me conhece, eu sou o BL e vou ficar junto com vocês até as 4h30, tocando os grandes sucessos do forró aqui na programação da sua Taperoá FM, a rádio que provoca emoções e que toca o melhor do forró para você. Taperoá FM, direção geral Luciano Silva. Juntos somos a família Taperoá FM, levando música, interação e entretenimento onde quer que você esteja, sempre ligado aqui, ó, na nossa frequência. Um abraço para você, amigo da zona rural, a galera das cidades vizinhas. Para você, meu amigo internauta que está aí pelos quatro cantos do Brasil ligados na nossa frequência, através do aplicativo Rádios Net, para você que está no site da nossa emissora, radiotaperoafm.com.br, e também aos amigos que se encontram lá no Facebook ligados aqui com a gente. Interaja, participe junto conosco através do nosso WhatsApp 839-8855-5288. Você é quem faz o forrozão.
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1: Para começar o forrozão de hoje, chegando Mastruz com Leite.
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1: A hora certa são 3h30.

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1: Somos 87, a sua alegria de todas as tardes, estamos aqui de volta. 3:16, você acabou de conferir aí. Sucesso do Genildo e Ginaldo, Tiquim de um, Tiquim de outro. E começando o bloco, Mastruz com Leite, Saudade Danada. Participe, você também interaja e peça o seu sucesso aqui no Forrozão 87, 839-88-55-5288. Com BL na sua companhia, levando informação e entretenimento. Onde quer que você esteja aí do outro lado, curtindo o programa Forrozão 87, que é um programa feito especialmente para você que gosta de ouvir muito forró. Vamos agora com o nosso pequeno giro, circulando toda a cidade de Itaperoá. Iniciando o giro de hoje com os nossos amigos aqui do bairro do Alto, para você do Conjunto Marcos Vicente. Doutor Camiloso vem no centro. Hoje, feriadão aqui em Itaperoá, muita gente em casa e também muita gente trabalhando, ouvindo o som aqui da nossa Itaperoá FM. Parabéns, minha querida e amada Itaperoá, pelos 140 anos de emancipação política. É, e que também está fazendo aniversário hoje, é o nosso diretor-geral, Júnior de Preto. Parabéns, meu amigo Júnior, felicidades e vida longa, que é o que a gente precisa, né, isso, Júnior? Um abraço para você, meu irmão. Muito obrigado por essa parceria maravilhosa aqui na 87,9. Às 87 são 3:18. Vamos falar de coisa boa. 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Eita, um abraço ao nosso amigo Júnior, para Suênia e toda a equipe aí do Sacolão das Frutas, sempre ligados aqui no nosso Forrozão 87, que vai com você até às 4:30, tocando o melhor do forró.
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1: Agora pra você, Tarcísio do Acordeon, Falsilada. 3:21.

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Nosso WhatsApp é 839-8855-5288. Aqui é só você pedir o seu forró, que com certeza o BL tá aqui lhe fazendo companhia até as 4h30, tocando muito forró e, claro, também levando alegria e muita descontração. Muito bem, são 3h28 aqui na terra de Ariano Suassuna. Vamos falar de coisa boa. 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
0: Chegando Natan, eu me apaixonei.

0: Razão 87 no rádio pra você até as 4h30. Você acabou de conferir aí Rei Vaqueiro, Mon Amour. Antes, você ouviu Banda Anjo Azul com Malu e o Sol, Forró das Antigas. E começando o bloco, sucesso aí com o Natan cantando a música Eu Me Apaixonei.
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0: já estamos aqui de volta ao som do Brasileirinho. Forró Matheus com Leite aqui na programação da 87,9. Hoje dia de festa aqui na cidade de Itaperuá, onde o nosso município hoje comemora 140 anos de emancipação política. Parabéns à nossa querida e amada cidade de Itaperuá. Também está de aniversário hoje, é o nosso diretor-geral, presidente Júnior de Preto. Um abraço para Júnior, também para toda a sua família. Deve ter festa hoje na casa do Júnior, hein? Um abraço para você, Júnior, meu irmão. Parabéns. Vida longa, é o que todos nós precisamos. Aqui também mandando os nossos abraços para os nossos amigos que estão em sintonia conosco, para você da rua Cícero de Farias, toda a turma da rua Abdon de Souza Maciel, rua Solon de Lucena, Capitão Manuel Taigi, para você da rua Epitácio Pessoa, a galera dos comércios ligados aí com a gente, muita gente hoje está de folga e também tem muita gente trabalhando nesse feriadão aqui na cidade de Itaperuá. Deixa eu abraçar também os meus amigos internautas, pra galera do Facebook, pra vocês do aplicativo Rádios Net e a turma que tá ligada através do site da nossa emissora, radioitaperuafm.com.br. Após 87, são 3h57, vamos falar de coisa boa. 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Deixa eu mandar um abraço para Marisa, Zé Camilo, todos nos ouvindo ali na rua João Pinto Barbosa, para a turma da rua do Cruzeiro, Martim Bacurau e companhia, para Dona Leni, a galera da rua Senador Rui Carneiro, Padre Inácio Cavalcante ali ligados com a gente. Para os nossos amigos da zona rural, para você que está aí no Tapetão Preto, é isso mesmo, muita gente aí pegando a estrada. Um abraço para todos que estão aí no Tapetão Preto, ligados na programação da sua Taperuá FM. Vamos que vamos aqui dando sequência ao Forrozão 87, porque até as 4h30, o melhor do forró, você só ouve aqui.
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0: Chegando aí o som do Alcimar Monteiro e Zé Ramalho. Miragem.

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1: Estamos aqui de volta com Forrozão, a hora certa para você, são 4 da tarde, 19 minutos. Você curtiu aí Mala Sem Alça, Forró das Antigas, Lágrimas Reais. Muito bem, vamos falar de coisa boa. 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Eu vou ficando por aqui com mais um Forrozão 87. Esse feriadão maravilhoso, mais uma vez, parabenizo toda a cidade de Itaperuá pelos seus 140 anos de emancipação política. Um abraço a todos e amanhã estaremos de volta com mais uma edição do Forrozão 87. Fique com Deus e cuidem-se bem.

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1: Eita, eita, cadê?
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1: Oi.
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1: Oi, boa tarde. Está no ar no seu rádio mais um programa Violas ao Fim da Tarde, aqui na 87,9 Itapé FM, onde temos aí na direção o geral da emissora Júnior de Preto. Temos aí comandando a programação da emissora, Luciano Silva, João Torres e Violas ao Fim da Tarde. Os parabéns eu mando para Taperoá, antigo batalhão, né? Antigo batalhão. Parece que foi duas vezes batalhão, não sei, não. Foi uma só, né? É, não sei. Taperoá, tem Taperoá e Taperoá. É, isso é. Taperoá é um indígena, nome indígena, né? Pois é, fundado em 1886, 140 anos de nossa cidade, é, cidade do povo, né? Humilde, tem muita gente humilde, tudo que eu tenho de mim, né? Mas tem muita gente humilde, gente que faz caridades, é, presta favores, entendeu? Ajuda as pessoas que precisam. Ele tem gente boa aqui, entendeu? Ele tem gente boa. Já houve aqui muitas coisas, né? E como existe em todo canto, né? Isso aí, muitas coisas ruins. É, mas também tem muitas coisas boas. As coisas boas superam as ruins. Então, Taperoá. Taperoá de Ariano Suassuna. Taperoá de Zito Barborema. Taperoá de José da Abinias e Abinias, né? São primeiros. José da Abinias deu muito sucesso. Taperoá de Vitor Farias, um dos maiores compositores. Taperoá de mais quem? Rapaz, Fuba de Taperoá. É. Cantava muito, né? Coco de Roda também, né? Taperoá de seu Martinho Silvério, conhecido por seu Martinho Cego, porque ele não via, né? É, entendeu? Mas era bom no se chama São Martinho do Fole. Tocava muito, conheci muito demais. Era uma pessoa boa. Taperoá de muitos artistas. Gente, de muitos artistas já. É, o selo da cultura merece todo o nosso elogio. É, rapaz, tem muita coisa aqui, né? Taperoá, do maior poeta, um dos maiores poetas paraibanos, que nasceu em 1913 faleceu, 1965, Elise Félix da Costa. É, rapaz, entendeu? De mais outros poetas, que eu não estou lembrando agora, está aqui. Está perto de Bartolo Timóteo, nascido ali no resto do Carneiro. Está peruado de João Torres também. Por quê? Porque eu já sou conterrâneo do povo daqui. Quando a gente mora muito tempo na cidade, quer ser muito título de cidadão, já é irmão, já é conterrâneo daquele povo. Eu me sinto filho de Itaperuá e filho de Pernambuco. Tabira e Itaperuá, filho da Paraíba e de Pernambuco. Entendeu? E eu levo essa minha mensagem parabenizando os 140 anos de Itaperuá. Quando eu cheguei aqui, gente, no Baixo São José, não tinha casa onde eu moro. É, hoje, se a gente olhar direito, é uma cidade grande, viu? É uma cidade, né? Cidade que é o Baixo José grande, entendeu? Totalizando, vamos. Mais ou menos 5 mil habitantes. Mas tem casa pelada por todo canto, até na estrada que vai para as Itarueiras, para ali. A cidade cresceu muito. Né? Quando eu cheguei aqui em 89, faz pouco tempo, 37 anos, não tinha esse monte de casas que hoje tem, não tinha esse desenvolvimento que hoje tem. Tinha sim antes, que foram desativadas, não só aqui, como a Sambra, que São José do Egito tem também, que era uma pequena fábrica, né, que descalçava algodão, coisa assim, né, entendeu? Um bocado de coisa aqui, mas, comparando a hoje, claro que está muito mais desenvolvida, então nossa cidade querida merece que a gente aplauda e pedimos a cada prefeito que por aqui, por essa cidade passada para frente, faça pelo povo, entendeu? Faça pelo povo, faça pelo município, cada político, deputado, senadores, lado A, lado B, porque a nossa cidade, ela precisa de você que comanda a política da Paraíba, tá certo? Então, é como se fosse uma pessoa, né, que a gente parabeniza, entendeu? Antigamente o pessoal vivia muito, né? Na Bíblia que o pessoal vivia 150, 200, 300, 400, 500, 600, 800, quase 1000 anos, né? Como o caso de Matusalém, 966 anos, o Salomão, 960, foi isso mesmo, 6 anos, o 969, foi assim, o mais velho do mundo. Pois é, Itaperuá, essa é a minha mensagem de gratidão por me acolher, por você me acolher aqui nesta terra, onde eu finquei finquei as minhas raízes, fiz história. E consegui aglomerar uma legião de amigos, entendeu? Consegui, tenho muitos amigos aqui em Itaperuá. Devo agradecer porque ela me acolheu, tá certo? São muitos amigos, muitas pessoas gostam de mim e eu agradeço muito a vocês, tá bom? E esse programa aqui tem 26 anos. É, 26 anos porque há 6 meses que a rádio entrou no ar, mais ou menos. Eu fui convidado, já Firmino, Geronos, Petra Batista Bob, que já se foi. E hoje eu estou aqui, certo? Continuo na cultura, né? Comandando a cultura da viola. Eu sei que Itaperuá é pouca gente que valoriza a cultura, mas e essa pouca gente disseram demais. E essa pouca gente valoriza. Entendeu? E é assim, né? A cantoria vai se expandindo, vai ficando cada dia, né? Cada dia vai ficando melhor do que antigamente. O cara só cantava com a viola desafinada, afinava de minuto em minuto. Não de minuto em minuto, mas cantava 5, 6 vezes ficando na viola. Hoje é tudo instrumentos bons, violas dinâmicas, entendeu? As canções com teclados, acompanhamento de teclado, de sanfona, de guitarra, as canções. Então, uma nova na cantoria e nas canções, como diz, uma nova roupagem, né? Como se diz, né? Entendeu? Aí a cantoria vai evoluindo mais e se inovando mais, entendeu? Agora não só com viola, não. Tem cantoria, tem viola, tem até sanfona no meio de cantoria hoje em dia. Cantoria de viola. Tem até sanfona de guitarra, o cara cantando. Tá certo? Parabéns, Itaperuá. Programa Violas ao fim da tarde. A minha filha está por aqui, ela vai prestar também homenagem com verso, parabenizando a cidade. Boa tarde, Jamile Torres.
3: Boa tarde. Eu queria prestar um verso, né?
4: Uma homenagem
3: em versos para a cidade Itaperuá, bebê, que hoje está completando 140 anos de idade. Parabéns, Itaperuá, dos 140 anos. É cidade de cultura, poesia e muitos planos. Também tem festas juninas, dos meninos, das meninas e a festa dos veteranos.
1: Eita, rapaz!
3: Uma cidade dos planos, que é muito caridosa, que dá um grande carinho pro idoso, pra idosa. Cidade sensacional, que é muito especial e é muito amorosa.
1: Eita, rapaz, tá vendo? Ela fez agora. Entendeu? Fazer agora sim. Ela fez agora, entendeu como é que é? Então, praticamente, é uma poesia criada. Por quê? Porque quando a gente faz um trabalho para se apresentar num festival, entendeu? Que tem que te levar aquele trabalho, aí a pessoa passa uns 8 dias decorando para ver, entendeu? Entendeu? Mas ela, quando faz agora, deixa que é praticamente de improviso.
3: Esta é uma homenagem em versos para Itaperuá, dos seus 140 anos de idade, que essa cidade abençoe a cada morador que mora nela e que Deus guarde essa cidade. E que Deus guarde essa cidade e guarde seus moradores. E eu ofereço o programa para Maria das Dores, Dona Tereza, a viúva de seu Garoa, para Nefa também, filha de Maria das Dores,
1: É gente boa.
3: É para minha família, minha mãe, Gelvânia, meus irmãos, Laércio, Laís, minhas irmãs, Gisele e Gabriele, a meu pai, né, João Torres, que está aqui fazendo programa com a gente. Aos meus sobrinhos, Cauê, Cauã e Cauane Liedia, e a todos que escutam o programa. Obrigada.
1: Valeu, porque tá falando de banda, estava sendo a vibe bem baixinha. Quando fala assim, aí a vibe estava sendo alta. Beleza, falou Jamile. É isso aí.
4: Diz a hora, poeta.
1: Agora, já são precisamente. Eu nem coloquei ela aqui, olha. Eu nem coloquei ela aqui, tá vendo? Ela tá agora, quer ver? Olha aí. Fala de novo aí pra você aí.
3: Obrigada a todos, né? Por ter escutado a homenagem do meu pai, né? Que ele também fez uma homenagem versus pra Taperuá. E obrigada por escutar a minha também.
1: Tá no cantinho lá, mas não.
3: Muito,
1: né?
3: Obrigada.
1: Tá no cantinho lá da imagem, mas dá pra ver, tranquilo. Beleza, agora sim. É, tá no cantinho, né? É, rapaz. Entendeu, gente? Beleza? É isso aí, né? Então, vou deixar mais um pouquinho ali. É isso aí, gente. É isso aí, gente. Boa tarde, Cauê.
4: Boa tarde.
1: Boa tarde, boa tarde. Eita, rapaz. Me trazendo um bloco de apoio agora do programa. Eu volto já. Vai para o Decão. Estou dizendo. Maria José, lá do Baixo São José. Que está. Ou estão, mas na sintonia, né? Gente, olha. Deixa eu dizer aqui o que se comemora para hoje, terça-feira, 6 de outubro de 2026. Hoje se comemora dia do tecnólogo, dia nacional de que aqui menino? Deixa eu ver aqui, além do tecnólogo, tem mais um negócio aqui. Deixa eu ver aqui, né? É do circulista. Dia do circulista. É, rapaz. Dia mundial da paralisia cerebral, bicho. É, e hoje é o dia de São Bruno. Hoje é o dia de São Bruno. E também hoje é o dia do prefeito. Olha, do prefeito, que a gente fala, é todas as cidades do país. Não só Taperuá, viu? Livramento, Juazeirinho, e para começar, eu vou dizer a vocês direitinho, para começar, eu quero dizer que eu já disse dos 5.569 prefeitos que existem no Brasil. Você não sabe não, né? Não é bom saber, né? 5.569 prefeitos no Brasil. Entendeu? Prefeitos de capitais, né? Tudo, né? O estado tem mais prefeito, para você que não sabe, Minas Gerais tem 853 prefeitos. Pode saber disso? Paraná 399, rapaz, é brincadeira. Piauí 224, Santa Catarina 295. São Paulo, 645. Minas Gerais tem mais prefeito do que São Paulo. Tá vendo? Dá pra entender? 853, né? Rapaz, tu já tô? Pois é, né? É desse jeito. Rio de Janeiro só tem 92 prefeitos. Rio Grande do Norte, 167 municípios, né? Rio Grande do Sul tem 497 municípios. São 497 prefeitos. São Paulo, já falei, 645. Sergipe só tem 75, né? Tocantins tem 139. Você quer saber o Paraíba, né? Nós temos 223 municípios, são 223 prefeitos. É. E o Pernambuco tem menos do que a Paraíba. Saber não, né? 184, sendo um estado maior em território. E a maioria das cidades de Pernambuco, a maioria, são maiores do que as cidades da Paraíba. O estado é muito maior, o território. Só tem 184. Pode uma coisa dessa, rapaz. Pois é, a todos os prefeitos, meus parabéns do Brasil inteiro. Vou trazer apoios e eu volto já.
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1: Eita, rapaz, é isso aí. Trazer poesia, vou trazer amigo Maria da Rosa Pereira agora. Ela também apoia o Violas ao Fim da Tarde, dando inteira segurança. É, para que o nosso programa siga avante, com certeza, né? Vamos ver aqui. Olá.
15: Boa tarde, meu amigo Antônio.
1: Boa tarde.
15: Boa tarde para minha amiguinha Jamile. Muito obrigada, Jamile, pelas palavras bonitas que você falou. E aqui quem fala é Maria da Júlia Pereira. Eu quero ver uma canção aí.
16: Coisa dessa.
15: Da sua autoria, meu amigo Antônio.
1: Beleza, valeu. Tá bom.
15: Beleza?
1: Beleza.
15: Beleza pura, meu amigo Antônio.
1: Muito bem, Maria da Júlia Pereira. Valeu. Vandir Vila Nova e saudoso Valdir Teles cantam um estímulo aqui.
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1: Não, isso aqui tá, ficou muito mal gravado. Donato Bandeira, é o quê? A nação trabalha para luz e consome. Vamos ver aqui. Não tá aqui também. Vamos ver quem vai aqui agora.
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1: Já não vejo em plateia, teatro ou em recinto quem assuma este lugar de Pinto para o verso perfeito e bem fazejo, pra cantar da sanfona o realejo, pra cantar o folclore e a tradição. O que resta é só recordação e a saudade que mata e apavora. 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
2: Eita, rapaz, é brincadeira, improviso, viu? Com a ajuda de Panelas e Ivanildo Vila Nova. Já vem as canções, já, viu?
3: O programa Violação Fundatário, tudo que eu toco aqui, pro lado da poesia, canções, poemas vaquejadas, meus amigos aí, o Zé Baé que não perde o seu programa, forte abraço, Zé Baé. Cara bom, viu? É, seu Zé Pretinho, no antigo fazendo do seu pai, morada velha, Cicil, seu Zé Pretinho tá ligado no programa, não perde no seu programa, que cara bom, gente fina, valeu mesmo. Também, para seu Chico Carneiro, ali de frente à Praça do Coração, aqui na rua Cícero de Farias, ele e sua esposa, Dona Maria do Carmo. Vai também para seu Geodilério, no pé do programa, faz abraço para ele, seu Geodilério, gente fina, Damasceno, seu filho, beleza? E também, irmão do seu Geodilério, seu Valdemar Antônio, no pé do programa, gosto muito. Meu amigo Zé Felipe do assentamento, Zé Felipe, gente fina, um cara legal, para ir nas canções bonitas, rapaz, aumenta o raio daí. Seu Antônio Pereira, pessoal do assentamento, Irão, o cara. comandante do assentamento. Antônio da bicicleta, rapaz, foda mais pra ele. Antônio, rapaz, gosta de cantura demais, todo salgado, tá beleza, gente fina. Vai também para Antônio Maciel, vizinho do amigo Assis, de Dona da Paz, né? Antônio Rodrigo Maciel, né? Foda mais pra tu, cara. Arimatéria do contrabaixo, foda mais pra tu, Arimatéria. Eu faço bem um programa pra você, que você gosta demais, com certeza. Também vai para seu Zé Graciano, ali na rua Frei Damião, ele no pé, não, rapaz, gosto do meu programa demais, beleza? Valeu mesmo.
2: Rapaz, muito bem, como é que pode? Já as canções, mais oferecimento, mais.
3: Isso, o programa Violas ao Fim da Tarde, as canções bonitas e tudo que é tocado aqui, para os meus amigos, para seu Luiz Pinto, Dona Lourdes Silvino e Arthur Silvino, Rua Coronel Pedro de Farias. Não perde o meu programa, beleza? Também para o amigo Lula Trocador. Lula Trocador oferece para o seu amigo de infância, Zé Rivaldo, oferece para a família Psica, oferece para suas cunhadas, Dona das Duas, Dona Ceci, a esposa de Santônio de Boi. Oferece também para seu Abdias, João Torres, Maria da Luz Pereira, enfim, muita gente. Ele mora ali na rua Vila Nova do Alto. Aproveita e oferece também para seu Abdias, João Torres, Maria da Luz Pereira, enfim, muita gente. Ele mora ali na rua

0: Ofereço para a dona Corina, gente fina, ela tem problemas de saúde, mas a vida é assim, né? E a sofrida do dono da paz, cuidando sempre dela. E quando ela é a outra filha, que mora em Minas Gerais, né? Nova. Beleza? Também ofereço para a dona Nazinha Mariana. Dona Nazinha Mariana, não perde meu programa, gosta demais. Ela também está melhorando do seu problema de saúde. Esse pessoal que mora, Rua Antônio Mariano Ferreira. Ofereço também para os vaqueiros, senhor Antônio Monteiro, ainda na ativa, rapaz, apesar da idade, mas ainda é um grande vaqueiro, para ele e para dona Cleonice, nessa rua Abdon de Souza Maciel, para o vaqueiro Chico de Zeca, na rua do Cruzeiro, a esposa Maria, o vaqueiro Chico de Zeca, gente fina demais. Ofereço para o José Bispo, para o José Bispo é uma pessoa legal, e dona Lourdes, rua Domingos Rangel, eles não perdem meu programa, pessoal maravilha. Ofereço para o amigo Efigênio das Canções, né? Efigênio, Fija e sua mãe, Dona Lainha, e sua esposa, Tita. Forte abraço para vocês. Para meu compadre Pedro Cárdio, compadre Pedro, Geraldo Horácio, na rua Coronel Dourival Vilar, também. Tá, o amigo Antônio Horácio, ao álcool é mais conhecido. Também para o Vavá Araújo, que gosta das canções, Vavá Araújo e Família, tá bom? Pra vocês aí, tá bom? Beleza?
1: Pessoal. Pessoal, você tá o pessoal. Ei, daqui a pouco eu faço uma oferecimento da turma aqui. Mostra a cara ao povo aí, mostra a cara ao povo aí. Eita, menino, como é que pode trazer uma canção da minha autoria? São muitas, eu tenho mais entre para dizer canções, umas 45 por aí. São poucos, nunca mais eu fiz, né? Passo tempo sem gravar. Mas vou trazer essa. Maria Maria da Vez Pereira. Cadê a canção? Desesperado de Amor. Já foi gravada aí, pelos fuzileiros aí. Desesperado de Amor. Como é que pode ficar desesperado de jeito? Eu vou tocar até duas e uma bem curtinha. A outra é curtinha, viu? Essa aqui, vamos ver. Olha. Mas você não vem, meu amor.

rapaz, eita, logo duas anotou, né? Logo duas. É, eu tenho muito, viu? É, meu amigo, gravo dos outros poetas e mim também. Vou trazer agora com Antônio Jocélio. Antônio Jocélio vai cantar agora a canção Ninguém Destrói Nosso Amor.

0: Só fez também o programa aí, para Jardim Bizarro, meu Jardim Bizarro, tá ligado o programa, todos achados. Isso é Lísio, é Rua Rita Cismero, não perde o meu programa, com certeza. E também para Eusébio Bandel Soares e Sandra, sua filha, que está se recuperando, né? Com certeza, ali no bairro São José. Para o seu Bandel Cirilo, forte abraço para ele, meu amigo. É isso que está no meu programa. Valeu, Rua Senador Rui Carneiro. E também para o casal, seu Martinho Gerinho e Donezinha. Seu Martinho quase não escuta o programa, porque vem enfrentando um problema de saúde sério. Mas, de qualquer maneira, ofereço ele também. Aproveito também e ofereço as canções para a dona Tereza, a viúva de seu Garoa, no conjunto Maria, ela gosta demais também, né? E para o meu amigo Decão e Maria José do Baixo São Zé, tô dizendo, rapaz. Geraldo do Trator, que não perde o programa, valeu Geraldo do Trator, as canções pra tu, cara, tu merece. Ofereço para os meus filhos, a minha filha Jamila Petriz, no conjunto da Solidariedade, Lá Estou, Burgess Cauê, Cauã e Cauane Liédia, Baixo São Zé, naquela rua, Maria Alves Oliveira, também dando socorro, que ela não perde o meu programa, com certeza. Vai para o Pedro, marcação, as canções bonitas, para o Pedro, meu amigão, e também o poeta Nildo. Se gera matar, é tudo o que eu toco aqui da cantoria, né? Eita, rapaz, o melhor da cantoria, ó, poeta. O cantor Expedito Barbosa, rapaz, tá lançando aí na praça aí, o seu novo trabalho. Forte abraço pra ele, rapaz, sucesso. Socorro, a mãe do Wilder, né? Socorro, tá sempre ligado. O Wilder oferecendo pra Graciele e pra Aline. Eita, calma, vem apaixonado. Como pode, rapaz? Pois é, o Wilder. Pessoal que mora ali, a rua Padre Ananias de Farias. Canções para esse povo maravilha.
1: É verdade, é verdade. Olha, lembrando que ali também no Baixo José tem um amigo, uma pessoa boa, que é um amigo Antônio Lisboa, a esposa e a família. Forte abraço, oferecimento do programa para vocês, tá bom? Tá beleza? Eita, rapaz, coração em pedaço daqui, vou trazer. É agora, né? Agora. Me pegou aqui, poeta, esse é o poeta, Pedro Lima, mas antes deixa eu falar graças ao pessoal aqui, Dora Lima, boa tarde, acho que era ali pro lado do Lagoa do Meio, né? Deve ser Lagoa do Meio. Cristóvão Ferreira, na Zona Leste de São Paulo. Não mandou mensagem não, mas mandou aí, né? Mandou o quê? Mandou aí, ok, e uma nuvem com muita água nesse lago, né? Lá tá chovendo. Eita, Cristóvão Ferreira, na Zona Leste de São Paulo. Agora sim, com a 100 pedaços, o João Pereira Lima.

0: Aí também para os vaqueiros aí, seu Zé Brandão. Ei, daqui a pouco eu vou vaquear para vocês aí, viu? Daqui a pouco vai ser 3 dias de fazendeiro. Zé Brandão. Seu Zé Brandão, rapaz. Seu Zé, rapaz. Espiritual, mesmo mais velho que você. Seu Zé Brandão. E também seu Zé Galego. Seu Zé Brandão mora na rua Domingos Angel. Seu Zé Galego mora aqui na rua Celso de Farias. E tudo vaquejando, seu Tomão. Você tá ligado? Eita, rapaz. 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
0: Três dias de fazendeiro vai ser com Charles Gomes.

0: Beleza, muito bem, muito bem, rapaz, muito bem, que canção bonita. É, mas aí vai precisar do bilhete, né? Pra saber o que é. É, que dá pra poder o cabo quer, né? Quer se achar, né? Hora certa, 17h52, do oferecimento.
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0: Beleza, vai também para o Martim Bacurau, que é conhecido lá da Rua do Cruzeiro. Eita, Martim, tá ligado no programa, tá do estudo de Urião, ele sempre diz, né? Eita, Cristóvão Feira.
2: Boa tarde, João Torre, tudo bem com vocês aí?
0: Tudo bem?
2: Tudo ótimo, bom, aqui tá dando uma chuvadinha desde de manhã, tá bom? Tá chovendo sim,
0: você mandou, mas
2: tá chovendo, tá?
0: Você mandou a dúvida.
2: Boa tarde pra você e boa programação, tá bom?
0: Obrigado. Você mandou aí, é a figurinha do nuvem, né? Uns pinguzinhos, poucos, né? Mas é muita chuva, né? Essa não é pouquinha chuva, né? Essa nuvenzinha aí é pouquinha chuva. Eita, rapaz, como é que pode? Como é que pode? Paulo Nascimento? Eu não sei.

0: do tempo passa depressa, rapaz, olha. Já são 17h58, dá tempo de tocar a canção normal, rapaz. Eu fico com pena, né? Eu fico com pena, como é que pode? O problema tem é infelizmente dos apoiadores, né? Rapaz, dos apoiadores. Porque senão o bicho pega. Né? O bicho pega, sabe aqui?
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0: 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Beleza? Com certeza.
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0: Até mais, se Deus quiser. Com Deus, somos tudo.
2: 17 horas.
0: Sem Deus, nada somos.
2: 59 minutos.
0: Volta amanhã. Cheio do coração. Tchau.

0: violência. Homem é assassinado próximo a viaduto na Avenida Sanhanhuá, em João Pessoa. Desdobramentos. Líder da oposição na Câmara da Capital, Milanês Neto, atribui derrota de Cícero Lucena à traição política. Brasília, em meio a segundo turno, o Senado Federal começa a discutir fim da escala 6x1. Entrevista da hora. No programa de hoje, a conversa é com o deputado federal reeleito da Paraíba, Rui Carneiro, do Podemos. Operação. Caminhoneiro paraibano é preso usando veículo de transportadora para abastecer tráfico de drogas.
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0: A previsão do tempo para esta quarta-feira na Paraíba é de clima parcialmente ensolarado. A temperatura máxima 29 graus, a mínima 23 graus. Agora em João Pessoa, capital do estado, na sintonia pela Rádio Pop FM, a nossa cabeça de rede para a Rede Mais. Céu limpo, 26 graus. Já em Campina Grande, que nos ouve pela Rádio Pop Cariri 101.1 FM, céu nublado. Termômetros marcando 30 graus. A hora agora na Paraíba. 6:03. Essa é a Hora H.
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0: Paraibanos e paraibanas, já estamos em pleno segundo turno no Brasil. E as notícias não são boas para o presidente candidato à reeleição, Luiz Inácio Lula da Silva, que partiu para o segundo tempo do jogo atrás. Ele disse que é bom em mata-mata, em virar um jogo. Mas os elementos que estão em campo têm dificultado essa virada. Por exemplo, as informações das últimas horas, o Progressistas deve, nas próximas horas, anunciar apoio a Flávio Bolsonaro. União Brasil também, aquela federação Progressistas União. O Podemos também se inclina nessa mesma decisão de levar o apoio para Lula. Aliás, para Flávio Bolsonaro. Lembrando que União e Progressistas decidiram ficar neutros. Há uma negociação de Flávio Bolsonaro também com Republicanos, que também no primeiro turno ficou neutro. Ou seja, se depender da política, Lula vai ter que se rebolar para vencer esse jogo. E também terá poucos dias para ele, o governo e o PT irem ao divã para uma autocrítica que nunca foi feita. E que, a despeito de voltar ao poder, perdeu a capacidade de dialogar com os diferentes, de ampliar a conversa, a proximidade com o grande contingente de brasileiros, 49%, que não quiseram Lula em 2022. E verdadeiramente não foi isso que se viu. Não foi um governo, não foi um arco de alianças e nem foi um Lula falando para ampliar, para a conciliação, para resgatar segmentos que passaram a rejeitá-lo. Muito pelo contrário, do episódio de 8 de janeiro para frente, o maior esforço do governo e de Lula foi de continuar essa divisão brasileira. E não avançou em espectros políticos, em segmentos do eleitorado que não tinham votado em Lula. É como se o governo tivesse decidido falar para os mesmos 51%. Deram a vitória a Lula. Só que esses 51%, pelo visto, pelos dados e pelo resultado das urnas, se deterioraram por conta de falhas do governo ou da resposta que o governo deveria ter dado em matéria de gestão de políticas públicas, principalmente no poder de compra e na economia e no bolso dos brasileiros, muitos dos quais se sentem inclinados nesse momento por uma mudança, ainda que seja uma mudança para o abismo. Ainda que seja uma mudança cheia de muitos riscos, e ainda que seja uma mudança para um candidato que tem muitas dificuldades de biografia, para não dizer que não tem uma. É preciso que o PT, nesses dias, e o governo também, de segundo turno, entenda de uma vez por todas o que está absolutamente claro como a luz do sol que nasce primeiro em João Pessoa. O resultado desse domingo para a presidência da República foi muito menos um voto em Flávio Bolsonaro e muito mais um não.

Paraibanas, na despedida do dia, nas boas-vindas da noite, nós nos juntamos para agradecer ao nosso bom, generoso, misericordioso e justo Deus, Jesus Cristo de Nazaré.

Você pode se apropriar das promessas que Deus tem feito a você como um direito. Pode acreditar em sua infinita bondade e sempre esperar pelo melhor, porque Deus cumpre o que promete. Deus cumpre aquele propósito que coloca em nossos corações. Ainda que demore, ainda que não seja no nosso tempo e na nossa força, mas o que Deus promete na sua palavra continua valendo. Não é coisa para o passado, nem somente para alguns, é para todos que verdadeira e genuinamente nele creem. Muitas vezes essa nossa falta de resposta decorre de pedidos que fazemos e que não estão alinhados com o coração de Deus, nem tem respaldo naquilo que Ele nos ensina. Ou seja, que não estão de acordo com o que Ele deseja para nós, apesar de ser o nosso desejo. Esperamos tem respaldo no que Deus nos prometeu, podemos esperar com o coração tranquilo. Quando existe uma promessa, podemos permanecer. Mesmo que o tempo passe, podemos continuar.

0: 6:12 no ar, aqui na Hora H. Opa, alô, alô, paraibanos e paraibanas, alô, alô, gente boa em cada canto, recanto, encantos desta Paraíba de audiência, que prazer, que alegria, vamos juntos, misturados, conectados com a informação agora, com a interação, a partir dos nossos canais de comunicação. Comigo você pode falar agora no Instagram, é só pesquisar aí no Instagram, Heron Cid, Heron com H e o Cid, Eulimaia?
1: Arroba Heron Cid, Heron com H, Cid com demudo no final, tudo junto e misturado, Heron Cid, pra você eu dou cartaz.
0: Um abraço, Eulimaia, no YouTube, vamos pro YouTube agora já, youtube.com/maisTV, se inscreva nesse canal, será um prazer falar com você e você acompanhar a gente em áudio e vídeo agora. Já estamos ao vivo pra Paraíba inteira, como também pela TV Diário do Sertão. Alô, você que tá na TV Diário do Sertão,
2: um obrigado
0: pelo carinho, valeu pela companhia, valeu pela paciência, você fica muito bem informado, conectado aqui com a gente. Também tem uma Hora Zap, manda sua mensagem de áudio pelo Zap Zap, você tem um Zap Zap aí? O nosso é o Hora Zap, 993-465236, mensagem de áudio, se identifique, diga de onde está falando e pode mandar o seu recado. 6:13, acelerando com a notícia, acelerando agora também para os postos da Rede Opção, para quem não está no trânsito agora, em João Pessoa, Recife, Guarabira, Sapé e Campina Grande, na hora de abastecer tem sempre opção no seu caminho, compromisso com qualidade e segurança. 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Hora H. Homem assassinado próximo ao viaduto da Avenida Sanhuá, na capital paraibana. Vamos dar informações agora, acionando ele, o repórter Albemar Santos tem os detalhes. Alô, Albemar Santos, boa noite.
3: Ele nos acompanha através da Rede Mais Hora H. Esse crime aconteceu por desta terça-feira e essa vítima foi assassinada ali de Rodar, conhecida como Cangote do Urubu, nas proximidades da Avenida Sanhuá, ali bem embaixo do viaduto que dá acesso à Via Oeste e também à Ilha do Bispo. A perícia constatou marcas de tiros na nuca dessa vítima, que, de acordo com informações, teria sido vista anteriormente no local, na localidade lá. Ele teria ido comprar algo, de acordo com o que foi passado à polícia lá por testemunhas. E aí foi assassinado. Não há informações sobre um ou os suspeitos desse crime que movimentou o final da tarde ali na área do Varadouro, Cidade Baixa, aqui na capital. Ainda, de acordo com o que foi levantado pela polícia, essa vítima teria passagens por tráfico de drogas, vias de fato e também por ameaça. A perícia teve no local e esse corpo já foi recolhido para o GEMOL. Não há também informações sobre a identidade da vítima, ainda não foi revelada a identidade dessa vítima, que, repito, aparentava ter 25 anos, Heron. Você.
0: Obrigado a você, Albemar Santos, pela informação aqui na Hora H, ao vivo, Albemar Santos. Obrigado, Albemar Santos. De Albemar Santos para o Boletim da Redação com Roberto Tagino.
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0: Caminhoneiro paraibano preso. Ele estava usando um veículo de transportadora para o tráfico de drogas. Alô, Roberto Tagino. Boa noite. Conta essa história, Roberto.
5: Boa noite, Heron. Boa noite, ouvintes da Hora H. Esse caminhoneiro é natural da cidade de Esperança. E ele foi preso com cerca de 500 quilos de drogas escondidas no caminhão da transportadora em que trabalhava. A Polícia Civil da Paraíba informou que o suspeito estaria fazendo um extra com o veículo da empresa e trazendo drogas da região sul para abastecer o tráfico de drogas em Solânea, no Brejo Paraibano. Policiais da Polícia Civil da Paraíba, da Polícia Rodoviária Federal e da Unitepol montaram uma barricada ontem e prenderam o homem flagrante quando estava em Vitória da Conquista. Foram localizados no interior do veículo 70 tabletes de cocaína, totalizando 78 quilos, 10 tabletes de pasta base de cocaína com 10,5 quilos e 359 tabletes de maconha, totalizando mais de 400 quilos. O valor estimado de toda essa droga ultrapassa R$1 milhão. Agora ele vai fazer extra na cadeia. Eron Cid.
0: Obrigado a você, Roberto Tagino, pela informação aqui na Hora H. Roberto Tagino em cima do lance. Valeu, Roberto Tagino. 6h17 na Hora H. 6h17, alô você que está com a gente agora em todas as regiões da Paraíba. Boa noite, Adriana Rodrigues. Boa noite, querida amiga jornalista. Ela está agora com a mamãe dela, Dona Zeza. Um abraço, Dona Zeza.
2: Um abraço.
0: Tudo bem com a senhora? Um abraço, também acompanhada com a filhota aí, né? Tá bom demais. Hulk de Alagoa Nova, tudo bem? Heron, tô aqui direto de Alagoa Nova, terra de Hulk, o Gari. E também tá ouvindo pela rádio Pop FM de Areia, 105 FM. Aquele abraço, obrigado pelo carinho, valeu pela companhia. Um abraço ao jornalista Josélio Carneiro, obrigado pelo abraço. Valeu, Josélio. Demóstenes Cabral, da Crachá e Companhia, como vai você? Meu amigo Olívio Santos, da OS Entretenimentos, um abraço, valeu pelo carinho. Ele que está anunciando show de Zé Ramalho para 26 de novembro no Teatro Pedra do Reino, em João Pessoa. 26 de novembro está chegando aí a volta de Zé Ramalho à Paraíba, João Pessoa. Alô, Alexandre Braga, o homem da Rádio Conceição FM de Conceição.
2: Um abraço.
0: Aquele abraço, valeu pela companhia, valeu pela audiência. 6h18 na Hora H, 6h18 no oferecimento do São Brás. 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
1: Hora H! 6h19 na Hora H, 6h19, 6h19 na Hora H. Vamos chamar Brasília agora, capital da República. Vamos se conectar agora com o podcast direto de Brasília, com Magno Martins, que entrevista hoje o ex-ministro do Turismo, Gilson Machado, um dos deputados federais eleitos mais votados de Pernambuco nessa eleição de 2026. Ele fala sobre as estratégias do bolsonarismo, especialmente na região Nordeste. Vamos entrar em conexão com Brasília agora para conversar com o ex-ministro de Bolsonaro, Gilson Machado. Vamos a Brasília, capital da República.
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1: Um abraço a você, Magno Martins. Saudações a toda a audiência do podcast. Eron Cid, da Rede Mais, em João Pessoa, na Paraíba. Ministro Gilson Machado. O Nordeste brasileiro é uma região que se conserva praticamente como uma ilha da esquerda no apoio à candidatura de Luiz Inácio Lula da Silva, com a vinculação com o PT. Isso foi demonstrado mais uma vez nessa eleição. Esse bastião, digamos, esse território ainda, é um desafio para a direita e para o segmento bolsonarista. Qual é a mensagem que a campanha de Flávio Bolsonaro quer passar especificamente para o Nordeste para reverter, pelo menos, essa margem ampla de votação de Lula aqui nessa região?
2: Bom, primeiro que o nordestino está mudando. Você vê aí lá em Maceió, por exemplo, lá em Alagoas, tivemos uma vitória obliterante do JHC, do João Henrique Caldas, tanto dele quanto da senadora, do Arthur Lira. O Nordeste, cada vez mais, está diminuindo a quantidade de votos que Lula tem. E cada vez mais, o povo está tomando a consciência, principalmente os mais jovens que têm acesso às redes sociais. Então, a tendência do Nordeste é se transformar num local onde a competência tenha validade, né? Se tornar um local onde a gente tenha um maior nível de escolaridade, né? Onde tenha um maior nível de emprego, porque infelizmente é o oposto do que o petista prega. O Nordeste, de acordo com o petista, com a esquerda, dá para ser um supra-sumo do mundo, né? E hoje não, você vê os piores índices. Índice de desemprego, índice de analfabetismo, índice de mortalidade infantil, índice de trânsito, como a nossa cidade do Recife é o pior trânsito do Brasil, índice de moradores de rua, índice de criminalidade. Então, eu acho que o Nordeste tem sim que, aos poucos, a gente revendo isso daí e mudar isso daí. Não é fácil, não é da noite para o dia, mas não é impossível.
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1: 6h22 na Hora H, 6h22, esse foi Gilson Machado, direto de Brasília, no podcast Direto de Brasília, hoje falando com Magno Martins sobre esse novo momento da campanha. Falar nesse assunto, daqui a pouco a gente vai a Brasília trazer outras informações do cenário nacional. E nos próximos minutos, você vai ouvir aqui na Hora H. Já tem articulação do Republicanos para tentar manter o comando da Assembleia Legislativa da Paraíba. Até ainda está dizendo que esse é o momento certo já para discutir as costuras políticas. Na entrevista da hora, a conversa no estúdio é com o deputado federal reeleito da Paraíba, Rui Carneiro do Podemos. E as informações nacionais da decisão da Federação União Progressistas de declarar apoio e adesão à candidatura de Flávio Bolsonaro no segundo turno. Câmara de Campina Grande vai passar por mudanças depois do resultado das urnas nas eleições deste ano. Quais são elas? Daqui a pouco Daniela Bebetel conta na Hora H. O dia inteiro em uma hora. 6h23 agora.
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10: Opa, sou eu de coração aberto, cabeça erguida, com fé em Deus e fé na vida.
11: Meu coração me diz, fundamental é ser feliz.
10: 126 girando com a notícia, alô Campina Grande, eleições 2026. O resultado das urnas nas eleições deste ano deu uma mudança, vai reconfigurar a cara da Câmara de Campina Grande. Alô, Daniela Pimentel, dos estúdios da Rádio Pop Cariri 101.1 FM. Ela tem uns detalhes agora. Daniela, é com você.
12: Oi, Heron. Boa noite para você e para todo mundo que está acompanhando a gente. Olha, Heron, aqui em Campina Grande, a única vereadora que conseguiu êxito nas eleições foi a vereadora Jo Oliveira, que teve 42.110 votos e agora vai ser deputada estadual, vai ocupar uma cadeira na Assembleia Legislativa da Paraíba. Com isso, a Jo abre vaga para o suplente, o primeiro suplente, que é o Napoleão Maracajá. Já ocupou cadeira como vereador aqui de Campina Grande e agora volta à casa de Félix Araújo, ocupando a vaga da vereadora Jo Oliveira, que a partir de 2027 ocupa uma cadeira na Assembleia Legislativa do Estado da Paraíba. Uma outra mudança é que a Fabiana Gomes, ela deixa a Secretaria de Ciência e Tecnologia e, com isso, o Plínio Gomes, que é o irmão do vereador Sargento Neto, ele deixa a casa de Félix Araújo e volta para a suplência. São essas as modificações que acontecem aqui na casa de Félix Araújo pós-eleições. Erocídio, eu volto com você.
10: Obrigado a você, Daniela Pimentel, pelas informações.
12: As modificações que acontecem aqui na casa de Félix Araújo pós-eleições. Erocídio, eu volto com você.
10: Obrigado a você.

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1: 6:29 na hora H, 6:29. Obrigado a você, Daniela Pimentel, pelas informações. Já tem gente do Republicanos trabalhando para costurar acordos para o comando da Assembleia Legislativa da Paraíba. Nem esfriou, nem esfriaram as urnas de domingo. Quem fala sobre esse assunto aqui na Hora H e admite esse movimento é o deputado federal, aliás, o deputado estadual Wilson Filho do Republicanos, um dos pretendentes ao comando da Assembleia Legislativa da Paraíba. Daqui a pouco recuperar o contato com o deputado Wilson Filho, que está conosco para falar sobre esse assunto. Ainda tem o movimento de cobrança da fatura dos acordos que teriam sido feitos ainda nas convenções de 2026. Aquela discussão da chapa, da vaga de vice, Republicanos teria priorizado os comandos dos dois biênios da Assembleia Legislativa da Paraíba. Daqui a pouco a gente volta a falar desse assunto aqui no programa. Vem aí a entrevista da hora.
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1: No programa de hoje nós vamos conversar aqui nos estúdios com o deputado federal reeleito da Paraíba, Rui Carneiro do Podemos. Deputado, obrigado por ter vindo conversar conosco. Boa noite, parabéns pela sua recondução e que foi assim uma apuração que estava acompanhando e que estava torcendo por você, vez por outra, observando o movimento pendular. Ora era Rui Carneiro na frente, ora era Romero Rodrigues, porque o Podemos entrou nessa disputa com a perspectiva de eleger dois, aí não teria dificuldades, mas o coeficiente do TRE apontava apenas para uma vaga, por isso foi uma apuração, digamos assim, emocionante para quem estava acompanhando, ou torcendo por Rui Carneiro, ou torcendo por Romero Rodrigues. Rui, boa noite.
3: Boa noite, Aron, para mim é uma grande satisfação mais uma vez estar aqui no seu programa, de grande conceito, de grande audiência, estou à sua disposição.
1: O que representou para você essa eleição? Eu sei que você nos bastidores trabalhou e articulou muito para o fortalecimento dessa chapa do Podemos, na perspectiva de pelo menos eleger dois deputados. O que é que foi determinante para a sua reeleição? E o que é que houve que o Podemos não conseguiu fazer a segunda vaga?
3: Olha, essa eleição foi uma eleição que teve situações atípicas. Nós tivemos, digamos assim, um grande fenômeno eleitoral do bolsonarismo, que foi o Cabo Gilberto, da mesma maneira ali da esquerda, a volta de Ricardo, e isso, vamos dizer assim, diminuiu o restante dos votos. Nós achávamos que faríamos dois deputados e, enfim, não conseguimos êxito também pela desenvoltura de Lucas e do PP. Isso também ajudou a chapa do PP União Brasil, que os candidatos tiveram um resultado muito bom e aí isso trouxe a vitória de Poliana, sim, uma candidata nova, da mesma maneira o Cabo com George, e aí as vagas só são 12, só restou uma para o Podemos. Em relação à minha campanha, sim, foi uma das campanhas mais bonitas e mais emocionantes da minha vida, e como eu ando muito na rua, eu encontrei as pessoas que agradeciam, me parabenizavam pelo meu trabalho. Isso foi muito gratificante. Pessoas chorando, me abraçando, elogiando o nosso trabalho no Laureano, no HU, no Padre Zé, na Flávio Ribeiro em Santa Rita, no Hospital São Vicente, nas entidades como lá da Providência, Vila Vicentina, Rede Feminina de Combate ao Câncer. Nosso mandato ajuda a manter mais de 40 entidades na Paraíba, de crianças com microcefalia, com autismo, com doenças raras, pessoas em situação de rua, idosos que não têm mais ali o apoio da família, na questão também alimentar, na questão de preparação, de mão de obra, de cursos, de esporte, enfim, uma série de áreas onde estão as pessoas que mais precisam do apoio do poder público, e lá está o nosso mandato. Então foi

0: no período eleitoral um encontro com essas pessoas e foi muito gratificante, porque muitas delas têm aquele voto de gratidão, de consciência, até pessoas, por exemplo, que não são atendidas por essas entidades, mas se preocupam com o próximo e ficam felizes do próximo estar sendo atendido. Isso foi muito gratificante. Eu tinha certeza que seria eleito, acordei no dia, fui ali bem cedo dar um mergulho no mar.
1: Acordou em paz ou
0: acordei, completamente em paz. Meu primeiro vídeo, quando eu votei no carro, dá para ver o meu semblante, assim, muito bom espiritualmente. Eu até citei essa questão espiritualmente e eu fiquei tranquilo. Logicamente, ali a gente tinha uma preocupação na apuração, mas eu começava a ver pelo aplicativo que não estava entrando ainda a votação de Sapé, que foi muito grande, de Araçagi, de Natuba, enfim, de uma série de cidades, e eu acreditava que dava para passar, e deu para passar e para ampliar, inclusive.
1: Estou vendo aqui nos dados oficiais, 102.885 votos.
0: Isso.
1: Essa era uma votação que você, pelos seus cálculos, esperava ou chegou a surpreender de alguma forma, para cima ou para baixo?
0: Não, essa foi uma votação que eu achei muito boa, dadas as circunstâncias. As circunstâncias você só sabe depois da apuração. Eu acho que se não existisse essa questão de fenômenos na Paraíba, eu com certeza eu teria na faixa de 130 mil. E aí caiu para todo mundo. Você vê deputados como o Wellington, que sempre tiveram 100, Damião da mesma maneira, tiveram valores bem abaixo. Enfim, o que interessa é o resultado, a vitória, a continuidade do trabalho. Hoje, por exemplo, já estive agradecendo lá no Laureano, na Flávio Ribeiro, em Santa Rita. Vamos fazer novas ações em breve. Estamos dando lá, está sendo dada a ordem de serviço de toda a energia solar do Laureano. 80% foi recurso nosso. Vai trazer uma economia mensal de R$300 mil. Também a ampliação do ambulatório, que vai também, as obras vão se iniciar em 30 dias. Aí foi metade recurso meu, metade do senador veneziano. Vamos climatizar todas as enfermarias lá da Flávio Ribeiro em Santa Rita. A gente já tinha feito isso no Laureano e no HU. Amanhã nós vamos anunciar toda a climatização das enfermarias do Hospital São Vicente. Enfim, o trabalho continua dentro dessa mesma linha, uma linha que está dando certo, além da percepção que nós vamos ter ao longo do tempo, conversando com as pessoas, entendendo as novas realidades da Paraíba e do Brasil, para tentar levar isso à Câmara, que foi o que nós fizemos quando eu fui coautor do projeto Não É Não, que é o protocolo que protege as mulheres em bares, restaurantes e casa de show, da mesma maneira na Lei Seca, que salvou milhões de vidas no Brasil. Enfim, a nossa relatoria, que acabou com a utilização criminosa de animais pela indústria de cosméticos e produtos de higiene. Enfim, continuar o nosso trabalho na saúde e na assistência e continuar essa conexão para compreender o que a população precisa e tentar fazer através de projetos e ações de Brasília para cá.
1: Deputado Rui Carneiro, a gente costuma dizer aqui na análise política que os deputados federais, eles partem com muita vantagem por conta da estrutura política que detém, de emendas e tal, e de apoio de prefeitos. Mas eu estava observando no resultado da sua votação que você chegou a vencer em cidades onde você não tinha prefeitos.
0: Sapé, mas pois... tinha trabalho.
1: Pois é. E aí? É isso que explica?
0: É, sem dúvida.
1: Ou seja,
0: nenhuma.
1: Você pode dizer assim, que é possível dizer que não é só ter prefeito, porque a gente convencional,
0: claro,
1: não tem prefeito ganha.
0: Claro que não. Claro que não é só ter prefeito. Vou usar dois exemplos para você. Sapé. A gente tem uma relação com uma cidade de Sapé muito grande. Estamos fazendo uma revolução no Hospital Sandrade. Conseguimos, o recurso já está na prefeitura, do mamógrafo digital, que vai fazer com que toda a região, sobretudo as mulheres que precisavam vir para João Pessoa, para Campina, fazer uma mamografia, vão fazer no hospital. Já está em fase de licitação. Vamos equipar equipar todo o Hospital San Andrade agora 100%, e tivemos mais votos do que o candidato do prefeito, por acaso mais 1.000.
1: Santa Rita também?
0: Santa Rita da mesma maneira, a gente tem um trabalho, tinha acabado de dizer que eu vim hoje da Flávio Ribeiro, todo mundo me conhece, Rui é o deputado da Flávio Ribeiro, a gente tem um trabalho grande com a entidade lá, o CEFEC, a Abrace, que é do pastor Munguba, que é um trabalho que já recuperou mais de 1.000 dependentes químicos, e a gente também faz ações, viu, para a prefeitura, independente de ter o apoio do prefeito, nós fazemos isso em Santa Rita, a gente conhece a cidade, anda, os tempos estão mudando, ter apoio político é muito importante, eu tenho prefeitos que me deram resultados extraordinários, Murien, Juarez Távora, Natuba, Capim, Pirpirituba, Piluizinhos, Sertãozinho, enfim, eu também tenho apoio de prefeitos, mas nos centros médio, grandes, esse poder vai diminuindo quanto mais a cidade cresce.
1: Deputado Rui Carneiro, vamos para um ping-pong aqui, político aqui agora. Terminou o primeiro turno na Paraíba e não se sabe em quem Rui Carneiro votou para governador. O senhor ficou neutro, votou em branco ou escolheu e não
0: quis? Eu respeitei no interior. Eu respeitei no interior os meus amigos, a gente tem uma base muito de oposição, muita gente votava em Cícero e Efraim, eu não queria constrangê-los. Sim. E na grande João Pessoa a gente ajudou diretamente a candidatura de Lucas Ribeiro. Não estou dizendo isso porque ganhou a eleição, isso é público, teve na minha casa com a esposa, eu nunca tive dúvida que ele ganharia a eleição.
1: Por quê? Nunca teve dúvidas?
0: Porque eu sentia espiritualmente na fisionomia dele que ele estava ali para continuar o trabalho. Esse era o meu sentimento. Um bom rapaz, um cara bem intencionado. Eu conversei lá em casa, eu, minha esposa, ele e a esposa dele durante 3 horas. Como eu não tinha proximidade, eu apenas confirmei o meu sentimento. E na urna eu também dei o meu voto a ele. Respeitava, como eu disse, no interior, cada prefeito tinha o seu compromisso, eu não iria constrangê-los, amigos de uma história, muitas cidades que votam em mim há 5, 6 eleições, mas aqui, na grande João Pessoa, todas as minhas lideranças praticamente votavam em Lucas e Rui. E o que eu quero do governo não é secretaria nem nada disso. Inclusive, eu falava com ele rapidamente lá atrás, o que eu quero é que ele me ajude a ampliar o Laureano, o que eu quero é, nós temos uma fila lá na APAE hoje de 200 crianças. Então, por mais que eu ali contribuo com mais de 40 entidades, e sozinho eu não posso fazer certas ações que eu gostaria. E aí é onde o governo pode ajudar a sociedade. Então, meu pedido não é secretaria. Meu pedido é que as 200 mães que estão esperando a vaga lá na APAE para poder ter atendimento a seu filho, que o governo ajude nisso. Da mesma maneira, lá no Laureano, que está precisando de ampliação, sempre ressaltei, foi muito importante o programa Paraíba contra o Câncer, para avançar o atendimento, e isso traz superlotação. Então, nesse mandato, eu consegui, a maioria do recurso foi meu, da ampliação da ala de quimioterapia, que já está pequena. A gente tem que ampliar de novo. Então, é importante a ajuda do governo.
1: Nessa reunião que você teve com ele, que você citou aí, especulou-se muito da possibilidade de você ser vice-governador. Por que isso não avançou, ser vice na chapa?
0: Não, isso depois, fora essa conversa, tivemos outras conversas. Na verdade, não houve um convite, houve sondagem, mas eu tinha...
1: Você tinha dificuldade de ir para vice?
0: Não, até nem tinha, pela percepção que eu tinha dele. Mas eu tinha uma situação que criaria embaraço. Eu tinha um compromisso já com Veneziano e Nabô, e eu não ia trocar o voto de senador. Então, com certeza, isso...
1: Ou seja, você não poderia ser vice sem votar, por exemplo, João Azevedo.
0: Era um dificultador. E eu não ia deixar Veneziano no meio do caminho.
1: Você disse por que Lucas ganhou na sua visão. E por que Cícero perdeu e da forma que perdeu, de forma arrasadora, digamos assim. É o que você responde depois do intervalo. A gente continua essa conversa aqui na Hora H com o deputado federal eleito da Paraíba pelo Podemos, Rui Carneiro. Daqui a pouco a gente volta na Hora H, o dia inteiro em uma hora.

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9: Sou eu no ar aqui na Hora H. 6h47 de volta, falando para essa Paraíba de audiência. Boa noite a você, João Pessoa, região metropolitana, na Rádio Pop FM. Alô, Campina Grande, na Pop Cariri 101 FM, prédio da Paraíba, na Pop Areia. Alô, Soledade, na Caruá FM. Boa noite ao Cariri Paraibano, na Rádio Independente FM. Aquele abraço para Serra do Teixeira, na Princesa FM. Boa noite, Patos, na Rádio Itatiunga FM. Alô, Pombal, na Bom Sucesso FM. Alô, Catolé do Rocha, na Independência FM. Boa noite, São Bento. Alô, São Bento, na Rádio Solidária FM, boa noite Souza na Progresso FM, Uiraúna na Mais FM, Cajazeiras na Mais FM, Conceição na Conceição FM, boa noite a você Itaporanga na Rádio Maia FM, alô Piancó na Nativa FM, é a Paraíba inteira ligada da maior rede de rádios do estado, tá na Rede Mais.
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9: de hoje da entrevista da hora, conversa com o deputado federal reeleito da Paraíba e do Podemos, Rui Carneiro. Deputado, perguntei antes do intervalo, você disse aqui na sua impressão que fez, que garantiu a reeleição de Lucas Ribeiro. Eu pergunto agora o contrário. O que levou Cícero Lucena a terminar com um desempenho tão sofrível na eleição de 2026, terceiro lugar, 11 pontos percentuais na disputa para o governo do estado?
11: Era, na minha leitura, ele teve uma leitura completamente equivocada da realidade. Ele foi reeleito prefeito dentro de um contexto de grupo. E talvez ele achasse que aquilo era ele, não era ele, era um todo. Inclusive, muitas pessoas em João Pessoa votaram com certeza sem saber se determinada obra era da prefeitura ou era do estado. Por exemplo, chegava aqui no Bessa, quando eu vi muitas pessoas se confundindo, Parque Paraíba, 1, 2, 3, e achavam que aquilo era uma ação do município, e não era. Houve, no meu entendimento, uma certa soberba. Já dizia o marqueteiro Zé Maria, a ilusão do voto é maior do que a ilusão do amor. Então, de repente, como é que você está com o governo dizendo que o governo é muito bom e pula para a oposição para passar a dizer que o governo é muito ruim? Um governo desencontrado, foi uma sucessão de erros. E aí prevaleceu a lógica.
9: Essa leitura equivocada se estende ao Grupo Cunha Lima, com quem você tem relações políticas, históricas? O grupo indicou o vice.
11: Indicou o vice ali, no meu entendimento, na forçação de barra. Isso é um entendimento meu, não estou falando por eles. O principal nome, citando o Cunha Lima, era Pedro. Pedro não quis participar da chapa. Talvez ele não se sentisse confortável em participar. Isso é uma leitura minha, mas também não podia dizer.
9: Mas deixou avariado o grupo ali, porque entraram na conta da derrota também, principalmente em Campina Grande, onde o candidato Cícero Lucena teve menos de 5% da votação.
11: Isso, eu acho que em termos, como você está citando aí a questão familiar, eu acho que quem se posicionou corretamente foi Pedro, que se resguardou de toda essa situação. É um bom quadro, um quadro que está guardado.
9: Essa era uma eleição para Pedro Coelho disputar?
11: Acho que não. Acho que não, por isso que eu acho que ele fez bem em se resguardar. Eu acho que com a leitura da população sobre o bom governo, a tendência era a continuação. E você tinha um ponto de interrogação em Lucas Ribeiro. E ele surpreendeu positivamente. Isso também é um outro fato que ajudou a disparada. Eu me lembro que no primeiro debate pessoas diziam: esse rapaz é um despreparado, isso é um fantoche, para não citar outros adjetivos. E no debate ele mostrou posição, no período das chuvas ele mostrou posição, e aí ele se credenciou. Porque é aquela coisa, quando você acha que aquele produto é ruim e ele é muito bom, vira ótimo. Foi o que aconteceu. E do outro lado, você citou aí, você tinha Cícero do governo com um discurso desencontrado, de repente ele tinha que explicar porque ele era contra o governo, que ele estava ali há pouco tempo junto. Aliás, no início ele chegou até a querer ser um candidato de oposição elogiando o governo. E sabiamente João deu um corte nisso na época.
9: Deputado Rui Carneiro, o senhor disse aqui que votou e trabalhou para Lucas Ribeiro. A analogia, a inferência mais lógica é que o senhor oficialmente deixou a oposição da Paraíba e agora está alinhado com o bloco do governo?
11: Eu sempre faço um mandato independente, mas, como eu lhe disse, eu votei e a oposição, de maneira geral, dentro das circunstâncias que existiam, quando escolheu a aproximação com Cícero, de certa forma escolheu o afastamento de Rui, mesmo eu tendo uma relação maravilhosa com muitos que fazem a oposição. Eu farei sempre, na Paraíba e em Brasília, um mandato independente. Até porque a minha eventual aproximação de governos é uma aproximação com o intuito de buscar ações para a coletividade. O que eu quero, como eu disse, é que me ajude a ampliar o Laureano, a fazer ações. Citei aí o exemplo da fila da APAE, que é importante que seja resolvido, isso aí em várias entidades, ou eventualmente em obras e ações numa cidade. A minha política é essa. A minha política é essa. Inclusive, hoje numa entrevista eu fiz uma crítica que a classe política da Paraíba e de muitos lugares do Brasil tem se empobrecido muito, porque o debate político na Câmara Municipal, na Assembleia, ele diminuiu muito, só se fala em emprego, em cargo, em nomeação, para se formar grupo político para ter retorno de voto. A política está empobrecida. Se eu for comparar a Câmara Municipal de hoje com a Câmara Municipal quando eu fui vereador ali em 92, que tinha debate da oposição com situação, debate rico, qualificado, isso está desaparecendo. Isso é muito grave.
9: Por isso que eu vou lhe perguntar: que lições o saldo dessas urnas de 2026 deixa para a classe política como um todo?
11: Que a política tradicional vai perdendo força. E quem não tem trabalho para você apresentar no período eleitoral corre muito mais risco do que os outros. Eu vi candidatos, eu presenciei, tomei conhecimento de candidatos que chegavam numa reunião, numa plenária, que hoje está se fazendo muito esse formato de plenária, E praticamente o cara não, já tinha mandato, um, dois, três mandatos, não sabia dizer, enfim, o que é que fez e o que é que pretende fazer. Isso aí é muito grave. Estava ali ancorado, única e exclusivamente no apoio do vereador, no apoio do suplente, no apoio do prefeito. E isso vai perdendo força. Isso tudo vai perdendo força. E a população, quanto, e a Paraíba vai crescendo, os estados do Brasil, o Brasil vai crescendo e as pessoas vão cada vez sendo mais críticas, mais tendo o seu juízo de valor. Então, é importante você ter, e graças a Deus isso aí nós temos de sobra, um enredo do porquê votar em Rui Carneiro. Entendeu? É isso que eu chegava numa cidade, como eu cheguei em Santa Rita, e disse, olha, aqui eu atendo vocês de três maneiras. Eu atendo vocês como população, como eu atendo aqui a Flávio Ribeiro, o Cefec e a Abrace, que são entidades. Eu atendo vocês quando eu coloco o recurso para a prefeitura, e no mandato do atual prefeito eu fiz isso. E atendo vocês que quando eu trabalho pelo Laureano, por exemplo, pelo HU, pelo São Vicente, eu também atendo a população de Santa Rita que vai dar lá. Então eu dava três motivos para que o cidadão de Santa Rita, citando como exemplo, votasse em mim.
9: Deputado federal Rui Carneiro, reeleito nas urnas do último domingo, 2026, 4 de outubro. Muito obrigado pela entrevista. Rui Carneiro, eu estava na apuração dos votos na Rádio Pop FM e a gente acompanhando quem entrava, quem não entrava e internamente dialogando e também com sentimento pessoal. Sua vitória é merecida, Rui. Você consegue fazer um mandato que tem a característica de levar recursos para entidades, né? Consegue fazer isso, mas também um mandato que tem propositura. Você tem um acervo de legislação, de dispositivos, de projetos que lhe dão a condição de parlamentar, que é algo que está se perdendo. Ninguém está preocupado mais nem fiscalizar, nem entregar nenhuma lei mais ao país. É só lacrar, é só TikTok, é só um recorte. E o papel do parlamentar não é esse. Então você consegue honrar a Paraíba com seu mandato e a população foi sábia de reelegê-lo. A gente dá esse testemunho aqui porque acompanha o seu trabalho há muito tempo. Parabéns.
11: Eu agradeço as palavras e agradeço também, agradeço sobretudo a Deus e a todos aqueles que nos ajudaram e os que nos assistiram agora nesse programa. Muito obrigado.
9: Obrigado, Rui Carneiro, deputado federal, conosco aqui na Hora H, no oferecimento da Dinococo de Souza para o

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2: Começa o Antena de Brasília chamando o Weyler Diniz. Alô, Weyler Diniz. Segundo turno e no meio dele, no meio do segundo turno, votação do fim da escala 6-1 no cenário da República. O que esperar, Weyler Diniz? É com você.
3: Boa noite a todos. Não há uma garantia de que essa PEC seja votada ainda antes do segundo turno. Isso porque houve uma programação de Davi Alcolumbre para votar essa PEC. Obviamente ele está de olho na própria reeleição na presidência do Senado Federal, mas houve uma votação muito expressiva de primeiro turno, independente da presidência da República, onde o PL, que é contrário a essa redução da jornada de trabalho, vai somar 28 senadores. Então é um peso bastante específico na...
2: Ação do Weyler Diniz. Obrigado, Weyler Diniz. Paz no coração, fé em Deus, fé em Jesus Cristo de Nazaré, fé na vida, Paraíba. Boa noite.
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0: um desafio. Eu quero ouvir vocês agora. E tem o quê?
1: Tem.
0: Coisa linda. O povo abençoado. Não sei.
1: Não sei.
0: Porque
1: tu
0: tens a
1: junto
0: no grande amor. Sigo o pé no chão.

0: você veio.
1: Que bom que você veio.
0: Amigo, que bom.
1: Amigo, que bom.
0: Que bom que você veio.
1: Que bom que você veio.
0: Faz assim, ó, pra mim, ó. Faz assim, ó.
1: Legal.
0: Faz assim, ó.
1: Legal.
0: Que não tô vendo. Faz assim, ó.
1: Legal.
0: Amigo, que bom.
1: Amigo, que bom.
0: Que bom que você veio.
1: Que bom que você veio.
0: Ei, faz assim pra mim, ó.
2: FM informa. Hora
0: vocês
2: certa.
0: Não sabem como eu tô feliz com a presença de vocês.
2: 19 horas.
0: Amigo,
2: dois minutos.
0: Que bom que você veio.

0: doce e doce. As duas mãos, ó.
1: Amigo, que bom.
0: Olha, amigo, que bom.
1: Que bom que você
0: vem. Olha, amigo, que bom.
1: Que bom que

0: A feliz aplaude Jesus Cristo bem forte. Sejam todos muito bem-vindos ao Terço da Superação, porque hoje Deus prepara uma graça muito especial para você.
1: Amém, amém.
0: Levando seus dois braços para os céus, incendeia, meu Deus, a minha alma com muita fé, com muito amor, com muitas bênçãos e com muitas graças, em nome de Jesus.
1: Amém, amém.
0: Manda, Senhor, Espírito Santo sobre nós.
1: Vem, Espírito Santo.
0: Que essa noite seja uma noite de muitas bênçãos.
1: Vem, Espírito Santo.
0: Que essa noite seja uma noite de muitas graças na nossa vida.
1: Vem, Espírito Santo.
0: Que essa noite seja uma noite de milagres.
1: Vem, Espírito Santo.
0: De milagres na minha vida.
1: Vem, Espírito Santo.
0: De milagres na sua vida.
1: Vem, Espírito Santo.
0: Levanta os dois braços para os céus e pede o Espírito Santo no início desse texto, do Terço da Superação. O Espírito Santo, ele venha com poder sobre cada um que aqui está.
1: Vem, Espírito Santo.
0: Sobre cada um que reza conosco.
1: Vem, Espírito Santo.
0: Sobre a sua família.
1: Vem, Espírito Santo.
0: Que o Espírito Santo hoje realize um Pentecostes.
1: Amém, amém, Senhor.
0: Portas sejam abertas.
1: Amém, Jesus.
0: Janelas sejam escancaradas.
1: Amém, amém, Jesus.
0: Fenômenos sobrenaturais aconteçam nessa noite.
1: Amém, amém, Jesus.
0: Sinais, prodígios e milagres.
1: Amém. Eita, Jesus. Eita, Jesus.
0: Sinais, prodígios e milagres, em nome de Jesus.
1: Amém, amém.
0: Que cegos possam ver, surdos possam ouvir, paralíticos, aleijados possam andar, em nome de Jesus.
1: Amém, amém, Jesus. Amém.
0: Escravos possam ser libertados.
1: Liberta, Jesus. Liberta, Senhor.
0: Doentes possam ser curados.
1: Cura, Jesus. Cura.
0: E possuídos pelo mal possam ser exorcizados.
1: Exorciza, Jesus. Amém.
0: Levanta o Espírito Santo na sua vida. E pede agora essa unção, nesse Terço da Superação. Deus quer chegar na sua vida agora.

Acendeia. Solta a sua voz, Senhor. Pega seu braço, sua voz.

0: Pede a ação de Deus agora na sua vida. Pede. Pede agora o amor de Deus na sua vida. Pede agora. Pede agora o poder de Deus na sua vida. Pede. Suplica, suplica o poder de Deus agora na sua vida. Suplica agora que Jesus agora derrama uma graça muito especial sobre você. Derrama uma graça muito especial. Levante seus braços agora. Peça agora um milagre de Deus na sua vida. Peça agora aquele milagre que há tanto tempo você espera. Peça essa libertação, filho. O Espírito Santo começa a agir poderosamente. O Espírito Santo começa libertando muitas pessoas agora. Levante seus braços. Ajuda o padre, ore com o padre. Pensa agora um derramamento do Espírito Santo para curar muitas pessoas nessa noite. Para libertar muitas pessoas nessa noite. Para realizar milagres de Jesus nessa noite. Suplica agora nesse texto da superação. Os milagres de Deus agora na sua vida. Pensa agora. Muitas pessoas serão libertadas. Pensa a libertação de toda angústia. Pensa a libertação de toda amargura. Pensa a libertação agora de toda ansiedade. Pensa. Pensa agora a libertação de todo medo. De todo medo. Pensa a libertação agora do vício. Pensa agora a libertação das falsas dependências, das escravidões morais, das escravidões psicológicas. Pensa, Jesus hoje quer libertar você. Jesus hoje quer curar você. Jesus hoje quer transformar a sua vida hoje. Você que precisa hoje de uma grande transformação. Levante bem seus braços. O máximo que você puder agora. Em ordem de batalha. Jesus hoje quer transformar a sua vida. Receba hoje. Você que precisa de uma cura. Você que precisa de um prodígio. Você que precisa de um milagre de Deus hoje. Se sua família precisa de restauração hoje. Se sua família precisa de renovação hoje. Se você está usando sonda. Se você está usando sonda. Jesus hoje quer curar você. Se você hoje está com a dor nos seus punhos. Com a dor nos seus punhos. Jesus hoje quer curar você. Se você hoje está com uma dor intestinal. Jesus hoje quer curar você. Se você tem intolerância a todo tipo de alimento. Intolerância a todo tipo de alimento. Jesus hoje quer curar você.
1: Cura,
0: Se você hoje sofre um problema seríssimo na sua garganta, Jesus hoje quer curar você. Se você fez um pacto com o mal, Jesus hoje quer libertar sua vida. Você que se sente angustiado, você que não se sente amado, você que se sente o patinho feio, a patinha feia, você que se sente abandonado e não se sente agraciado por Deus, abre seus braços em ordem de batalha. Ora com o Padre, porque hoje é dia de libertação no texto da superação. E pede agora essa graça, incendeia, meu Deus. Levanta meus braços, porque Deus vai hoje incendiar seu coração de fé, de alegria, de perdão, de cura, de libertação. Incendeia, meu Deus.

0: Em nome do Pai, e do Filho, e do Espírito Santo.
1: Amém.
0: Creio em Deus Pai Todo-Poderoso, Criador do céu e da terra. Creio em Jesus Cristo, seu único Filho, nosso Senhor,
2: que foi concebido pelo poder do Espírito Santo, nasceu da Virgem Maria, padeceu sobre Pôncio Pilatos, foi crucificado, morto e sepultado, desceu à mansão dos mortos, ressuscitou ao terceiro dia,
0: subiu aos céus, está sentado à direita de Deus Pai Todo-Poderoso,
2: de onde há de vir a julgar os vivos e os mortos. Creio no Espírito Santo, na Santa Igreja Católica, na comunhão dos santos, na remissão dos pecados, na ressurreição da carne, na vida eterna. Amém.
0: Pai nosso que estais nos céus, santificado seja o vosso nome. Venha a nós o vosso reino. Seja feita a vossa vontade, assim na terra como no céu.
2: O pão nosso de cada dia nos dai hoje. Perdoai as nossas ofensas, assim como nós perdoamos a quem nos tem ofendido. E não nos deixeis cair em tentação, mas livrai-nos do mal.
0: Ave Maria, cheia de graça, o Senhor é convosco. Bendita sois vós entre as mulheres. Bendito é o fruto do vosso ventre, Jesus.
2: Santa Maria, Mãe de Deus, rogai por nós, pecadores, agora e na hora da nossa morte. Amém.
0: Levanta o texto da superação. Porque terço na mão,
3: inimigo no chão.
0: Porque terço na mão,
3: inimigo no chão.
0: Porque terço na mão,
3: inimigo no chão.
0: Três vezes. Tudo é possível
3: para aquele que crê.
0: Tudo é possível
3: para aquele que crê.
0: Tudo é possível
3: para aquele que crê.
0: Levanta os dois braços para os céus. Como Zaqueu, vamos pedir a Jesus. Levanta os braços. Quem precisa hoje de um milagre na sua casa? Quem precisa hoje de um milagre na sua família? Escute bem. Nesse primeiro mistério, Jesus vai fazer um milagre na sua casa.
1: Amém, Jesus.
0: Quando eu vinha, Jesus colocava no meu coração: eu quero entrar na casa de cada irmão que vai rezar o texto da superação.
1: Amém,
2: Jesus. Entra, Jesus.
1: Entra, Senhor.
0: E ao entrar na sua casa hoje, Jesus vai fazer aquele milagre que a sua família está precisando.
1: Amém, amém, amém.
0: Qual é o milagre que a sua família está precisando? Qual é o milagre que a sua família hoje está precisando? Perdão, pois o milagre do perdão, receba, filho.
1: Recebe.
0: Vai acontecer na sua casa hoje.
1: Recebe.
0: Jesus coloca muito forte no meu coração que Ele quer entrar na casa de cada irmão que está rezando o texto da superação.
1: Amém, Jesus. Entra, Senhor.
0: Deixa Ele entrar na sua casa.
1: Entra, Jesus.
0: Você permite?
1: Eu te dou acesso.
0: E ao entrar hoje na sua casa, Jesus vai fazer uma obra de transformação na sua família.
1: Amém.
2: Amém, Jesus. Transforma, Jesus.
1: Transforma.
0: De verdade, gente. Qual é o milagre que a sua família hoje precisa? Qual é o milagre que a sua família... Alguém está dizendo, Padre, união. União. Paz. Saúde para as pessoas da sua casa. Tem alguém doente lá? Receba. Receba agora.
1: Receba.
0: É muito forte, eu estou me arrepiando todo, porque Jesus está visitando sua casa agora.
1: Amém.
4: Visita, Jesus.
0: Está visitando a minha casa, a minha família, lá em Patos.
1: Amém. Amém, Jesus.
0: Está visitando a sua família agora.
1: Amém.
4: Amém, Senhor.
1: Entra, Jesus.
0: Por favor, autorize Jesus a entrar na sua casa.
1: Eu autorizo.
4: Eu autorizo, Jesus. Entra, Jesus, na
0: deixa Jesus casa. Operar agora na sua casa.
1: Opera, opera, Jesus.
4: Opera, Jesus.
0: E Ele vai fazer aquilo que eu não sou capaz de fazer, e nem
4: vai,
0: você.
4: Jesus, realiza, Jesus.
0: E nem você é capaz de fazer.
4: Amém, Senhor.
0: Mas Ele pode.
4: Amém, Jesus. Eu
0: Ele creio. É capaz.
4: Eu creio, Jesus.
0: E Ele faz.
1: Amém, amém.
0: Levanta seus braços e diz comigo. Eu autorizo, Jesus.
3: Eu autorizo, Jesus.
0: Mais forte.
3: Eu autorizo, Jesus.
0: Pode entrar, Jesus.
3: Pode entrar, Jesus.
0: E faz agora, Jesus.
3: E faz agora, Jesus.
0: Aquele milagre.
3: Aquele milagre.
0: Que a minha família.
3: Que a minha família.
0: Tanto precisa.
3: Tanto precisa.
0: Aquele milagre, Senhor.
3: Aquele milagre, Senhor.
0: Que há tanto tempo.
3: Que há tanto tempo.
0: Eu e minha família.
3: Eu e minha família.
0: Estamos esperando.
3: Estamos esperando.
0: Levanta os braços. E peça agora esse milagre. Lucas 19. Jesus agora vai entrar na sua casa. Esse primeiro mistério é muito forte. Como Zaqueu.
2: Como Zaqueu, eu quero subir
0: o mais alto.

seus braços. Gente, levanta os braços. É forte. É muito forte. O Senhor me deu uma visualização agora. Tem uma família. Olha que forte. Tem uma família toda reunida. Eu preciso falar. Tem uma família toda reunida para se despedir do pai da família. Para se despedir do chefe da família. É muito forte a cena, porque a família toda está reunida para se despedir do pai da família. E eu vou dizer como Jesus está me mostrando, para não ficar uma coisa subjetiva. Em cima da cama onde o Senhor se encontra, mesmo em cima, não é no teto, é em cima da cama, tem uma luz. A luz fica pregadinha na parede, em cima da cama, não no teto. E a neta dele, que está do lado direito dele, nesse momento, está comendo um biscoito, daqueles biscoitos maisena. A netinha dele, que está do lado direito dele, um biscoitinho maisena na mão. Ele tem 75 anos de idade. A netinha dele, que está do lado direito dele, um biscoitinho maisena.

0: Obrigado, Jesus.
1: Ele ainda vai passar muito tempo no meio de nós.
0: Amém, amém.
1: As surpresas de Deus estão acontecendo na vida dele agora.
0: Amém, amém, amém, Jesus.
1: As surpresas de Deus estão acontecendo nessa família agora.
0: Amém, amém. Anima, Jesus.
1: É forte, gente. Como Padre, meu Deus. Jesus está entrando na casa de muita gente que está rezando o texto da superação. Jesus está curando muitas pessoas em várias famílias. O Senhor coloca uma mãe que está aqui no texto da superação. Ela é viúva, está aqui, atenção. Ela está aqui pedindo pela libertação de uma filha. A libertação de uma filha que vive um casamento tóxico, doentio, violento.
0: Liberta, Jesus.
1: E essa mãe se sente também muito abandonada. E Jesus coloca muito forte que a sua família, minha filha, você está aqui no texto da superação. A sua família vai ser restaurada.
0: Amém. Restaura, Jesus.
1: O milagre de Deus vai acontecer agora na sua família.
0: Amém, amém.
1: Na sua filha.
0: Renova, Jesus.
1: E na sua família.
0: Amém, amém. Renova, Jesus.
1: Gente, levanta os braços, por favor. São revelações muito fortes. Por favor, levanta os dois braços em direção ao Padre. Orem pelo

0: Eu preciso falar. Eu preciso falar. Um garoto de 18 anos, atenção. Como eu estou falando na televisão, eu não posso ser muito explícito, mas entendam. Um garoto de 18 anos estava com uma corda. Ora, ora. E nesse momento, ele não está assistindo o texto da superação. Não está. Mas a irmã dele está escutando o texto da superação na sala. E Deus foi lá e alcançou esse garoto agora.
1: Amém, Jesus, amém.
0: E essa tragédia não vai acontecer.
1: Amém, amém.
2: Amém, Jesus, amém, Senhor.
0: Essa tragédia não vai acontecer, minha gente. O seu irmão, minha filha, vai ser libertado.
1: Amém, amém.
0: Para você saber que é você mesma, filha. Por favor, vire. E por trás de você, você vai ver a sua mesa e um prato com ossos, com restos de peixe. De peixe. Só isso no prato. Restos, espinhas, ossos de peixes. Cartilagens de peixes.
1: Creia, minha filha, creia.
0: Seu irmão está sendo libertado agora.
2: Amém,
0: dessa terrível depressão. Liberta. Em nome de Jesus.
1: Amém, amém, Jesus.
0: Ergue os braços. Entra, Jesus. Entra agora.

0: Maio.
1: Agora
0: faz um milagre em mim.
1: Só vocês.
0: Entra na minha casa.
1: Mexe, Sara, me ensina a ter santidade. Juntos.

0: Levanta os braços e faz, faz o quê?
1: Faz um milagre em mim.
0: Se você acredita, pede com mais fé agora. Faz o quê?
1: Faz um milagre em mim.
0: E aplaude Jesus Cristo bem forte. Gente, nesse primeiro mistério, Deus está fazendo um milagre na sua família.
2: Amém. Amém,
0: Jesus. Quem toma posse, levanta o braço e diz eu bem forte.
3: Eu tomo posse.
0: Deus quer.
1: Deus pode e Deus faz.
0: Aqueles que semeiam entre lágrimas
2: colherão com alegria.
0: Aqueles que semeiam entre lágrimas
1: colherão com alegria.
0: Aqueles que semeiam entre lágrimas
2: colherão com alegria.
0: Aqueles que semeiam entre lágrimas
1: colherão com alegria.
0: Aqueles que semeiam entre lágrimas
1: colherão com alegria.
0: Aqueles que semeiam entre lágrimas
1: colherão com alegria.
0: Aqueles que semeiam entre lágrimas
1: colherão com alegria.
0: Aqueles que semeiam entre lágrimas
1: colherão com alegria.
0: Aqueles que semeiam entre lágrimas
1: colherão com alegria.
0: E a profecia para explodir. Aqueles que semeiam entre lágrimas

0: Levanta no seu braço direito. Hoje o meu milagre vai chegar.
1: Eita glória.
0: Eu vou crer.
1: Eu vou crer.
0: Eu não vou duvidar.
1: Eu não vou duvidar.
0: Primeiro foi familiar. Agora é pessoal. Qual é o milagre que você precisa hoje? Qual é o milagre que você precisa hoje? Receba agora.
1: Recebe.
0: Primeiro foi familiar. Agora é você.
1: Recebe.
0: Hoje o meu milagre vai chegar.
1: Amém, amém. Eu creio, Jesus.
0: Eu vou crer.
1: Eu creio, Jesus.
0: Não vou duvidar. Você tomou posse?
1: Eu tomo posse.
0: Pegue seu braço direito e diz comigo: Senhor Jesus.
1: Senhor Jesus.
0: Hoje eu tomo posse.
1: Hoje eu tomo posse.
0: Do meu milagre.
2: Do meu milagre.
0: Eu sei, Jesus.
2: Eu sei, Jesus.
0: Que para mim é impossível.
2: Que para mim é impossível.
0: Eu sei que é muito difícil.
2: Eu sei que é muito difícil.
0: Para mim.
2: Para mim.
0: Mas eu sei.
2: Mas eu sei.
0: Que para o Senhor é possível.
2: Que para o Senhor é possível.
0: Sim, é possível.
2: Sim, é possível.
0: Toda essa situação.
2: Toda essa situação.
0: Se transformada.
2: Se transformada.
0: Sim, é possível.
2: Sim, é possível.
0: Para o Senhor.
2: Para o Senhor.
0: Essa situação se transformar.
2: Essa situação se transformada.
0: Eu sei, Jesus.
2: Eu sei, Jesus.
0: E para mim é impossível.
2: E para mim é impossível.
0: Mas não é impossível para o Senhor.
2: Mas não é impossível para o Senhor.
0: Eu sei.
2: Eu sei.
0: Que o Senhor pode curar.
2: Que o Senhor pode curar.
0: O Senhor pode salvar.
2: O Senhor pode salvar.
0: O Senhor pode libertar.
2: O Senhor pode libertar.
0: O Senhor pode me levantar.
2: O Senhor pode me levantar.
0: O Senhor pode me honrar.
2: O Senhor pode me honrar.
0: O Senhor pode abrir portas para mim.
2: O Senhor pode abrir portas para mim.
0: Eu sei, Jesus.
2: Eu sei, Jesus.
0: E recebe esse milagre agora.
3: Eu recebo, Jesus.
0: Agora é você. Primeiro foi sua família. E sua família hoje recebeu a graça.
1: Amém.
3: Jesus, eu creio, Senhor.
0: Todo bicho peçonhento foi expulso da sua família.
1: Amém, amém, Jesus, amém, Jesus.
0: Agora é você. Qual a bênção que você hoje precisa? A graça que você hoje precisa. É verdade que cada um que veio hoje aqui precisa de uma graça. Hoje o meu milagre vai chegar e eu já tomo posse.

0: está liberando promessas agora sobre você. Está recebendo agora?
1: Eu recebo, Jesus.
0: Deus está liberando promessas agora sobre você.
1: Amém. Amém. Eu recebo, Jesus.
0: Vai se agarrando agora.
1: Amém, Senhor.
0: Vai agarrando essas promessas agora.
1: Amém, Jesus. Eu recebo, Senhor Jesus.
0: O Senhor me apresenta nuvens de glória.
1: Amém, Jesus. Derrama, Jesus.
0: Nuvens de glória.
1: Amém.

0: aqueles que estão pedindo aqui pela cura de sua criança de 8 anos de idade. Um problema seríssimo, uma doença rara. Mãe,
1: cura, Jesus.
0: Receba a cura em nome de Jesus.
1: Amém, Jesus.
0: Tome posse.
1: Amém, Jesus.
0: Tome posse.
1: Derrama, Jesus.
0: Pessoas que estão pedindo agora a cura de suas respectivas doenças, receba agora. Toda inflamação, toda irritação, toda infecção, toda obstrução.
1: Cura, Jesus.
0: Receba.
1: Eu recebo.
0: Jesus está curando agora para

0: Senhor me apresenta agora uma mulher que está aqui. Atenção, ela está aqui, ela tem 56 anos. E ela está com uma cirurgia marcada. Essa mulher gosta muito de cuidar de flores. De flores. Ela tem 56 anos. Ela está com uma cirurgia marcada. Só que ela vai ter uma grande surpresa de Deus na vida dela. Ela vai receber uma grande bênção, uma bênção muito poderosa na vida dela.
1: Amém, amém, Jesus.
0: Toma posse agora.
1: Toma posse.
0: O Senhor me apresenta também um homem de 42 anos de idade que está aqui. Ele está aqui. Esse homem não estava conseguindo trabalhar. Ele está recebendo agora uma bênção de cura muito grande na vida dele.
1: Toma posse, meu filho.
0: Levanta bem seus braços. Posso crer? Porque hoje o meu milagre vai

0: Olha como Deus é poderoso. Levanta o braço. Diz obrigado, Jesus.
1: Obrigado, Jesus.
0: Deus estava me dando uma revelação, eu não estava conseguindo entender. Eu confesso para vocês. Eu estava aqui combatendo comigo mesmo. Eu estava conseguindo entender. Graças a Deus, Ele me deu agora a clara evidência. Amém?
1: Amém.
0: Preste bem atenção. Tem uma família composta só de duas mulheres: a mãe e a filha. Só a mãe e a filha. E o Senhor me mostrava uma coisa muito feia, eu não estava entendendo o que era. Mas graças a Deus, Ele me deu a clara evidência.
1: Amém, amém.
0: A mãe e a filha, desculpe, mas eu preciso dizer, estão sem se falar.
1: Misericórdia, Jesus.
0: Estão intrigadas.
1: Misericórdia.
0: Mas Jesus agora estava tocando profundamente, tanto na mãe como na filha. E agora elas vão se agarrar e vão chorar muito.
1: Eita,
0: porque Deus está restaurando essa família agora.
1: Amém, amém. Restaura, Jesus.
2: Restaura, Jesus. Restaura.
0: Deus está restaurando essa família agora.
1: Amém.
0: E elas vão se perdoar mutuamente.
2: Amém, Jesus.
1: Amém, amém.
0: Elas vão se perdoar reciprocamente.
1: Amém, amém.
0: Deus está fazendo um milagre da restauração familiar.
1: Amém.
2: Restaura, amém, Jesus.
0: Se você crê, levanta os braços e declara: hoje, hoje, hoje.

0: aceita a vitória de Deus, levanta o braço e diga eu bem forte. Deus vai lhe dar vitória nessa hora.
1: Amém, amém.
0: Diga para quem está do seu lado, Deus vai lhe dar vitória nessa hora.
2: Deus vitória vai lhe dar vitória.
0: Deus vai lhe dar vitória nessa hora.
1: Deus vai lhe dar vitória nesta hora.
0: Quem toma posse disso?
2: Eu tomo posse.
0: Quem toma posse disso? Aplaude Jesus bem forte. Aplaude e faz barulho para Jesus. Deus vai lhe dar vitória nesta hora.
1: Vitória!
0: E sabe por que Deus vai lhe dar vitória nessa hora? Sabe por quê? Porque Deus quer.
1: Deus pode e Deus faz.
0: Aqueles que semeiam entre lágrimas
2: colherão com alegria.
0: Aqueles que semeiam entre lágrimas
2: colherão com alegria.
0: Aqueles que semeiam entre lágrimas
2: colherão com alegria.
0: Aqueles que semeiam entre lágrimas
2: colherão com alegria.
0: Aqueles que semeiam entre lágrimas
2: colherão com alegria.
0: Aqueles que semeiam entre lágrimas
1: colherão com alegria.
0: Aqueles que semeiam entre lágrimas
1: colherão com alegria.
0: Aqueles que semeiam entre lágrimas
2: colherão com alegria.
0: Aqueles que semeiam entre lágrimas
2: colherão com alegria.
0: E agora, se você quer a vitória, aqueles que semeiam entre lágrimas
2: colherão com alegria.
0: Hoje o meu milagre.

0: para o pessoal de casa escutar.
1: Da vitória.
0: Vitória. Profetize, profetize para quem está do seu lado. Deus vai lhe dar vitória.
1: Deus vai lhe dar vitória.
0: Vitória.
2: Vitória.
0: Quem recebe essa vitória, dá só um pulinho assim, ó. Dá só um pulinho assim, ó. Quem recebe essa vitória, dá só um pulinho e faz barulho para Jesus, vai. Quem recebe essas vitórias, faz só assim, ó. Faz só assim, ó. E vamos seguir Jesus agora. Bora, vamos seguir Jesus. Porque quem segue Jesus combate e vence. Quem segue Jesus luta e supera. Com as duas mãos lá em cima assim, ó.
1: Glória.
0: Vem comigo.

só quem vai seguir, levanta os dois braços lá em cima. E olha, falando em seguimento a Jesus, eu quero já, que coisa linda, abraçar, acolher, agradecer ao grande seguidor de nosso Senhor Jesus Cristo. Quero acolher, abraçar, agradecer esse discípulo, apóstolo de Jesus, o pároco desta paróquia, Padre Fábio Abreu. Vem cá, Padre!

Jesus. Vamos aplaudir o nosso pároco, bem forte. E com o nosso pároco, vamos lá em cima. Eu seguirei Jesus.

0: Deus faz.
1: Aqueles que semeiam entre lágrimas
0: colherão com alegria.
1: Aqueles que semeiam entre lágrimas
0: colherão com alegria.
1: Aqueles que semeiam entre lágrimas
0: colherão com alegria.
1: Aqueles que semeiam entre lágrimas
0: colherão com alegria.
1: Aqueles que semeiam entre lágrimas
0: colherão com alegria.
1: Aqueles que semeiam entre lágrimas
0: colherão com alegria.
1: Aqueles que semeiam entre lágrimas
0: colherão com alegria.
1: Aqueles que semeiam entre lágrimas
0: colherão com alegria.
1: Aqueles que semeiam entre lágrimas
0: colherão com alegria.
1: Agora, quero ver explodir, jugo do Seridó. Aqueles que semeiam entre lágrimas.

0: abra também seus braços, porque Deus está aqui nesse momento.
1: Amém, amém.
0: E como Deus está aqui nesse momento, pode ter certeza, vidas serão transformadas.
1: Amém, Jesus. Transforma, Senhor.
0: Pessoas serão levantadas.
1: Amém, Jesus. Levanta, Jesus.
0: Corações tristes e abatidos serão alegrados e consolados.
1: Amém, Jesus.
2: Alegre, Jesus.
0: Vidas paralisadas serão libertadas.
1: Amém, Jesus.
0: Libertas. Nesse quarto mistério, Padre Fábio, vamos colocar nossas intenções. Eu vou apresentando agora todas as minhas necessidades.
3: E você que está aqui, você que está em casa também, vá apresentando a Jesus aquilo que lhe angustia, que tem lhe tirado o sono, que tem lhe roubado a paz. O seu coração está se sentindo inseguro, sem tranquilidade, com medo do futuro, por causa de algum problema de família, ou por causa de alguma dívida, ou por causa de alguma doença dentro de casa, por uma situação de instabilidade no casamento, de relacionamento, pais e filhos. Coloque tudo isso diante de Deus agora. Quando nós rezávamos no começo do terço, eu via muito forte que Deus estava agindo com muito poder nesse lugar.
1: Amém, amém.
3: Colocando luz onde existia a escuridão.
1: Amém, amém.
3: E eu via como uma fera raivosa que não conseguia atingir os filhos de Deus.
1: Amém,
3: ficava distante, rugindo. E a luz de Deus dissipava toda a treva e lançava para distante toda a força do mal.
1: Amém, amém, Jesus. Amém.
3: Obrigado, Jesus, porque pactos são quebrados.
1: Amém, amém.
3: Com o mal.
1: Amém.
3: Obrigado, Jesus, porque a tua luz dissipa também o medo.
1: Amém.
3: A raiva, a angústia, o desejo de vingança das pessoas. Obrigado, Jesus, porque onde chega a tua luz, onde chega a tua graça, o mal não pode habitar.
1: Amém.
3: A doença não pode habitar.
1: Amém.
3: O pecado não pode habitar.
1: Amém.
3: O erro não pode habitar.
1: Amém.
3: Obrigado, Jesus, por nos visitar nesta noite de maneira tão intensa e poderosa.
1: Amém.
3: Visitar os teus filhos através dessas orações nesta noite.
2: Amém.
3: Visita as casas daqueles que estão rezando de casa. Visita, Senhor. Muitas vezes nós celebramos missa de cura, dois ou três padres, e nós sabemos como os anjos de Deus são favoráveis, quando dois ungidos de Deus estão unidos, ou três. Obrigado, Jesus, nesta noite, os anjos estão combatendo neste lugar.
1: Amém, amém.
3: Estão acontecendo graças que muitos só vão sentir quando chegarem em casa, curas de problemas de saúde, doenças que estão sendo curadas agora, tocadas pela graça de Deus.
1: Amém, amém.
3: Obrigado, Jesus, por acalmar o nosso coração. Obrigado, Jesus, por nos favorecer com o teu amor. Obrigado, Senhor, nós te louvamos. E sinta agora, neste instante, uma gota preciosa do sangue de Jesus tocando em você. Sinta uma gota preciosa do sangue de Jesus tocando na sua cabeça, entrando pela cabeça e agora se espalhando por todo o seu corpo. E onde essa gota do sangue de Jesus passa, acontece cura na sua vida.
1: Amém.
3: Onde essa gota de Jesus vai passando, tocando o seu sangue, seus órgãos, você vai sentindo graça e cura, milagres vão acontecendo. Onde existia só escuridão, agora existe alegria, existe luz de Deus.
1: Amém.
3: Onde existia trevas, agora existe e habita a luminosidade que vem de Deus. Obrigado, Senhor. Arranca do nosso coração a tristeza nesta noite. Arranca, Senhor, os medos do futuro. Arranca, Senhor, aquilo que debilitava o nosso coração e nos paralisava. Aquilo que nos prendia, aquilo que nos amarrava. Liberta-nos, Senhor, nesta noite. E o teu poder, o poder do teu Espírito Santo, teu sangue precioso junto com a força do Espírito Santo, toque a todas as pessoas que estão aqui.

nesta noite, que sinta de maneira poderosa a ação do Teu Espírito Santo agora, que sinta, Senhor, o corpo tremer, porque dentro do Teu poder nada resiste, que sinta as forças do corpo cederem, a força do Espírito Santo, a força sobrenatural que vem do céu, que sinta o coração bater mais forte, sinta desaparecer o nó que tinha na garganta, o aperto no peito, a dor de cabeça que persistia, dores nos lombos, dores nas costas, sinta desaparecer agora todas as doenças, doenças sem causa, doenças que foram causadas pela falta de perdão, caroços, desvios da coluna, tremedeira nos olhos. Deus me mostrava pessoas muito ansiosas com os olhos que chegaram aqui com aquela confusão que fica no olho, vendo as coisas como vultos, e Deus está curando.

0: fica nesta noite. Que os teus anjos acampem nos quatro cantos desse lugar aqui, Jesus, com espadas desembainhadas, para ferir toda a força de Satanás que possa estar amarrando os teus filhos, amarrando famílias, amarrando casas, pessoas que são escravas de vício, de jogo. E Jesus, né, liberte nesta noite com seu sangue precioso. Pessoas que são escravas da bebida, obrigado, Jesus, pelo teu amor sendo derramado no meio de nós.
1: Obrigado,
0: obrigado,
1: obrigado, Jesus.
2: Levanta os dois braços para os céus. Diz comigo: Senhor, põe teus anjos aqui.
3: Senhor, põe teus anjos aqui.
2: Que os teus anjos, Senhor,
3: que os teus anjos, Senhor,
2: tragam agora,
4: tragam agora,
2: essa cura,
4: essa cura,
2: essa libertação,
4: essa libertação,
2: essa vida nova,
4: essa vida nova,
2: esse resgate,
4: esse resgate,
2: essa purificação,
3: essa purificação,
2: essa vida nova,
4: essa vida nova,
2: que eu tanto preciso,
4: que eu tanto preciso.
2: Levanta os braços o máximo que você puder. Diz comigo: Senhor, põe teus anjos aqui.
4: Senhor, põe teus anjos aqui.
2: Com a espada desembainhada.
4: Com a espada desembainhada.
2: E expulsa, Jesus.
4: E expulsa, Jesus.
2: Todos os males.
4: Todos os males.
2: Todos os males.
4: Todos os males.
2: Deste lugar.
4: Deste lugar.
2: Da vida de cada um de nós.
4: Da vida de cada um de nós.
2: Males físicos.
4: Males físicos.
2: Males espirituais.
4: Males espirituais.
2: Males psicológicos,
4: males psicológicos,
2: males familiares,
4: males familiares,
2: males financeiros,
4: males financeiros,
2: males profissionais,
4: males profissionais,
2: todo mal,
4: todo mal,
2: sai
4: agora, pela espada desembainhada,
2: pela gota do sangue de Jesus,
4: pela gota do sangue de Jesus,
2: todo mal, seja retirado agora,
4: seja retirado agora,
2: em nome de Jesus,
4: em nome de Jesus.
2: Levanta os braços e pede que os anjos agora

0: os braços. Onde é que você quer que Deus coloque os anjos dele agora? Nos hospitais, nos presídios, nos asilos da vida, nos abrigos da vida. Olha o que eu vou profetizar. Deus vai colocar os anjos dele para protegerem você.
1: Amém, amém, Jesus.
0: Para o livrar, para a livrar de todos os males.
1: Amém, amém, Jesus.
0: Faz assim sobre você. Profetiza sobre você. Profetiza mesmo que Deus vai mandar muitos anjos para defender você, para guardar você, para trazer um prato de bênçãos para você.
1: Amém, amém.
0: Um prato de bênçãos para você.
2: Amém, Jesus. Eu recebo, Jesus.
0: Senhor, põe teus anjos.

0: você e diz: eu tô blindado.
1: Eu tô blindado.
0: Eu tô protegido.
1: Eu tô protegido.
0: O mal nunca mais.
1: O mal nunca mais.
0: Me confundirá.
1: Me confundirá.
0: O mal nunca mais.
1: O mal nunca mais.
0: Me destruirá.
1: Me destruirá.
0: O mal nunca mais.
1: O mal nunca mais.
0: Me condenará.
1: Me condenará.
0: O mal nunca mais.
1: O mal nunca mais.
0: Prevalecerá sobre mim.
1: Prevalecerá sobre mim.
0: O sangue de Jesus.
1: O sangue de Jesus.
0: Me lavou.
1: Me lavou.
0: O sangue de Jesus.
1: O sangue de Jesus.
0: Tem poder.
1: Tem poder.
0: Deus quer.
1: Deus pode e Deus faz.
0: Aqueles que semeiam entre lágrimas
1: colherão com alegria.
0: Aqueles que semeiam entre lágrimas
1: colherão com alegria.
0: Aqueles que semeiam entre lágrimas
1: colherão com alegria.
0: Aqueles que semeiam entre lágrimas
1: colherão com alegria.
0: Aqueles que semeiam entre lágrimas
1: colherão com alegria.
0: Aqueles que semeiam entre lágrimas
1: colherão com alegria.
0: Aqueles que semeiam entre lágrimas
1: colherão com alegria.
0: Aqueles que semeiam entre lágrimas
1: colherão com alegria.
0: Aqueles que semeiam entre lágrimas
1: colherão com alegria.
0: E agora, para explodir, Senhor, põe teus anjos sobre a igreja. Aqueles que semeiam entre lágrimas
1: colherão com alegria.
0: Na igreja, na igreja. Sim.

0: Senhor da igreja.
1: Senhor, põe teus anjos na igreja.
0: Não deixes.
1: Não deixes seu inimigo.
0: Escarneça em
1: sobre. Escarneça em sobre de nós.

0: levanta os braços para os céus. Padre Fábio, eu vou cantar essa música. Vem cá, padre. Em homenagem ao Senhor.
1: Eita glória.
0: Sabe por quê? Porque o Senhor disse que adorava quando escutava essa canção do texto da superação. Se a porta fechar, Deus abre outra. Deus vai abrir outra para você.
1: Amém.
0: Se o mar não se abrir, Deus faz um milagre. Quem recebe esse milagre? Se o gigante do mal surgir, não se preocupe não. Deixa que Deus derruba. Deus vai derrubar o mal.
1: Amém.
0: O mal não vai prevalecer na sua vida.
1: Amém.
0: O mal não vai triunfar sobre você.
1: Amém.
0: Se a doença vier, não se agite não. Deus é a cura.
1: Amém.
2: Jesus.
0: Agora levanta as duas mãos. Ele faz por você tudo aquilo que você não pode. Então deixa nas mãos de Deus.
2: E Ele resolve.
0: Então deixa nas mãos de Deus.
1: E Ele resolve.
0: Não tem que ser com autoridade. Ele faz por você tudo aquilo que você não pode. Então deixa nas mãos de Deus.
3: Ele resolve.
0: Levanta as duas mãos lá em cima. O que é que você hoje quer deixar nas mãos de Deus? Você quer deixar o Brasil. Então deixa o Brasil agora nas mãos de Deus. Jovem, os seus sonhos, deixe-os agora nas mãos de Deus. Deixe-os nas mãos de Deus agora.
1: Deixa.
0: Sua família, deixe agora nas mãos de Deus, que Ele resolve.
1: Amém, amém. Entrega.
0: Aquele filho que está longe, que às vezes está desviado, deixa nas mãos de Deus agora, que Ele resolve.
1: Amém, amém.
0: Essa agitação, essa perturbação toda, deixa nas mãos de Deus, que Ele resolve.
1: Deixa.
0: Essa preocupação excessiva, exagerada, calma, deixa nas mãos de Deus, que Ele resolve.
1: Amém.
0: Você que se sente meio perdido, meio perdida, tenha calma. A luz vai chegar na sua vida.
1: Amém, amém.
0: A glória vai brilhar sobre você.
1: Amém, amém.
0: E Deus vai tirar dessa perdição, dessa desorientação toda. Você vai ser orientado, orientado e guiado pelas mãos poderosas de Deus.
1: Amém, amém.
0: Levanta os braços. Ele faz por você tudo aquilo que você não pode. Então deixa nas mãos de Deus. Se você crê, faz só assim, ó. Faz só assim.
1: Eu creio.
0: Se você crê, balança as mãos. Então deixa nas mãos de Deus. Faz um barulhinho da brisa suave de 1 Reis 19. Faz um barulhinho bem baixinho. Bem baixinho, bem baixinho. Agora vai subir nessa brisa suave, vai subindo. Mais alto. Mais alto ainda. Mais alto ainda. Até chegar agora o vendaval de Pentecostes. Se a porta fechar, diz para quem está do seu lado: Deus abre outra.
1: Deus abre outra.
0: Você crê ou não crê? Você acredita ou não acredita? Se o mar não fechar, se o mar não se abrir, Deus faz um milagre. Para Deus tem alguma coisa impossível, gente? Quando é de Deus, as montanhas são removidas. Quando Ele diz assim, vai, você pode ir.
2: Diga.
0: Que você supera a Serra de Teixeira.
2: Amém. Eita, Jesus, amém.
0: Quando Ele diz assim, vai, até a Serra de Santa Luzia se abre.
2: Eita, glória. Amém.
0: vai se abrir para você passar e receber a bênção que Ele preparou para você.
4: Amém.
0: Por você e pelo seu irmão e pela pessoa que você mais precisa.
4: Amém.
0: Declara isso. Se a porta fechar, Deus abre outra.

0: faz um milagre.
1: Deus faz um milagre.
0: Se o gigante surgir,
1: se o gigante surgir,
0: deixa que Deus derruba.
1: Deixa que Deus derruba.
0: Se a

0: pode.
1: Cadê as mãos de Deus? Cadê?
0: Então deixa nas mãos de Deus que Ele resolve.
1: Ele faz por você tudo aquilo que você não
0: Ele
1: pode.
0: Ele faz por você tudo aquilo que você não pode.
1: Então deixa nas mãos de Deus que Ele resolve.
0: Então deixa nas mãos de Deus
1: agora,
0: que Ele resolve.
1: Se a porta fechar,
0: se a porta fechar,
1: Deus abre outra.
0: Deus abre outra.
1: Se o mar não se abrir,
0: se o mar não se abrir,
1: Deus faz um milagre.
0: Deus faz um milagre.
1: Se o gigante surgir,
0: se o gigante surgir,
1: deixa que Deus derruba.
0: Deixa que Deus derruba.
1: Se a enfermidade vier,
0: se a enfermidade vier,
1: Deus é a cura.
0: Deus é a cura. Se a porta fechar,
1: Deus abre outra.
0: Deus abre outra.
1: Se o mar não se abrir,
0: se o mar não se abrir,
1: Deus faz um milagre.
0: Deus faz um milagre.
1: Se o gigante surgir.

0: Deus abre outra, creia.
1: Deus abre outra.
0: Se o mar não se abrir,
1: se o mar não se abrir,
0: Deus faz um milagre.
1: Deus faz um milagre.
0: Se o gigante surgir,
1: se o gigante surgir,
0: deixa que Deus derruba.
1: Deixa que Deus derruba.
0: Se a enfermidade vier,
1: se a enfermidade vier,
0: Deus é a cura.
1: Deus é a cura.
0: Deus quer,
1: Deus pode e Deus faz.
0: Agora eu quero escutar só vocês agora. O pessoal de casa quer escutar só vocês agora. Aqueles que semeiam entre lágrimas, tá fraco. Aqueles que semeiam entre lágrimas, aqueles que semeiam entre lágrimas, aqueles que semeiam entre lágrimas, aqueles que semeiam entre lágrimas, aqueles que semeiam entre lágrimas, aqueles que semeiam entre lágrimas, pode ser mais forte, aqueles que semeiam entre lágrimas, aqueles que semeiam entre lágrimas, agora para explodir, e você tomar posse dessa vitória. Aqueles que semeiam entre lágrimas.

0: Deus abre outra.
1: Deus abre outra.
0: Se o mar não se abrir.
1: Se o mar não se abrir.
0: Quem recebe, Deus faz um milagre.
1: Deus faz um milagre.
0: Se o gigante surgir.
1: Se o gigante surgir.
0: Calma, deixa que Deus derruba.
1: Deixa que Deus derruba.
0: Se a enfermidade vier.
1: Se a enfermidade vier.
0: Deus é a cura.
1: Deus é a cura.
0: Se a porta fechar.
1: Se a porta fechar.
0: Deus abre outra.
1: Deus abre outra.
0: Se o mar não se abrir.
1: Se o mar não se abrir.
0: Deus faz um milagre.
1: Deus faz um milagre.
0: Ei, se o gigante surgir.
1: Se o gigante surgir.
0: Deixa que Deus derruba.
1: Deixa que Deus derruba.
0: Se a enfermidade vier.

0: você não pode.
1: Cadê as duas mãos de Deus agora? Poderosas.
0: Então deixa nas mãos de Deus que Ele resolve.
1: Lá em cima, Ele faz por você.
0: Ele faz por você tudo aquilo que você não pode.
1: Agora pra terminar, vem forte.

0: sabedoria para nós.
1: Eita glória.
0: Ei, loucura para uns, sabedoria para outros.
1: Amém, amém.
0: Derrota para uns, vitória para nós que cremos.
2: Amém, Jesus, amém, Senhor.
0: Ei, fraqueza para uns e força incomensurável para cada um de nós.
2: Amém,
0: em nome de Jesus.
2: Jesus. Amém, Senhor.
0: Levanta os braços e diz obrigado, Jesus.
1: Obrigado,
2: obrigada, Jesus.
0: A ti toda honra.
2: A ti toda honra.
0: Toda glória.
2: Toda glória.
0: E todo louvor.
2: E todo o louvor.
0: Ei, bate palma lá em cima. Bate palma lá em cima. Vai. Mais forte. Lá em cima. Já chegou. Vai.
1: Já chegou.
0: Lá em cima. Lá em cima. Assim, ó.

0: Aí você vai dizer assim, ó, caindo sobre mim. Aí depois vai dizer, me queima, me queima. E onde você tocar, uma graça vai acontecer. Presta atenção. Onde você tocar, Deus vai queimar o pecado, a doença, a enfermidade, o mal. Amém?
1: Amém.
0: Ninguém pode ficar parado, ninguém. Caindo sobre mim, bora.
2: Caindo sobre mim como um raio.
0: Caindo sobre mim.
3: Olha o raio, olha o raio.

0: está ao teu lado como um raio.
1: Honra, honra.
0: Agora você vai dizer: caindo sobre ti. Presta atenção, sobre ti.
2: Ti.
0: Segunda pessoa do singular. Ti. Aí você vai dizer: te queima.
2: Te queima.
0: Todo irmão que você tocar vai receber uma graça agora.
2: Amém.
0: Porque o fogo do Espírito Santo vai queimar no irmão. Cada irmão que você tocar, o Espírito Santo vai queimar.
2: Amém.
0: O que tiver de ruim nesse irmão vai ser queimado agora.
2: Queima.
0: O que tiver de macela nesse irmão,
2: queima.
0: O que tiver de ruindade nesse irmão,
2: queima.
0: Agora, sabe o que aconteceu semana passada?
2: Eita.
0: Quando o irmão tocou no outro, a língua do irmão começou a queimar.
2: Fala-me, Deus.
0: Foi, Pai Fábio.
2: Queima, Jesus.
0: Eu só não posso dizer aqui onde é, porque eu estou ao vivo. Depois eu digo ao Senhor, viu?
2: Queima.
0: Aconteceu de verdade. Aí a pessoa vem dizer: pá, minha língua queimou todinha. Eu disse: sua língua estava precisando ser queimada.
2: Amém, amém.
0: Ei, caindo sobre ti, vai.
3: Caindo sobre ti como um raio.
0: Sobre

0: era ruim, ó.
1: Show.
2: Ei, as coisas ruins.
1: Show.
2: Mais forte. O que era ruim.
1: Show.
2: Todas as coisas negativas.
1: Show.
2: Tristeza.
1: Show.
2: Doença.
1: Show.
2: Divisão.
1: Show.
2: Inveja.
1: Show.
2: Maldade.
1: Show.
2: Separação.
1: Show.
2: Condenação.
1: Show.
2: Derrota.
1: Show.
2: Chifre.
1: Show.
2: Show. Ei, vamos fazer uma partilha agora. Levanta os braços para os céus. Vamos fazer uma partilha. Padre Fábio, vamos fazer uma partilha. Porque nada é nosso. Pode falar, Padre Fábio. Festa do Sagrado Coração.
3: É festa do Sagrado Coração de Jesus, né? Louvamos a Jesus por tudo de bom que tem acontecido nesta noite, por toda a bênção que tem acontecido. E agora fazemos a nossa partilha, o momento de fazer a coleta, né? Para que cada um possa também participar, colaborar com a nossa festa do Coração de Jesus. Muito Amém. Obrigado desde já ao Padre Fabrício. Muito obrigado mesmo. Esperamos o senhor aqui em janeiro, se Deus quiser, né? Eita. Festa Santo Novo. Vamos ver a agenda para ver se tem uma brechinha, não é? A graça de Deus.
2: É uma honra, Padre Fábio. Uma honra muito grande. Ei, fazendo a nossa partilha, nada é nosso.
0: Tudo é do Pai.
2: Obrigado, meu Deus.
0: Obrigado, Jesus.
2: Eu pensei.
0: Eu pensei que as coisas...
2: Eu pensei que podia. Eu pensei que podia viver por mim mesmo. Eu pensei que as coisas do mundo não iriam me derrubar. Obrigado, Jesus. Nada é meu. Tudo é do Pai.

0: quero agradecer a todas as emissoras que estão transmitindo, retransmitindo o texto da superação. Para cada irmão que está escutando, acompanhando, rezando em casa, uma salva de palmas bem forte, bem forte. Isso! Eu quero agradecer imensuravelmente o padre Fábio Abreu e toda a comunidade de Junco do Seridó. Padre Fábio, nossa gratidão. Obrigado, padre Fábio, por ter aberto as portas, mas principalmente o coração, mais uma vez, para o texto da superação. Quero agradecer mais uma vez o nosso Ministério de Música. Muito obrigado, Ministério Superação e Vida. Uma salva de palmas para o nosso ministério. Deus abençoe. Tem alguém aqui de Soledade?
1: Ô, glória!
0: Uma salva de palmas para a Soledade. Tem alguém aqui de Juazeirinho?
1: Eita, glória!
0: Olha, muita gente de Juazeirinho.
1: De Juazeirinho.
0: Meu Deus. Tem alguém de Gujão?
1: Gujão.
0: Deus abençoe. Tem alguém aqui de Taperoá?
1: Opa! Taperoá,
0: que hoje celebra 140 anos
1: Eita,
0: de emancipação. Deus abençoe. Uma salva de palmas bem forte. Tem alguém aqui de Tenório. Muito obrigado, Tenório. Deus abençoe.
1: Parelhas.
0: Tem alguém de Parelhas?
1: Opa!
0: Olha ali, ali. Uma salva de palmas para Parelhas. Tem alguém de Parari. Deus abençoe Parari. Que bênção. Deus abençoe a todos. Muitas bênçãos e muitas graças. De onde mais? Alguém de Patos? Patos, olha. Patos. Deus abençoe.
1: Santa Luzia,
0: tem alguém de Santa Luzia?
1: Opa.
0: Ali, coisa boa, coisa boa. Salva de palmas para Santa Luzia. Tem alguém aqui de Junco do Seridó? Essa multidão pode ser mais forte. Tem alguém de Junco do Seridó? Uma salva de palmas para Junco do Seridó, bem forte. Gente, nós temos aqui o livro sobre que nós escrevemos, Padre Fábio, sobre Nossa Senhora. Nossa Senhora, quem quiser adquirir, procura aqui onde está o Zeli.
1: Ali, Padre.
0: Onde está o Zeli?
1: Nosso lado direito aqui.
0: É um livro que nós escrevemos sobre Nossa Senhora, Padre Fábio. Silêncio, Serviço e Fé, a Trilha de Maria. Um livro simples. Afasta só um pouquinho, o pessoal está acompanhando isso em casa, as câmeras. Então, você pode adquirir. Onde está o Zeli, Inácio?
1: Do nosso lado direito aqui. Levanta a mão, Zeli.
0: Ali perto aqui, daquela barraquinha, é?
1: Aqui.
0: Isso.
1: Ali, lá atrás, lá.
0: Então, você pode adquirir com o Zeli esse livro, O Silêncio, Serviço e Fé de Nossa Senhora. Esse livro vai ser uma bênção na sua vida, viu? Pode ter certeza.
1: Amém.
0: Vai ser uma grande bênção de Deus na sua vida.
1: Amém.
0: Amém?
1: Tem o pessoal de Santo André também, hein, Padre, presente.
0: Pessoal de Santo André. Santo André.
1: Seja bem-vindo.
0: Nossa, Santo André. Muito obrigado, Santo André. Deus abençoe. Ei, por favor, levanta a mão. Levanta a luz. Lá em cima. Levanta a luz. Liga a lanterna do seu celular.
1: Vai.
0: Bem bonito. Assim, ó. Liga a lanterna do seu celular. Isso. Lá em cima. Todo mundo que quer receber a luz, liga a luz de Jesus agora. Deixa. A luz do céu.
1: Entra.

0: Amanhã, eu e o Ministério de Música estaremos onde, Margarete?
1: São Domingos do Cariri.
0: Amanhã, no Festival da Costura, nós vamos costurar a obra de Deus na sua vida.
2: Amém. Amém. Amém.
0: Nós vamos costurar os projetos de Deus na sua vida.
2: Amém.
0: Amanhã, em São Domingos do Cariri. Aguenta, coração.
2: Eu vou.
0: Que lá vem o poder do louvor e da oração.
2: Amém.
1: Amém.
0: Amanhã em São Domingos do Cariri.
1: Sexta-feira em Pedra Branca.
0: Exatamente. Sexta-feira em Pedra Branca, pertinho de Itaporanga, lá no Vale do Piancó. Lá no Vale do Piancó, Pedra Branca, ao lado de Itaporanga, de Santana dos Garrotes, Nova Olinda. Pedra Branca, ao lado de Itaporanga, no Vale do Piancó, sexta-feira. Na quinta-feira estarei em Patos, na Igreja Santo Expedito. Quinta-feira, na Igreja Santo Expedito, em Patos, no bairro das Placas, com a graça de Deus.
2: Amém, padre.
0: Amém?
2: Só mais um recadinho. Temos aqui uma janta aqui do nosso quermesse, tá certo? Temos janta, temos cachorro quente, creme de galinha e água. Quem puder ajudar-nos para os benefícios da igreja, estamos aqui, né, padre?
0: Já que tem água nessa barraca, já que tem água nessa quermesse,
2: tem.
0: Vamos lembrar os velhos tempos,
2: tem.
0: Quando a gente falava de água, para limpar tudo, água mineral.
2: É?
0: Vamos lembrar?
2: É bom.
0: Vai, é bom, bora, Inácio. Ei, era assim, ó, era assim, Padre Fábio, que a gente fazia, ó, para dizer que a gente tem água mineral. Quem quer água de Deus aqui, levanta o braço e grita aí, bem forte. Ei, então.
2: Olha, água.

0: água de mel é na quermesse, então você vai ficar legal.
1: Otávio, vamos pedir ao Senhor que interceda a bênção. E antes a gente quer apresentar essa criancinha, vem cá, criancinha.
2: São duas crianças que serão apresentadas.
1: Vem cá, criancinhas. Vem cá, criancinhas. Qual é o nome? Olha ali pro pessoal que está em casa. Qual é o nome dessa criancinha?
3: Maria Alice.
1: Ela é de onde?
3: Do Junco do Seridó.
1: Daqui no Junco do Seridó. Que bênção. Vem cá, criancinha. O nome dessa criança?
4: Matheus Soares Gomes.
1: Matheus é de onde?
4: De Assunção, Paraíba.
1: Nossa, Assunção, Assunção, Paraíba. Assunção, Deus abençoe Assunção. Deus abençoe Junto do Seridó. Muitas bênçãos. Estenda as mãos sobre essas crianças. Digam comigo. Senhor Jesus.
5: Senhor Jesus.
1: Que essas crianças.
5: Que essas crianças.
1: Apresentadas na casa do Senhor.
5: Apresentadas na casa do Senhor.
1: Cresçam.
5: Cresçam.
1: Em estatura.
5: Em estatura.
1: Graça.
5: Graça.
1: E sabedoria.
5: E sabedoria.
1: Diante de Deus.
5: Diante de Deus.
1: E diante dos homens.
5: E diante dos homens.
1: Amém.
5: Amém.
1: Amém.
5: Amém.
1: E eu as apresento.

0: Lá em cima.
1: Por amor.
2: Por amor.
0: Padre Fábio.
3: Obrigado.
0: Eu não podia terminar essa oportunidade, nessa bênção final, sem o senhor cantar Olha o que fez Jesus em mim.
1: Então vamos cantar.
0: Eu aprendi com ele, viu, gente? Eu aprendi com ele, olha o que fez Jesus em mim. Então,
1: vamos
0: pro original.
1: Vamos pro original, vamos lá? Força.
0: Vamos lá?

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0: nome de Jesus Cristo. Nesse momento, apresente agora a fotografia da pessoa que você quer que seja abençoada. Padre Fábio, eu peço que o Senhor, como pároco desta paróquia, interceda a bênção agora sobre essas fotografias, sobre essas imagens, sobre esses textos, sobre esses exames médicos. Esses exames médicos, sobre esses remédios. Apresenta agora o remédio que você está ingerindo, que você está tomando. A ultrassonografia, a tomografia, o PET scan, aquela ressonância magnética. Apresenta a toalhinha, essa toalhinha, essa fotografia, a roupa daquela pessoa viciada que precisa de uma libertação, os devocionais, os livros de fé. Apresente agora aquela graça que você hoje toma posse, que você hoje assume como sua, e receba agora a bênção de Deus pela imposição das mãos do meu irmão, do sacerdócio.
1: A nossa proteção está no nome do Senhor
0: que fez o céu e a terra.
1: O Senhor esteja convosco.
0: Ele está no meio de nós.
1: Pela intercessão dos santos anjos de Deus, pela intercessão de São Miguel, São Gabriel e São Rafael, pela intercessão de São Padre Pio, de São Francisco de Assis, de Santo Antônio de Pádua, abençoe-vos o Deus que é Todo-Poderoso, o Pai e Filho e Espírito Santo.
2: Amém!
1: Fiquemos em paz e o Senhor nos acompanhe.
2: Graças a Deus!
1: Vamos agradecer ao Padre Fabrício com uma grande salva de palmas, gente. Muito obrigado, Padre Fabrício. Muito obrigado ao Ministério de Música que veio com ele. Muito obrigado mesmo.
3: Gratidão, Padre.
1: Deus abençoe. Gratidão.
0: Todo mundo acenando, todo mundo acenando. Vai! Deus abençoe! Obrigado, força e vitória!
2: Amém!
0: Obrigado, Jesus! Deus abençoe! Leve essa bênção para a sua casa, leve essa bênção para a sua vida, leve essa bênção para a sua família. Acena!

0: Está no ar a Voz do Brasil. As notícias do governo federal que movimentaram o país no dia de hoje.
1: Olá, boa noite.
2: Boa noite para você que nos acompanha em todo o país.
1: Terça-feira, 6 de outubro de 2026.
2: Vamos aos destaques do dia.
1: Sites e aplicativos de apostas online estão oficialmente proibidos no Brasil a partir de hoje.
2: Empresas de bets têm até amanhã para enviar relatório com saldos finais de apostadores.
1: E mais de 26 milhões de usuários não fizeram resgate voluntário dos valores disponíveis. Nazi Brum.
3: Segundo a Secretaria de Prêmios e Apostas do Ministério da Fazenda, ainda restam 1 bilhão 325 milhões de reais na carteira das bets.
2: Alerta climático.
1: O boletim sobre o El Niño aponta risco de eventos extremos e altas temperaturas em boa parte do Brasil entre outubro e o início de 2027.
2: Plataforma digital reúne alertas meteorológicos e orientações para produtores rurais durante o fenômeno. Cleide Lopes.
4: Essas ações têm como foco fortalecer a gestão integrada e prevenir cenários e reduzir riscos.
1: Educação profissional e tecnológica.
2: Modelo de ensino completa 117 anos com oferta de qualificação técnica e ingresso no mercado de trabalho. Gabriela Noronha.
5: Hoje são mais de 3 milhões de matrículas na educação profissional técnica de nível médio, segundo o Censo Escolar da Educação Básica.
1: Hoje na apresentação da Voz do Brasil, eu, Mariana Jungmann e Luciano Seixas.
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1: Quem ainda tem dinheiro nas plataformas de apostas online.